0: 하느라 멋지다 보세요.
1: Quando a gente gosta, é claro que a gente cuida.

Muito obrigado.

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Com essa canção aqui que eu vou cantar, eu faço questão de cantar muitas vezes agora, porque ela ficou muito tempo assim, engasgada na garganta. É uma canção que eu fiz com o Vandré em 68, ela ficou censurada muito tempo, esse tempo todo. Finalmente ela foi desencantada por uma paraibana, né? E eu vou cantar agora para poder registrar assim, de outra forma. Mas essa canção assim, eu faço questão de cantar nesse sentido assim, porque esse tempo todinho eu pelejei para cantar, várias vezes que eu fazia disco, toda vez eu botava na relação do disco para censura, e nunca era liberado, né? Finalmente foi e eu não consegui gravar. Agora eu vou conseguir gravar com vocês, tá? Vocês aí? Não. Aliás, vocês podem até ajudar assim, nesse um vocalzinho bonitinho, né?

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1: Juventude FM informa a hora certa.
2: 23 horas e 1 minuto.
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3: Juventude FM informa a hora certa.
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0: 7 anos que eu estou sofrendo. 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
1: Eu não, eu só tenho 6 anos.

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0: O carinho de vocês, o Alan
1: e a Nadir!
0: Beleza, tudo no frente!
2: Beleza, Duval!
0: Beleza,
2: Davi?
0: Beleza!
2: Ei, Nadir!
0: Bom trabalho,
2: que bom demais!

0: Queria ver com a galera. Gera, vamos ver a galera, quer ver? 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
2: Juventude FM informa a hora certa.
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2: Juventude FM informa a hora certa.
0: 6:01.
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Muito bom dia, são 6:06, está começando mais um programa Raízes do Sertão, na comunicação do seu amigo brasileiro. Vamos juntos até às 8:00. Temos um intervalo da propaganda eleitoral às 7:00, depois retornamos com a nossa programação. Ajeita a fivela, puxa a cadeira e chega mais. Está começando o seu nosso programa Raízes do Sertão, onde a tradição faz morada e a saudade vira música. Depois de 2 dias de feriado, né? 7 de setembro e ontem o feriado da padroeira da cidade. Agora voltamos com a nossa programação completa, tá bom? E vamos de música, que a música não para. Agora são 6:07. Programa Raízes do Sertão, na comunicação do seu amigo brasileiro. Bom dia!

Daí Chitãozinho Chororó. As Andorinhas. 6h12. 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Muito bom dia para você que está ouvindo aí, Raízes do Sertão, pelo Rádios Net. Muito obrigado aí pela sua companhia. Essa gente que está em todo o Brasil, caipira, meu Brasil caipira. Começa agora, está começando mais uma jornada pelas estradas e da nossa cultura, né? Sintonize o coração, porque o Raízes do Sertão está no ar. Agora são 6h13. Programa Raízes do Sertão.

Muito bom dia, são 6 horas e 18 minutos. Quero deixar um bom dia especial aí para nossos amigos que estão na sintonia. É o João Pedreiro ali na avenida, Travessa da Machado, né? Bairro Ademar de Carvalho. E Adelmo da rua Campos, Edinaldo Artes. O Cacá ali no Mercadinho Cristo Rei, Avenida Augusto Franco, também sintonizado conosco todos os dias. Quem está conosco também é o Marcelo. Marcelo é o que dirige a caçamba ali do Depósito de Material de Construção de Armando. Bom dia aí para todos que fazem parte dessa equipe aí de Armando Material de Construção. Estão sintonizados na nossa programação. Janisson é o Janisson. Ele mora ali na rua 7, também no bairro Ademar de Carvalho. Tem muita gente ouvindo a nossa programação. Quem está conosco é o seu Jorge, que é o pai do Marcelo. Seu Jorge, pintor.

Praça Rosa Venerini, Denison, da Pit Stop de Ciclo, também ouvindo a nossa programação. Quero mandar um abraço também para Silvestre, da Madeireira Silvestre, um grande amigo aí de mais de 15 anos. E vamos estar falando aqui, deixa eu ver. É que não anotei, mas vamos estar lembrando aí, Dona Maria dos Perfumes, tá lá, ela sempre cobra. Eu tô na sintonia aqui na Praça da Antártica, Dona Maria dos Perfumes, bom dia também pra senhora, tá bom? E daqui a pouco eu falo o nome de mais pessoas, tá bom? Jailton Silva, toda a equipe da Juventude FM, sintonizada aí conosco. E som de viola caipira, cheiro de poeira e café passado na hora. Você está ouvindo o programa Raízes do Sertão, trazendo a essência da nossa terra e o orgulho das nossas origens diretamente para os seus ouvidos. Agora são 6 horas e 21 minutos. Bom dia, Lagarto. Bom dia, Brasil.

Agora são 6h24. Eu não esqueci, não. Thelma Forrozeira também está ligada ali na sintonia da Juventude FM, programa Raízes do Sertão.

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1: Muito bem, vamos a um bloco comercial. E daqui a pouco estaremos de volta com a nossa programação normal. Um bom dia aí para o nosso amigo, ele disse que eu esqueço o nome dele, não sabia que ele estava ouvindo. É o Messias. Ali no... Ele mora no beco da rua, da rua 2, né? Isso aí. Beco da rua 2, no bairro Ademar de Carvalho. Daqui a pouco estamos de volta, tá bom? Lembrando os nomes das outras pessoas. Bom dia, você está ouvindo Raízes do Sertão. 104
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Muito bom dia, agora são 6 horas 30, 34 minutos. 6h34. Quem é do sertão sabe, tem música que não é apenas para ouvir, é para lembrar da nossa infância, do pátio do sítio e do velho casarão. Vamos viajar no tempo com essa relíquia aqui.

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0: Agora são 6 horas e 46 minutos, 6h46. Bom dia para você. Você está na melhor 104,9 Juventude FM, fazendo a diferença. Ontem estivemos fazendo o aniversário, né? 17 anos de Juventude FM, trazendo o melhor para você. E quero continuar mandando aqui um alô para Denison. Já falei, Denison. Bom dia para você, Denison. Ouvindo a nossa programação no bairro de Mário Carvalho. Abel, da Honda Motos, que faz a programação aqui aos sábados, desse horário, das 6 às 8. E o Bandola, Bandola Pedreiro, ele também está na sintonia. Isaú Monteiro, Júlio César Picolé, a Estezinha, Evandro, nosso amigo Evandro, Edilma Vitória, Zé Augusto Corretor, Cláudio de Dona Leo, um abraço para Fátima, Ronaldo ali na Praça São Domingos, bom dia, muito obrigado pela sua sintonia, pela sua companhia. Poliana também está na sintonia. Muita gente conosco, Anderson. E tem muita gente aqui. Participe da nossa programação. Estaremos tocando aí. Você manda mensagem pelo WhatsApp 799-9879-8856. Vou repetir para você anotar e mandar sua mensagem, tá bom? 799-9879-8856. Tá bom? E participe da programação Raízes do Sertão. Estarei falando seu nome e vamos juntos. Aqui a música não para, tá bom? E vamos de música. Agora é a hora daquela batida de Catira, né? Do penteado firme, do ponteado firme, né? Que faz o chão tremer. Segura o coração, que lá vem a moda boa.
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11: 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E nós temos uma movimentação ali, né? É uma obra gigantesca acontecendo no Complexo Viário Maria do Carmo. Tem gente assinando, querendo falar com a gente. Vamos ouvir.
13: Oi, gente, da FM 55. Meu nome é Ana, aqui do bairro Santo Antônio. Eu achei que aquele viaduto do Complexo Viário ficou muito bom. Fica bem bonito, viu?
12: Essa é uma obra que eu me orgulho muito, porque pela qualidade, pelo tempo, é uma obra muito rápida. 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
14: Vamos seguir de carro, bora. Vamos acelerar, a gente já tá por do meio. Muita gente querendo falar com a gente sobre a ponte Aracaju-Barra, nova ponte.
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1: Muito bom dia. 7 horas 26 minutos, 7h26. Você ouvindo aí Raízes do Sertão, um programa que vem tocando música sertaneja raiz. A música que traz saudades no seu coração. Na comunicação do seu amigo brasileiro, tocando modão de viola. E pra... como é que diz? Pra abrir o nosso peito com aquela moda que chora no braço da viola, vamos resgatar um clássico. Vamos resgatar um clássico aqui de Pião, Carreiro e Zé Paulo, Seguindo Seus Passos. Vamos resgatar esse clássico que atravessa gerações. Aumenta o som do rádio. Agora são 7 horas e 27 minutos. 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
13: Muito bom dia, são 7 horas e 35 minutos. 7h35. O sertão não é apenas um lugar no mapa, minha gente. Sertão é um estado de espírito. E a simplicidade que acolhe e a força que não se curva. Quer participar da nossa programação? Deixe aqui o seu abraço e me diga de onde você está acompanhando a nossa, a nossa programação, tá bom? 799-9879-8856, tá bom? Você manda um alô, deixa o seu recadinho, diga de onde você está ouvindo a nossa programação. Raízes do Sertão veio para fazer a diferença, como a juventude está fazendo há 17 anos.
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0: Agora são 7 horas.
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0: 7 horas 40 minutos. É, a vinheta saiu aqui. E Deus abençoe o homem do campo, as mãos calejadas, que alimentam a nação e o coração. Coração puro, que ainda sabe o valor de uma boa palavra e de um abraço sincero.

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1: Como já dizia o mestre Guimarães Rosa, o sertão é do tamanho do mundo. O sertão é dentro da gente. E essa força vem de dentro que a gente celebra hoje.

0: O nosso encontro de hoje vai chegando ao fim, a viola silencia por agora, mas nossa tradição continua viva no peito de cada um de vocês. No peito de... A tradição continua viva no peito de cada um de vocês. Até o próximo nosso encontro, até o nosso próximo encontro no Raízes do Sertão. Fique com Deus e um abraço do tamanho de lagarto.
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8 horas em ponto, Rádio Juventude FM 104,9, fazendo a diferença. Hoje é 9 de setembro, o ano é 2026. E a partir de agora você vai ouvir o programa A Hora do Corretor. A Hora do Corretor é a sua revista diária de informações imobiliárias. Você quer comprar, vender ou alugar imóveis? Fala comigo. Eu sou José Augusto, corretor de imóveis. Eu quero mandar um bom dia a cada um que está com o rádio ligado.

Bom dia e que a paz esteja convosco. Seja como o sal. O sal nunca é elogiado, mas quando falta, todos percebem. Seja assim, faça o bem em silêncio e a sua ausência será sentida. 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

8:04, Rádio Juventude FM 104,9. Amados ouvintes, hoje, quarta-feira, 9 de setembro, depois de um feriado extenso, eita, folgamos no sábado, domingo é domingo, segunda feriado e terça feriado. Que maravilha, né? Você descansou bem ou se cansou mais? Muitos foram para os interiores, e Lagarto tem muitos povoados. Outros viajaram para as praias. Outros foram para Salvador, Maceió e tantos outros lugares.

0: Ares, não é isso? Maravilha! Que maravilha! Então hoje vamos botar o pé no chão e já acordou e vamos à luta! Luta para frente, que atrás vem gente! Então, amados ouvintes, hoje, nesta quarta-feira, programa Hora do Corretor, quero dar um bom dia a todos, bom dia a você que foi para a festa, a você que não foi, a você que assistiu o desfile, a você que estava na procissão, a você que foi para o show, né? Então, todos. Mas também eu quero mandar um bom dia para todos os nossos ouvintes que já ligaram o rádio para ouvir o programa Hora do Corretor, saber das informações imobiliárias, o que é que tem de novidade. E tem. Olha, tem um prédio à venda, aqui no bairro Novo Horizonte. Exatamente. Depois eu vou mandar o endereço todo certinho. E tem uma venda também, uma chácara de mais de 4 mil metros quadrados, com casa, piscina, área gourmet, salão de festa. Tem até palco. No salão de festa. Para que você bota aquela bandinha lá, né? E fazer aquela barulheira. Isso. Lá no povoado Açu Velho, na estrada do Vavá. Lá próximo da casa do Sarafim, lá próximo da casa do Pedão. Todos meus amigos. Então, essa é uma novidade, essa chácara linda. Quanto é? Você vai ligar para mim, depois eu te falo o preço, tá bom? Eu tenho à venda também uma outra chácara, lá no povoado Matatas, às margens da rodovia SE-270. Certo? Tenho lá. 3.790 metros quadrados, com uma casa maravilhosa e cheio de fruteiras, lá no povoado Matatas. Eu tenho à venda também um sítio na Colônia 13. Colônia 13, lá na pista do Pau Grande, eu tenho à venda um sítio medindo 94 tarefas, sendo 24 de pastagem, 40 de laranja e 30 de malhada. Tenho à venda lá no 13 um outro sítio, esse fica lá próximo da igreja do Açuzinho. Esse mede 5.3 tarefas. 5.3 tarefas. Se você tem interesse nessas 5.3 tarefas, você vai dar uma ligadinha para mim. Fica bem próximo da igreja do povoado Açuzinho. Tenho a venda lá no 13, uma chácara na rua de Santa Luzia, número 300. Linda chácara, com piscina, com cerca elétrica, com energia solar, com fruteiras, tem. Casa super moderna, as portas todas no blindex, piscina com área gourmet, uma maravilha de casa. E tem à venda uma outra casa na pista principal, medindo 7x38. 7x38, com 3 quartos, sendo uma suíte, garagem, cozinha e copa, e um grande quintal e corredor lateral. 999-860295. 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Quero mandar um bom dia para o amigo Fernandinho da Elagarto, para o Valdomiro, o Edmilson Cabeleireiro, Rogério do Espetinho, Totonho das Águas. O bom dia vai para Nenê, Marcos e Eliel, no Mercadinho do Santinho. Bom dia também vai para Dadá Letrista, Tim de Zé de Bibi, Thelma Forrozeira, sua irmã Cristina, sua sobrinha Vitória, lá na Rua da Vaca Atolada. O amigo brasileiro, como é que tá as músicas para hoje? Você tem assistido o Rock in Rio? Não. Está acontecendo o Rock in Rio no Rio de Janeiro. Para minhas contas, é o 41º, e o primeiro foi em 1985. Rock in Rio. Que maravilha, né? É uma festa para o mundo. E depois, se você achar uma música aí do nobre baiano Raul Seixas, põe aí pra gente. Mas toca o que você já botou aí na agulha, né? Que antigamente era a agulha, né? Da vitrola. Agora não tem mais agulha e nem tem vitrola. Eita, os homens modernizaram a coisa. Vamos de música e em seguida o apoio cultural.
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4: Oito horas e 22 minutos, Rádio Juventude FM 104,9, fazendo a diferença. Quero mandar um bom dia a todos, todos que estão sintonizados conosco. Muito obrigado você ligar o rádio para nos ouvir. Eu quero mandar um bom dia para Robson, Tabarel, Negão e Pé de Anjo. Lá na oficina, para o bacharel pintor. Tem mais gente aí na lista. Tem. Também eu quero mandar um bom dia para Assuelo da Prestação, Micael do Loyola, Fran do Lima e Maria Garrincha, Renato e Vera, Paulo Vieira e Maria de Lourdes, lá na Rua de Simão Dias. Quequel Paraquedista, Dulce do Sindicato, Nira lá na Horta, Zé de Emílio na Fazenda Grande, o Zé de Emílio e suas irmãs, Noêmia e Cristina. Também quero mandar um bom dia para o Paulo Santana. Programa Hora do Corretor, que é a sua revista diária de informações imobiliárias. Você quer comprar, vender ou alugar imóveis? Dá uma ligadinha no 999-860295 e pergunta: já hoje você tem esse produto? Eu vou lhe responder com presteza e segurança, certo? Se você queira fazer um negócio imobiliário, comprar ou vender ou alugar, procure um corretor de imóveis, corretor habilitado. E Lagarto tem vários. E gente boa. Pode consultá-los. Todos os corretores. Não vou falar o nome porque posso me esquecer de alguém. Mas tem vários. Procure um corretor. Quando você está doente, você não procura um médico? Então, quando você está com um problema jurídico, você não procura um advogado? Então, para fazer um serviço imobiliário, você procura um corretor. É o profissional abalizado para resolver seu problema. Eu tenho à venda um lote para a chácara, medindo 25 de frente por 60 de comprimento no povoado Sobrado. Ali, ó, bem próximo do Bar da Visgueira. Tenho à venda também às margens da rodovia, lá na Moita Redonda, pertinho da Visgueira também, um lote medindo 7.100 metros quadrados. Passa de duas tarefas, é quase duas e meia. Eu tenho à venda um outro lote no povoado Várzea do Cágado, ali em frente à Escola Monsenhor Jason, medindo 15 por 35. Tenho à venda também, no povoado Limoeiro, um sítio medindo 4.4 tarefas. Com irrigação, uma maravilha. Fica às margens da antiga rodovia que fazia Lagarto Aracaju, que ainda hoje faz, só que é uma via secundária, não é a principal. Fica a 2 quilômetros do Hospital do Amor, aqui Lagarto, está na área de expansão. Ainda no Limoeiro, eu tenho à venda um terreno medindo 4 mil metros quadrados. Passa de uma tarefa. Todo cercado, passado trator, uma maravilha. Fica ali próximo da igreja do povoado Limoeiro. Tenho à venda também um outro lote no bairro Horta. Esse fica na rua João Timóteo. A rua João Timóteo é uma rua asfaltada. E aquela rua, o terreno fica em frente à portaria do Green Palace Hotel. Mede 46 de frente por 75 de comprimento. Todo murado. Tenho à venda também as margens da SE 270 no bairro Jardim Campo Novo, que é do outro lado da rodovia. Em linha reta de um desse que eu anunciei para o que eu vou anunciar, vai dar 50 metros em linha reta, que fica em frente ao Green Palace Hotel. Só que é no bairro Jardim Campo Novo, ali próximo do Fórum de Lagarto. Eu tenho à venda um prédio medindo 27 de largura por 28 de comprimento. Tenho à venda no bairro. Tenho à venda no bairro Exposição um prédio. Esse prédio fica na rua Tilha Maria de Jesus. Precinho especial. Liga para mim só para perguntar o preço que eu te falo. Eu estou te falando que é especial. Tenho à venda também um outro prédio na rua José Maurício do Nascimento, no bairro Pacheco. 999-860295, José Augusto, corretor de imóveis. Quero mandar um bom dia para a Dona Nega, para Nozinho Góes e sua esposa Dona Elza, para o Borba de Paula, Ricardo Cambista, Bicho do Mato, ô bicho danado, para o Milton Uber, para o Rodolfo da Eletrônica, o Antônio Carlos da Casa do Alumínio, para o professor Vitor, para o Ginaldo do Feijão, para o Moisés, que é o galego das utilidades, o Zezeto, o Zé Mocotó, a Dolores na Matinha, o Amadeu, para o Heraldo do Ouro, o Simvaldo da Lanchonete Canário, essa turma maravilhosa que está de rádio ligado, ouvindo o programa Hora do Corretor. Bicho, o bicho do mato não, é o brasileiro, rapaz. Brasileiro e brasileiras, como dizia o Sarney, ex-presidente do nosso país. Brasileiros e brasileiras. Brasileiro, vamos de música e em seguida o apoio cultural.
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Sim, num dia em que todas as pessoas do planeta inteiro resolveram que ninguém ia sair de casa, como que se fosse combinado em todo o planeta. Naquele dia ninguém saiu de casa.

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8 horas 42 minutos, Rádio Juventude FM 104,9, fazendo a diferença. Quero mandar um bom dia para o amigo Cabojinho Serralheiro e seu auxiliar João Vitor, para o guarda Bedeu, o Demazinho, esses são lá no Alto da Boa Vista. Para o João Capoteiro, para o Fabiano Borracheiro, Denis e Nilson Serralheiros, Dona Inês, a mãe de André do Banese, para o Naldinho Alfaiate, o Rei das Calças, Dona Zefinha do Paulista, para o Sarafim lá no Açu Velho, terra boa, terra excelente. Pois é, amados ouvintes, programa Hora do Corretor, que é a sua revista diária de informações imobiliárias. Você quer comprar, você quer vender, você quer alugar imóveis? 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Liga para mim, fala o que é que você está precisando. É... posso te ajudar. Exatamente. Posso sim. Tá bem? Posso te ajudar. Hoje, nessa quarta-feira, depois desses feriadão, né? Tem muita gente ainda dormindo. Eita! Também quero mandar um bom dia para Elia Roque, para Dona Valdeci, que é a esposa do Chico Ceará, para Dona Neuza, Helena Vieira, para Maria e Gesso lá na Horta, para o Adelmo na Rua de Campos, para o Edinaldo Artes, o João Pedreiro, o Cacá, filho do Valdomiro, o Toinho do Bar e Taninha, para o Adailson e sua família. O Adailson está em Salvador e a família no Poco Verde. Poco Verde, né? Porque lá eu sei que o sol chega primeiro do que aqui em Lagarto. Poço Verde, essa cidade maravilhosa. Cidade do milho e do feijão. Aqui na região centro-sul do estado de Sergipe. Programa Hora do Corretor, sua revista diária de informações imobiliárias. Você quer comprar, você quer vender, você quer alugar imóveis? Liga para mim,

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1: 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Você vai ligar para mim. Quero mandar um bom dia para Bicho do Mato, Pedro Gaia, Dona Nete

0: Menora. Tenho a venda casa na Avenida Presidente Kennedy. Tenho a venda casa na Avenida Libério Monteiro. Tenho a venda casa na Rua Monsenhor Jason. E tenho casa de alto padrão na Rua Coronel Joaquim Dantas. 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Brasileiro, vamos de música e em seguida o apoio cultural.
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4: Oito horas e 57 minutos, Rádio Juventude FM 104,9, fazendo a diferença. É, já estamos indo embora, mas antes disso eu quero mandar um bom dia. Bom dia vai para seu Nelson da Sapataria. Seu Nelson, meu amigo, lá na Avenida Augusto Franco, o pai do Nilson e de tanta gente, é... Forte abraço, seu Nelson. Que maravilha. Muito obrigado por ter ligado o rádio ouvindo o programa Hora do Corretor. É, quero mandar um bom dia para o Nilson também, que é filho do seu Nelson. Amados ouvintes, não esqueçam da palavra mágica. A palavra mágica é gentileza, porque gentileza gera gentileza. E a frase de hoje é a seguinte: crie o hábito de profetizar coisas boas sobre sua vida. A palavra tem poder. E dito isto, desejo uma ótima quarta-feira e até amanhã com fé em Deus.
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1: Juventude FM informa a hora certa.
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1: Juventude FM informa a hora certa.
2: 9:56.
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9: Queridos professores e professoras, existe um direito previdenciário que muita gente não conhece, o auxílio acidente. Esse benefício do INSS tem caráter indenizatório e pode ser devido quando um acidente ou uma doença relacionada ao trabalho deixa uma sequela permanente, que reduz a capacidade da pessoa para exercer sua atividade profissional. E atenção, não é necessário estar totalmente capaz. A pessoa pode continuar trabalhando e ainda assim ter direito ao benefício. Entre os possíveis beneficiários estão empregados, trabalhadores avulsos e segurados especiais. O auxílio-acidente também não exige carência, ou seja, não é necessário ter um número mínimo de contribuições ao INSS para ter direito ao benefício, desde que os demais requisitos legais sejam cumpridos. Se houve acidente ou doença relacionada ao trabalho, guarde laudos, exames e outros documentos que demonstrem a sequela e seus reflexos na atividade profissional. Por isso, se você, inclusive professor ou outro profissional da educação, ficou com alguma limitação permanente decorrente de acidente ou doença relacionada ao trabalho, entre em contato com o Departamento Jurídico Sintese. A todos, um forte abraço e até o próximo programa.
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Muito bem, agora são 10 horas mais 4 minutos, 10 e 4 aqui na Juventude FM. É o programa Ligação 104 para você até às 11 horas, né? Até às 11 horas, depois desse feriadão, final de semana, feriado, né? 7 de setembro, ontem dia da Padroeira Nossa Senhora da Piedade. Né? Depois desses dias de que não tivemos o programa, e nós aqui de novo, graças a Deus, só agradecer ao nosso Pai Todo-Poderoso, a Nossa Senhora da Piedade, né? Que é a nossa mãe intercessora, né? A nossa mãe da piedade, padroeira da nossa cidade, né? Que sempre nos ilumina, sempre nos intercede junto ao seu filho, né? Porque você, quando pede a mãe pede ao filho, ele atende. É isso? Muito bem. Aí vem a nossa mãe, o nosso Jesus, né? E o Pai, que é o nosso Deus Todo-Poderoso, que nos dá sempre saúde, nos dá sempre paz e nos dá sempre livramento, né, das coisas ruins que existem. E a gente só tem a agradecer por mais este dia, mais essa manhã. Obrigado, meu Deus. Obrigado, minha Santinha, Nossa Senhora da Piedade, que nos cobre com o seu manto sagrado e nos livra de todo mal, de toda inveja, né? De todas as coisas ruins que arrudeiam, mas que não chegam até mim, porque eu tenho um Deus que confio, que me protege todos os momentos, todos os segundos da minha vida. Não só eu, com toda a minha família, né? E sempre protegendo, livrando de todo mal, todo perigo, e nos dá sempre aquilo que a gente pede, que é só saúde e vida ao nosso Pai Todo-Poderoso. Então, agradeço a você também, ao nosso Pai, por estar vivo, por estar andando, respirando esse ar puro. Graças a Deus, é tudo com a permissão dele. Então, agradeça a cada momento da sua vida, a cada dia, a cada hora, a cada momento, a cada segundo da sua vida. Agradeça sempre a Deus por ele manter você em pé, firme, com saúde, tá bom? 10 horas mais 7 minutos, 10 e 7. Bom dia! Ligação 104 para você até às 11 horas aqui na melhor da cidade, Juventude FM, nesta manhã de quarta-feira, dia 9 de setembro de 2026. 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Aquele abraço, bom

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Vida no campo, o melhor do campo para você, viu? 10 horas mais 8 minutos, 10 e 8. Bom dia.

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4: Muito bem, agora são 10 horas mais 13 minutos, 10 e 13. Vamos agora às primeiras previsões astrais para esta quarta-feira para Áries, Touro e Gêmeos. Você de Áries, de 21 de março a 19 de abril, você terá mais disposição para aproveitar os momentos de lazer e desenvolver atividades criativas e dedicar atenção ao que lhe desperta interesse, né? Ademais, poderá se sentir confiante para colocar os projetos pessoais em práticas. Apesar disso, será importante equilibrar o entusiasmo com a responsabilidade, evitando assumir compromissos além do necessário. Ao longo desta quarta-feira, procure organizar melhor seu tempo e respeitar os próprios limites, tá bom? Vamos lá para você do signo de Touro, de 20 de abril a 20 de maio. Isso, vamos lá então. Você sentirá vontade de conciliar as responsabilidades domésticas e familiares com os momentos de lazer. Ao longo do dia, inclusive, poderá sentir-se mais confiante para resolver assuntos pendentes e tomar decisões que tragam estabilidade para o lar. Contudo, não tente controlar todas as situações ou assumir tarefas além do necessário. O mais indicado será estabelecer prioridades e resolver prioridades e reservar um tempo para descansar, né? Você de Gêmeos, de 21 de maio a 20 de junho. Vamos lá, geminiano, geminiana. Nesta quarta-feira, você precisará organizar melhor os assuntos familiares e as questões relacionadas à vida pessoal, a fim de evitar desgaste desnecessário. Inclusive, será um dia importante para conversar com pessoas próximas e encontrar soluções práticas para o problema do cotidiano. Entretanto, procure investir no equilíbrio, estabelecendo limites claros e realizando somente o que estiver ao seu alcance. Daqui a pouco tem Câncer, Leão e Virgem aqui no programa Ligação 104 da Sura Nossa Juventude FM nesta manhã de quarta-feira.

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2: Muito bem, agora são 10 horas mais 18 minutos, 10 e 18, bom dia, muito bem. Vamos agora, mais previsões, agora para Câncer, Leão e Virgem. Vamos lá então, para você do signo de Câncer. Vamos lá, você do signo de Câncer, de 21 de junho a 22 de julho, você poderá encontrar mais facilidade para expressar suas ideias, conversar sobre assuntos importantes e buscar soluções práticas para os desafios da rotina. O dia também poderá favorecer a organização dos estudos e das tarefas que exigem atenção. No entanto, evite agir com excesso de confiança ou se posicionar antes de compreender melhor cada situação. Procure ouvir diferentes opiniões e organizar o tempo com responsabilidade para tomar decisões com mais clareza. Para você de Leão, de 23 de julho a 22 de agosto, Leonino, Leonina, você poderá haver mais confiança para tomar iniciativa, defender suas escolhas e direcionar sua atenção para aquilo que considera importante. Porém, será necessário evitar exageros, cobranças excessivas ou a tentativa de assumir tudo sozinho, sozinha. Procure agir com maturidade ao longo do dia, honrando os compromissos, mas também reservando momentos para cuidar de si. Para você de Virgem, de 23 de agosto a 22 de setembro, você precisará desacelerar e reservar um tempo para organizar seus pensamentos e emoções. No processo, poderá perceber com mais clareza as próprias necessidades. Todavia, evite assumir responsabilidade enquanto estiver emocionalmente cansado, né? Respeitar o próprio ritmo ajudará a compreender o que precisa ser encerrado ou reorganizado, tá bom? Daqui a pouco tem Libra, Escorpião e Sagitário aqui no Ligação 104 da Cidade Nossa Juventude FM, 10h21.

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3: Muito bem, agora são 10 horas mais 25 minutos, 10h25. Agora vamos a mais previsões para Libra, Escorpião e Sagitário. Muito bem, vamos lá, você de Libra, Libriano. Vamos lá então, você Libriano, Libriana, de 23 de setembro a 22 de outubro. Haverá mais entusiasmo para participar de projetos coletivos, fortalecer suas amizades e refletir sobre novos objetivos. Apesar disso, algumas relações poderão despertar cobranças. Nesse cenário, procure compreender as diferenças e expectativas e evite tomar decisões motivadas pela necessidade de aprovação. Também será importante preservar sua autonomia e escolher cuidadosamente seus compromissos, né? Para você de Escorpião, de 23 de outubro a 21 de novembro, você poderá conquistar maior visibilidade no setor profissional, assim como assumir responsabilidade importantes. Esse cenário, por sua vez, fará com que deseje demonstrar suas capacidades. Contudo, precisará ter cuidado com disputas de poder e cobranças, evitando transformar divergências de trabalho em conflitos pessoais. Procure agir com estratégia e não se envolver em conflitos que possam prejudicar seus objetivos, né? Para você de Sagitário, de 22 de novembro a 21 de dezembro, você desejará ampliar seus conhecimentos, buscar novas experiências e investir em planos de longo prazo. Entretanto, sua certeza poderão ser questionadas no processo. Evite cenário, por sua vez, exigirá que equilibre seus desejos com uma avaliação realista das circunstâncias. Para tanto, evite agir de modo prepotente, né? Ou insistir em defender seu plano de vista. Todo custo, rever suas escolhas ajudará você a avançar de maneira mais responsável, né? Vamos lá então, daqui a pouco, muito bem, né? Então, daqui a pouco tem mais as últimas previsões para Capricórnio, Aquário e Peixe, aqui na Juventude FM, no programa Ligação 104. Muito bem, tá certo. Agora 10 horas mais 27 minutos, 10h27.

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5: Muito bem, agora são 10 horas mais 30 minutos, 10h30 agora aqui na Juventude FM. Vamos a mais previsões para esta quarta-feira. Agora as últimas previsões para Capricórnio, Aquário e Peixe. Vamos lá então, para você de Capricórnio, de 22 de dezembro a 19 de janeiro, você sentirá necessidade de organizar melhor as questões financeiras e as responsabilidades compartilhadas, buscando soluções mais maduras. No processo, porém, algumas inseguranças poderão surgir. Nesse caso, evite controlar as atitudes do outro ou tomar decisões precipitadas. Em vez disso, procure estabelecer acordos claros e lidar com as tarefas de maneira equilibrada, tá bom? Vamos agora para Aquário, de 20 de janeiro a 18 de fevereiro, nesta... Aliás, vamos lá, você de Aquário, né? De 20 de janeiro a 18 de fevereiro, no relacionamento, você poderá encontrar equilíbrio entre as suas necessidades e as expectativas alheias. Inclusive, será possível fortalecer os vínculos por meio de atitudes maduras. Para isso, no entanto, deverá evitar disputas de poder ou relações impulsivas provocadas por insegurança. Procure ouvir antes de responder e buscar acordos mais sustentáveis, né? Para você de Peixe, de 19 de fevereiro a 20 de março, você precisará organizar melhor sua rotina, distribuindo as tarefas e a responsabilidade de modo que não comprometam seu bem-estar. Ao longo do dia, inclusive, terá mais disposição para honrar seus compromissos. Todavia, algumas situações poderão irritá-lo. Logo, evite assumir muitas responsabilidades ou iniciar discussões. O ideal será estabelecer limites e priorizar o que realmente for necessário, né? Tá aí as previsões de hoje aqui no horóscopo do dia, né? Ah, muito bem, vamos então aqui. Isso, vamos ver aqui se tem alguma... muito bem, isso. Muito bem, vamos lá então. São 10 horas mais 32 minutos, 10h32.

Muito bem, 10 horas mais 50 minutos, é o final do programa, gente, um abraço a todos, eu volto amanhã às 10 da manhã com mais um programa Ligação 104, na sequência tem a Cultural, depois tem ele, Maicon Silos com Fala Empreendedor, daqui a pouquinho pra você, viu? Eu volto amanhã às 10 da manhã, um abraço a todos.

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1: Juventude FM informa a hora certa.
2: 10:51.
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Fala, empreendedor! Muito bom dia! Estamos ao vivo pela Juventude FM nessa quarta-feira, dia 9 de setembro de 2026. Mais um episódio do Fala, Empreendedor, episódio de número 40. Estamos aqui mais uma vez. Fala, Empreendedor está no ar. Hoje é um dia para celebrar. Hoje é o dia do médico veterinário. Esse dia 9 de setembro. Também o dia do administrador. Então, você que se qualifica nessas profissões como médico veterinário ou administrador, nós celebramos contigo hoje o dia do médico veterinário. Homenageia a regulamentação da profissão no país, oficializada em 1933. E o dia do administrador celebra a regulamentação da profissão de administrador no Brasil. E eu celebro esse dia hoje também como administrador regulamentado aqui no Brasil. Então, celebramos esse dia que temos hoje, profissões muito importantes

para ajudar a sociedade, para ajudar os negócios e ajudar também os animais como o médico veterinário. Então, celebramos esse dia hoje como dia do médico veterinário e dia do administrador. Fala, empreendedor, está no ar, estamos conectados ao vivo pela Juventude FM.

0: Estamos em setembro e esse mês de setembro nós temos como tema o Setembro Amarelo sobre a valorização da vida. Então você que me escuta, você que tem a capacidade de me ouvir agora porque você está vivo, a vida é um presente do Criador para nós. É necessário desfrutarmos de cada instante, de cada segundo que nós temos para vivenciar, para desfrutar. Então aproveite esse dia hoje, aproveite cada instante. E só recapitulando aqui, muitas vezes nós enxergamos as coisas só como um problema, mas na verdade até os desafios, até os problemas, eles podem ser bênçãos. E como assim? Eu lembro de algumas falas de alguns entrevistados que vieram aqui, e uma das falas da Simone é isso. Ela mencionando, a Simone Soares em Aracaju, ela mencionando que se você tem um IPVA, é porque você tem aí um automóvel. Se você tem o IPTU, é porque você tem aí um imóvel. Então, às vezes, muita gente queria ter um seguro para poder pagar, para poder adquirir um seguro de um automóvel, mas não tem um automóvel. Então, tem coisas que só existem porque você tem alguns bens. Mas não é só sobre bens, não é só sobre o que se tem. Então, só está respirando quem está vivo, só está me escutando agora quem está vivo. Então, valorize a vida. A vida é muito preciosa e nós não podemos perder cada oportunidade que temos. E você, empreendedor, você tem vida. E essa sua vida gera oportunidades para outras vidas. Então, se sua loja está aberta, sua empresa está aberta, eu sei que os desafios estão também presentes, mas só consegue superar desafios quem está vivo. Então, celebre esse dia, celebre esse tempo, o seu tempo de vida. Vivemos numa geração onde também se preocupa muito no envelhecimento, né? As pessoas se preocupam, e é normal cuidar da aparência, cuidar do físico, é muito bom sobre isso, mas bem melhor também é cuidar da mente, do seu interior, porque envelhecer é um privilégio. Os cabelos, quando vão ficando brancos, os meus já estão ficando brancos, então isso é um privilégio. Só envelhece quem está vivo. Então, empreendedor, celebre esse dia, se alegre nesse dia. Os boletos, eles chegam, mas a sua coragem, a sua força, a sua capacidade, tudo isso é bem maior do que os boletos. Então, você sim consegue superar. Então, nesse dia, desse Fala Empreendedor, desse podcast hoje, eu te encorajo a entender que a vida é um presente de Deus para você. Então, celebre esse dia, mais um dia que você tem, mais uma oportunidade. Se você está em Lagarto City, você sabe que você passou esses feriados aí, talvez seu negócio ficou fechado, mas agora é retomar a jornada e continuar. O mês ainda está no início, então segue em frente com coragem, não desanime, porque tem decisões que dependem de você, empreendedor. Então, esse é o meu bom dia para você, através dessa curta mensagem, para que você entenda que há uma vida pulsando em suas veias, há uma vida fluindo de você, e através da sua vida, outras vidas são alcançadas, pessoas têm oportunidade para trabalhar, para prosperar através da sua vida. Está no ar o Fala Empreendedor Podcast, este é o episódio de número 40, e este programa tem o apoio cultural de empresas que verdadeiramente acreditam nessa iniciativa.
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0: Está no ar Fala Empreendedor Podcast. Hoje, dia 9 de setembro, quarta-feira, dia 9 de setembro de 2026. Esse é o episódio de número 40. E hoje eu compartilho sobre o equilíbrio entre a vida profissional e pessoal do empreendedor.

empreendedor. Empreender exige dedicação, coragem, disciplina, disposição para enfrentar desafios todo dia. No entanto, existe uma armadilha comum entre muitos empreendedores, que é acreditar que trabalhar mais significa necessariamente produzir mais e alcançar melhores resultados. O empreendedor que não aprende a estabelecer limites pode transformar o próprio negócio em uma fonte permanente de estresse, comprometendo sua saúde, seus relacionamentos e, consequentemente, sua capacidade de tomar decisões. Eu sei que a gente é ensinado desde criança, pelo menos a minha geração, eu tenho 46 anos, então minha geração dessas quatro décadas, quase cinco décadas, foi ensinada a estar em movimento em todo o tempo e muitas vezes, sutilmente, a gente escuta que parar um pouquinho é um problema. Descansar talvez seja até uma dificuldade de muitos. Cuidar da empresa é importante, claro. Mas cuidar de quem administra a empresa é indispensável. Então, é necessário entender sobre isso, que cuidar da empresa é importante, mas cuidar de quem administra a empresa é indispensável. E nesse setembro amarelo, nós estamos focando na valorização da vida. Continua conectado conosco ao vivo aqui pela Juventude FM e também agora pelo Instagram. Nós vamos também iniciar nossa transmissão ao vivo. E continua conectado conosco aqui. Um abraço especial ao João Carlos, que é motorista de aplicativo, ao Isaú, da Lagmob, conectado conosco também. Obrigado a você que me escuta nas diferentes partes da cidade e do estado. Estamos aqui levando conteúdo relevante para você. Fala Empreendedor Podcast. Hoje, dia 9 de setembro de 2026, o episódio 40, nós estamos hoje falando sobre a importância do equilíbrio entre a vida profissional e pessoal do empreendedor. Cuidar da empresa é importante, mas cuidar de quem administra a empresa é indispensável. E eu trago aqui algumas orientações que eu tenho aplicado na minha vida pessoal e profissional e tem me ajudado a avançar com qualidade. E eu gostaria de compartilhar contigo algumas orientações, algumas direções, para que você preste bem atenção. Elas, quando são aplicadas, podem te ajudar a ter melhor qualidade de vida. E a primeira delas é: entenda que descansar também é produtivo. Descanso não deve ser visto como perda de tempo. O cérebro precisa de momentos de recuperação para manter concentração, criatividade, capacidade de análise e equilíbrio emocional. Uma mente constantemente sobrecarregada tende a tomar decisões mais impulsivas, perder produtividade e ter dificuldades para enxergar soluções. Às vezes, afastar-se por alguns instantes, por alguns minutos, algumas horas, de um problema, de uma situação problema, de um ambiente problema, é justamente o que permite retornar com uma solução melhor. Eu não sei você, mas às vezes quando eu estou no olho do furacão, no centro do problema, enquanto ele acontece ali, às vezes a minha mente ela fica limitada. E sair um pouco da situação, levantar um pouco, tomar uma água, respirar fundo, quando a gente retorna, tem uma percepção melhor da situação. E essa orientação é muito importante. Entenda que descansar também é produtivo. Pensa sobre isso. Outra orientação: estabeleça pausas durante o dia. Não é necessário, presta bem atenção, trabalhar continuamente para demonstrar comprometimento. Você já sabe quem você é. Você já é comprometido.
você já é responsável empreendedor. Não é necessário trabalhar de maneira interrupta para demonstrar comprometimento. Pequenas pausas durante a jornada podem ajudar a reduzir a fadiga, recuperar a concentração e melhorar o desempenho. Então, levantar-se, caminhar, beber água, respirar profundamente ou simplesmente afastar-se por alguns minutos das telas pode fazer diferença. Pense sobre isso. Produtividade não é permanecer ocupado o tempo inteiro. É utilizar bem o tempo e a energia disponíveis. E é muito importante, eu também repito aqui, eu não sei você, mas às vezes nós nos concentramos tanto em fazer algo, em resolver um projeto, em preparar uma proposta comercial, em analisar uma estratégia, e aquilo vai durando horas e horas, as demandas vão surgindo. Mas é necessário entender que o nosso corpo humano tem limite e nós não podemos ignorar esses limites. Então, pequenas pausas durante a jornada podem ajudar a reduzir a fadiga e recuperar a concentração. Então, se levante um pouco da sua cadeira, caminhe um pouco, se não pode ir muito longe, mas caminhe um pouco, beba água, respire. Isso parece muito básico e muito simples, mas isso é essencial para a vida humana. Nós não somos robôs. Quem não deve parar são os agentes de IA. Eles não, eles devem trabalhar de maneira ininterrupta, porque eles não têm sentimentos. Os robôs, os programas de computador, eles não têm sentimentos. E eles são feitos para isso mesmo, para trabalhar de maneira ininterrupta. Mas você e eu não, somos humanos. Necessitamos descansar. Então estabeleça pausas, pequenas pausas durante o dia. Produtividade não é permanecer ocupado o tempo inteiro. É utilizar bem o tempo e a energia disponíveis. Se você tem uma hora para produzir, foca nessa uma hora. Produz nessa uma hora. Isso vai te dar resultados maravilhosos, se você foca com aquele tempo que você tem. Mas você ficar o tempo todo de maneira exaustiva, um dia essa conta chega. Então já começa a pensar sobre isso agora mesmo. Cuide da sua saúde física. O corpo é uma das principais ferramentas de trabalho do empreendedor. O corpo é sua principal ferramenta de trabalho. Alimentação adequada, atividade física, sono de qualidade e acompanhamento profissional, quando necessário, devem fazer parte da rotina. Negligenciar esses aspectos pode gerar consequências que, no longo prazo, afetam diretamente a vida profissional. Se você não está bem com seu corpo, também suas atividades profissionais vão ser impactadas. Pensa sobre isso. Há uns anos atrás, aí há uns 8 anos atrás aproximadamente, eu tive uma complicação, um problema na minha coluna, uma lesão na coluna, e isso afetou drasticamente a minha vida, a minha mobilidade, as minhas emoções foram afetadas, e isso trouxe impactos na minha vida profissional. E é muito importante cuidar para que problemas como esse não evoluam, porque se você não está bem com a sua saúde não está bem, tudo que você faz também vai ser impactado. Pensa sobre isso. Tem muita gente que está o tempo todo no olho do furacão, o tempo todo na atividade, sem entender os alertas do corpo. O que é que acontece? Se você tem problemas aí na sua saúde, se você está enfrentando problemas, busque ajuda profissional, busque ajuda médica, busque o quanto é tempo, enquanto há tempo, busque ajuda para que a situação não se complique. E, como já diz um certo ditado, a prevenção ela é mais barata do que remediar. Prevenir é melhor do que remediar. Cuide também da sua saúde mental. Empreender envolve pressão, incertezas, responsabilidades financeiras, gestão de pessoas, decisões difíceis e, muitas vezes, medo de fracassar. Nós vivemos num mundo de incertezas.
Não há nada aqui nesse mundo seguro,

Certo, não há. Tudo que vemos é incerto. E é necessário cuidar da saúde mental. Por isso, cuidar da saúde mental precisa deixar de ser tratado como um sinal de fraqueza. Reconhecer limites, conversar com pessoas de confiança e buscar apoio profissional, quando necessário, são atitudes de autorresponsabilidade. Cuide da sua mente. A sua mente, o campo das emoções, a sua mente, é muito importante as coisas estarem equilibradas, de maneira saudável. O empreendedor, você empreendedor que está conectado conosco, um abraço a Cris em São Paulo, a Camila Dantas, Camila empreendedora, obrigado por estar conectada conosco aqui hoje, obrigado a você que está nos assistindo aqui pelo Instagram e ao vivo também pela Juventude FM 104,9. O empreendedor também precisa de espaço para organizar pensamentos, lidar com emoções e recuperar a sua estabilidade. Uma mente desorganizada, pensamentos desorganizados vão refletir em atitudes desorganizadas. Uma mente com pensamentos muito desalinhados, sem estar elaborados, emoções sem estarem elaboradas, elas vão causar um impacto no seu comportamento, nas suas atitudes, nas suas ações. Então, empreendedor, cuide da sua mente. Quem foi que disse que procurar um psicólogo, procurar um terapeuta é coisa de doido? Quem foi que falou isso? Esquece isso. E se procurar um profissional é ter um pensamento inteligente, procurar alguém. Você, com certeza, se você tem um negócio aí, se você tem mobilidade, se você tem um veículo, quando o seu carro dá problema, você não fica relevando aquele problema, não, porque se você ficar relevando, ignorar o problema no seu carro vai parar, vai quebrar, vai parar. O problema que é pequeno vai se tornar maior. Então você vai procurar uma oficina, um mecânico, um especialista, alguém da área específica de acordo com o problema do seu carro. Porque você não quer que aquele problema evolua e traga mais despesa para você. Não é assim? Isso é com o bem, com o carro. Mas acontece também com o seu corpo. Se você tem um machucado no seu pé, na sua perna, na sua mão, no seu braço, qualquer membro do seu corpo, você vai buscar um especialista, um médico, que vai te ajudar a resolver esse problema, a te ajudar a curar, a resolver. E por que que com a sua mente você pode relutar em buscar um especialista, como um psicólogo, um terapeuta? Busque ajuda profissional. Pensamentos aí, emoções não elaboradas, precisam de ajuda. Então, busca um profissional, busca um psicólogo para te ajudar. Não fique sofrendo sozinho, não. Porque sofrer sozinho não é agir com total inteligência. Agir com mais inteligência, agir com sabedoria, é buscar ajuda quando se depara com um problema. Então, busque ajuda, cuide da sua saúde mental, empreendedor. Outra orientação é: aprenda a desligar. Essa geração que nós estamos, esse tempo que nós estamos vivendo, uma das maiores dificuldades das pessoas é se desconectar, se desligar. Mas se desligar do quê? Desligar do celular, desligar de situações de trabalho. Você precisa trabalhar. Você e eu necessitamos trabalhar. Nós vivemos e trabalhamos. Nós não só vivemos para trabalhar. Não, não. Você trabalha e vive. Então é necessário aprender a se desligar. E um dos grandes desafios do empreendedor é estar fisicamente longe da empresa, da loja, da fábrica, do negócio, mas mentalmente continuar trabalhando. E isso acontece, porque às vezes muitos empreendedores, talvez você que está me ouvindo agora, e eu já fiz isso muitas vezes, mas tenho me policiado mais sobre isso, como responder mensagens durante o jantar em família, verificar vendas antes de dormir, ou resolver problemas empresariais durante momentos familiares.
isso pode transformar todo o período de descanso

em uma extensão do expediente. E eu vou dizer para você, se você não fizer isso por você, ninguém vai fazer por você. Um abraço forte a Ivna, Ivna Ariane. Ivna, seu lugar está reservado aqui no Fala Empreendedor Podcast. Eu sei que novidades virão, Ivna. E eu quero que você venha mesmo contar as novidades que estão por vir. A Raquel, da Fashion. Raquel, obrigado pela conexão hoje também, aqui no Fala Empreendedor Podcast. Nós estamos aqui falando sobre equilibrar a vida profissional e pessoal. Como é importante o equilíbrio da vida profissional e pessoal do empreendedor para que a gente tenha qualidade de vida. Também é necessário nessa orientação sobre aprender a se desligar, aprender a desligar, melhor expressando aqui, evitar de responder mensagens durante o jantar, durante o almoço. Você com seus filhos, enquanto você estiver almoçando, evite de tocar no celular, de ficar com o celular. Você pode fazer isso. Se você quer filhos que não tenham esses hábitos, seja você o primeiro a não ter esses hábitos. Porque as crianças elas aprendem não pelo que falamos, mas pelo que fazemos. Então, se você quer qualidade, comece a ter essas pequenas mudanças que vão gerar grandes impactos para que você tenha mais qualidade de vida, empreendedor. Empreender, o empreendedor precisa entender, e eu sei que você está aqui por isso, adquirindo conhecimento, que não são as coisas mirabolantes que vão fazer as grandes diferenças, mas a simplicidade de atitudes que você toma agora é que vão impactar grandemente na sua jornada. Então, crie horários para reduzir ou interromper as atividades profissionais. Isso é fundamental para recuperar a energia. Você que empreende, você tem seu funcionário que trabalha com você, ou talvez a sua equipe de funcionários. E eles têm lá as horas de trabalho. Eles têm um horário para almoçar, eles têm um horário para retornar da sua jornada. Eles têm um horário para finalizar a jornada. E por que você não começa a estabelecer os seus horários? Ah, mas eu não posso, Michael, eu não posso fazer isso. Enquanto você tiver essa mentalidade que não pode, a conta vai chegar um dia. Então comece a pensar sobre isso agora. Se você não tiver saúde, você não vai ter como avançar com qualidade. Então, pensa sobre isso. Aprenda a desligar. Crie horários para reduzir ou interromper as atividades profissionais. Isso é fundamental para recuperar a energia. Se você tem esse tempo de qualidade para recuperar a sua energia, quando você retorna às atividades, você retorna renovado, pronto, melhor ainda do que já estava. Vale a pena fazer isso, sim. Isso é agir de maneira inteligente. Um abraço ao Fábio Venan, que está conectado conosco também aqui pelo Instagram. E obrigado a você que nos escuta pela Juventude FM. Estou trazendo aqui orientações práticas, simples e práticas, para o empreendedor. Não só para o empreendedor, mas para você que está trabalhando também. Para você que tem uma jornada aí de atividade. Isso é muito importante, aplicar essas simples orientações que vão te dar grandes resultados. Outra orientação poderosa, separe o possível daquilo que é urgente. Você tem que identificar o que é urgente e o que não é. Nem tudo precisa ser resolvido imediatamente. Nem tudo. E isso é importante avaliar, ter esse discernimento, porque uma boa gestão também significa saber identificar aquilo que é realmente urgente daquilo que pode esperar. O excesso de urgência cria uma rotina permanente de pressão e impede que você, empreendedor, tenha tempo para pensar de maneira estratégica. Então, saiba diferenciar aquilo que é urgente daquilo que pode esperar. Nem tudo é urgente. Nem tudo é urgente. Pode ter certeza, nem tudo é urgente. Tem uma frase que muita gente usa nesses dias, já há muito tempo aí. Isso é para ontem, isso é para ontem. Eu acho isso muito desrespeitoso, porque aquilo que não foi feito ontem vai acumular para hoje. Então, identifique aquilo que de fato era para ter feito e faça
aquilo que é para ser feito, melhor dizendo, e faça, foque naquilo que é prioridade, mas aquilo que não for prioridade, você vai deixar para um segundo momento, mas o que for prioridade é necessário resolver. Um abraço a Neuza, conectada conosco também aqui pelo Instagram. Organizar prioridades é uma forma de proteger sua energia, de proteger a sua mente. E eu te dou uma orientação muito simples que pode te ajudar. Muito empreendedor coloca as tarefas só na cabeça, nos pensamentos. Já tem coisa na cabeça e coloca mais coisa na cabeça. Pega um papel, uma caneta. Não pegue nem o celular. Pega um papel, uma caneta. Anota as prioridades do seu dia. Planeje o que você tem para fazer por ordem. Primeiro isso, segundo isso, o que for prioridade de fato. E quando você resolver aquilo, marque como resolvido, celebre que você resolveu. Se você elencar pelo menos as três prioridades do seu dia e resolver elas, você já vai ter um sentimento muito melhor. Pense sobre isso. Não deixe as coisas para resolver só na sua cabeça. Escreva. O ato de escrever, ele tem um resultado maravilhoso. A neurociência fala sobre isso, sobre escrever. Essa questão motora. Então, coloca no papel as coisas que você tem para resolver, os tópicos, não precisa detalhar muito, só os tópicos. Isso vai te ajudar a organizar melhor, a ter uma visão daquilo que você tem para resolver. E organize isso, porque organizar prioridades é uma forma de proteger a sua energia. Isso é muito importante. Outra orientação muito importante é delegue. A delegação ainda é um desafio para muito empreendedor e eu vou aqui destrinchar isso para você. Um abraço especial para o Wesley em São Paulo. Wesley, estamos juntos. Ao Guilherme Locutor. Obrigado, Guilherme, por estar conectado conosco aqui nessa transmissão ao vivo pelo Instagram e também ao vivo pela Juventude FM. Delegar. Você precisa delegar mais, empreendedor. Você que trabalha com pessoas, precisa delegar. Muitos empreendedores acreditam que precisam acompanhar tudo pessoalmente. E essa mentalidade pode criar dependência excessiva do proprietário, impedir o crescimento do negócio, o crescimento das equipes, das pessoas com quem ele trabalha. Você pode limitar ou empoderar a sua equipe. Delegar é uma ferramenta, um recurso que você como empreendedor, como administrador, precisa executar. Delegar. Delegar responsabilidades. Desenvolver pessoas e estabelecer processos vão permitir que a sua empresa, que o seu negócio funcione sem depender exclusivamente de uma pessoa só, somente de você. Então, comece a delegar mais, a deixar que pequenas tarefas vão aí só serem realizadas por você, que outras pessoas possam realizar essas tarefas. Então, é importante. Delegar não significa perder o controle. Significa criar capacidade. Quando você delega, você não está deixando de ter o controle. Você está, na verdade, aí criando capacidade, empoderando pessoas para que possam fazer por você, fazer talvez até bem melhor do que você faz. Então, isso é importante. Delegar não significa perder o controle. Pensa bem sobre isso, porque isso te ajuda a você não ficar tão sobrecarregado. Às vezes, eu, no meu trabalho de consultoria, eu tenho visto muitos empreendedores sobrecarregados. E, na verdade, essa sobrecarga não está porque não existem pessoas que não possam fazer nada ou pessoas que não possam ajudar. É porque quando a gente centraliza tudo em nós, empreendedor, quando nós centralizamos, a gente aí traz, na verdade, a sobrecarga para nós. Se você nunca iniciar a delegação, você nunca vai ter uma equipe aí produtiva, ativa, uma equipe capaz. Então, quanto mais você vai deixando, protelando isso, delegar é realmente necessário nesse processo. Outra orientação poderosa é: preserve os relacionamentos, empreendedor. Família, amigos.
e pessoas importantes fazem parte.

parte da nossa vida. E elas não são obstáculos para o sucesso profissional. Na verdade, nós necessitamos das pessoas. Elas fazem parte desse sucesso. O empreendedor, ele precisa reservar tempo para conversar, conviver, viajar, comemorar, participar de momentos importantes e simplesmente estar presente nesses momentos. Você tomou a decisão de empreender, de sair do seu contrato CLT, como empregado de alguma empresa, de algum negócio, para empreender, e não foi para ser prisioneiro, não. Eu sei que, às vezes, o negócio exige da gente mais tempo, mais dedicação. Isso acontece muito no início da jornada e ao longo da jornada, sim, claro. E tem fases que vão necessitar da sua presença mais intensa dentro das atividades do negócio. Está tudo bem. Mas você precisa ponderar e entender que existem pessoas como sua família que elas necessitam da sua presença, não só do seu recurso financeiro, da sua provisão financeira, mas da sua presença como humano. A pior coisa é quando nós estamos num lugar e nossa mente não está lá. E as pessoas percebem isso. Quando a gente está em algum lugar e nossa mente não está lá. E isso é necessário pensar e ser resolvido. Nenhum resultado empresarial compensa completamente a perda de vínculos importantes causada pela ausência constante. Os nossos filhos, você que tem filho empreendedor, pensa sobre isso. Seus filhos também, eu sei que você não pode estar todo dia indo na escola deles, todo dia participando das atividades de escola para as crianças que ainda estão nessa jornada de atividades escolares. Eu sei que você não pode estar todo fim de semana viajando. Nem sempre é possível isso. Para quem pode, glória a Deus. Mas quem não pode, é necessário estabelecer alguns momentos do seu mês, porque a vida passa e passa rápido, empreendedor. Você saiu do seu trabalho, você era empregado e tinha aquela jornada, talvez se aproveitasse lá mais do que agora. Então, pensa sobre isso. Tem coisas que você tem que começar a pensar e a mudar o comportamento para você desfrutar desse tempo de avanço que você está vivenciando. Então, é necessário entender que as pessoas que você tem os vínculos, se você é casado, se você namora, tem alguém que você ama, é necessário ter tempo para essa pessoa, porque a vida passa e não compensa nenhum negócio, nada compensa, apenas riqueza vai compensar se você não tem a alegria de compartilhar a vida com quem você ama. Não faz sentido. Eu tenho um exemplo pessoal. Eu lembro que em 2018, eu estava em Orlando, na Flórida, e eu estava lá na Disney World. Eu estava lá, realizando o meu sonho de criança. Lá vendo os personagens da Disney. Eu estava lá no parque, naquele local maravilhoso, aquele parque temático. E eu fiz visita à Disney World, fiz ao Universal, também lá o parque. E aquilo era maravilhoso, mas começou a não fazer mais sentido, porque eu estava lá sozinho, sem a minha mulher e sem os meus filhos. Então, eu estava no lugar muito desejado do mundo, a Disney, mas não fazia sentido, porque eu estava sozinho. Então, nem sempre, ter só o dinheiro é importante. Nós precisamos de dinheiro, de recurso financeiro, isso é fato. Nós não pagamos as contas dizendo obrigado para o universo, não. Pagamos as contas com dinheiro, com recurso. Mas é necessário entender que, bem mais que isso, as pessoas com quem nós nos conectamos é que dão sentido à nossa vida. A vida faz sentido com vidas conectadas em nossas vidas. Então, empreendedor, preserve os relacionamentos. Isso é importante, muito importante. Tenha momentos sem objetivos. Aí você pode perguntar, como é que pode um consultor de empresas, um administrador, um especialista em gestão de pessoas, me dar uma orientação agora ao vivo, dizendo para ter momentos sem objetivo? Quem foi que disse que tudo vai ter um objetivo? Nem todo momento precisa gerar dinheiro, conhecimento ou produtividade.
Presta bem atenção.

0: assistir um filme, praticar um hobby, caminhar, viajar, conversar com amigos, ou simplesmente não fazer nada, também possui valor. E como seres humanos, nós necessitamos, às vezes, não fazer nada. Você merece, empreendedor, depois de uma jornada, de um dia desafiador, chegar em casa, ver a sua família, tomar um café, tomar um banho, e colocar os pés para cima, sentar numa cadeira que você tem, ou no, na sua rede, se você tem uma rede. Na minha casa, na minha sala, tem uma área de ventilação e eu tenho duas redes. E aquelas redes, toda a família aproveita das redes. É necessário. Quem foi que disse que você não pode? Você pode. E às vezes eu vejo essas coberturas, esses apartamentos tão bonitos aí nas capitais do Brasil e também fora do Brasil, essas casas tão luxuosas, e às vezes eu vejo as varandas vazias. Para que tanto dinheiro se a gente não desfruta dele? Então, empreendedor, você pode sim. Se você não tiver bem, se você não aproveitar aquilo que você construiu, são as próximas gerações que vão aproveitar, mas não faz sentido. Você precisa aproveitar em vida e você pode aproveitar. Então, tenha momentos sem objetivos para caminhar. Eu quero mandar um abraço aqui para o pastor Roberto, para o doutor Matheus, advogado. Ontem nós tivemos uma caminhada muito maravilhosa em Lagarto City. O pastor Roberto enviou uma mensagem para mim, me convidando para caminhar. O doutor Matheus também foi conosco e nós fizemos uma caminhada que foi tão boa que os 4 quilômetros foram percorridos e a gente nem percebeu. E qual era aquele objetivo? Apenas estar ali em comunhão, apenas ouvir e também falar, apenas se conectar. Isso é restaurador, isso é muito importante. Eu já tinha cumprido minha jornada toda, já era noite, em Lagarto City foi feriado. Foi feriado local, então eu estava de boa. Então foi muito importante essa conexão. E eu te encorajo a você também a procurar fazer aquilo que você gosta. Tem pessoas que já abandonaram alguns hábitos saudáveis. Eu conheço muita gente que tocava violão e deixou de tocar violão. Olha, se você não fizer aquilo que você gosta de fazer, você não pode delegar isso para ninguém. Você tem que viver isso. Então, aproveite seu tempo. Tenha momentos sem objetivos, sim. Outra orientação. Defina o que é sucesso para você. É possível conquistar faturamento, crescimento, patrimônio e reconhecimento profissional e ainda assim se sentir que algo está faltando. Sentir que está vazio, que algo está faltando. Por isso, empreender precisa definir o que significa sucesso de maneira ampla. Presta bem atenção nessa orientação. Obrigado a Amanda Costa, conectada conosco. A Vanilde, a Laís Fernanda, conectada conosco. Ao Guilherme, conectado conosco aqui no Instagram. É possível, sim, conquistar faturamento, crescimento, patrimônio profissional, reconhecimento profissional e ainda assim se sentir que algo está faltando. Por isso, o empreendedor precisa definir o que significa sucesso de maneira ampla. Sucesso pode significar ter uma empresa lucrativa, mas também ter tempo para a família, cuidar da saúde, viajar, desenvolver relacionamentos, aprender coisas novas e desfrutar das conquistas. É necessário desfrutar das conquistas, empreendedor. Você trabalha tanto, você se esforça tanto, você necessita desfrutar. Às vezes eu vejo muita gente só falando do problema, reclamando do problema, e quando resolve o problema se cala. Não, agora você celebra. Você celebra porque você resolveu o problema. Na verdade, a gente tem que evitar de ficar falando do problema e focar na solução do problema. É necessário desfrutar. Sucesso não é só fazer dinheiro. Sucesso é ter qualidade de vida. E a qualidade de vida começa agora, enquanto você está aqui escutando essa transmissão ao vivo, enquanto eu falo com você, isso tudo só vai fazer sentido se você começar a praticar. A praticar, a reservar um tempo só para você. A reservar um tempo de qualidade com as pessoas que você ama. A você se conectar com as pessoas que você ama. A você dar atenção. A você pegar esse bendito celular e durante as suas refeições, deixar ele longe de você. E focar a atenção para o seu alimento e para as pessoas que estão à sua volta, o seu entorno, as pessoas que você ama, se você faz as refeições em casa ou fora de casa com alguém que você ama. Então, focar nisso, que o que mais importa é isso. Porque essas distrações todas vão roubar a sua oportunidade de viver a vida com intensidade. E isso ninguém pode fazer por você. Você tem que fazer por você, empreendedor. Muitas vezes essa sobrecarga mental ela está acontecendo porque você está deixando que ela venha. Você hoje pode se posicionar e dizer, vou viver minha vida com mais intensidade, vou viver minha vida com mais qualidade, com as pessoas com quem eu amo, vou compartilhar momentos saudáveis, olho a olho. Olho a olho. Obrigado ao João Paulo Souza, conectado conosco, ao Marcelo Rodrigues, ao Pedro Lucas, à Camila Cervantes, a Amanda Costa, obrigado Vanildo por estar conectado conosco aqui pelo Instagram, obrigado você que está nos ouvindo pela Juventude FM ao vivo, 104,9, muito obrigado. Estamos falando aqui sobre o equilíbrio entre vida profissional e pessoal do empreendedor, e isso você não pode delegar para ninguém, você tem que viver isso, você não pode terceirizar para ninguém. Equilíbrio não significa dividir tempo igualmente. Equilíbrio não significa trabalhar exatamente 8 horas e dedicar o mesmo número de horas à vida pessoal todos os dias. Não é isso. Existirão períodos em que o negócio vai exigir mais atenção sua. Haverá lançamentos, crises, projetos, dificuldades financeiras e momentos de crescimento que vão demandar mais atenção sua. Está tudo bem, é assim mesmo a vida real. Mas o problema surge quando a exceção se transforma em rotina. Equilíbrio significa perceber, presta bem atenção nisso, perceber quando a balança está inclinada demais para um lado e ter a disciplina para corrigir o caminho. Se você está trabalhando demais, demais, demais e não está tendo tempo de qualidade com você mesmo, com sua família, com as pessoas que você ama ou até com seu pet, se você não tem tempo de qualidade, tem algo errado aí e você precisa corrigir isso. É você que tem que corrigir isso. É você que tem que se posicionar. Da mesma forma, se você está muito viajando demais, saindo demais, e seus negócios ali precisando de você, também está desequilibrado isso. Então, esse equilíbrio você tem que mensurar, você tem que observar e ver. Se realmente você está equilibrando, é você que tem essa resposta sobre a sua percepção de como está a sua realidade. Mas quando está desequilibrado, as pessoas também começam a perceber em volta. As pessoas, as crianças, quando querem atenção, a esposa, o esposo, tá? Esse negócio de ficar trabalhando até madrugada, pensa bem sobre isso, tarde demais, a não ser que você, seu turno seja um turno noturno, né? Mas se não for, tenha cuidado com essa carga exaustiva de horas trabalhada. Isso não é bom, um dia essa conta chega. E para concluir, empreender é construir um negócio, sim, mas também é construir uma vida. O empreendedor que cuida apenas da empresa pode conquistar resultados e perder qualidade de vida. Já aquele que aprende a equilibrar trabalho, descanso, saúde, família e desenvolvimento pessoal aumenta suas possibilidades de permanecer produtivo e preparado para os desafios a longo prazo. Por isso, faça pausas. Descanse, cuide do corpo, cuide da mente, esteja presente com as pessoas que são importantes para você, porque o verdadeiro sucesso, empreendedor, empreendedora, não está apenas em construir uma empresa que funcione, mas é em construir uma vida que faça sentido. Uma vida que faça sentido. Então, desfrute desse tempo chamado hoje. Desfrute. O verdadeiro sucesso não está apenas em construir uma empresa que funcione, mas uma vida que faça sentido. está bem em construir uma vida da qual você não precise fugir. Está bem, de verdade, é construir uma vida que você não precise fugir para descansar. Você já tem uma rotina de descanso. Essas são orientações para você, empreendedor, que tem se conectado conosco. Nós aqui falamos de estratégia, falamos de marketing, falamos de planejamento financeiro, mas também falamos de vida, porque tudo isso existe para ter qualidade de vida. E essas orientações estão disponíveis aqui no Instagram, para você ouvir mais uma vez, compartilhar com as pessoas que merecem ter essa atenção. E fica atento, cuide de você. Se você não cuida de você, você não vai ter condição de cuidar das pessoas e cuidar do seu negócio. Cuide da sua saúde mental, cuide da sua mente, das suas emoções, para elaborar as emoções, procure ajuda profissional e continue saudável, porque tem muito mais para você desbravar, tem muito mais locais para você chegar, níveis maiores estão esperando por você, mas você precisa estar bem. Você precisa concluir sua jornada com qualidade. Você precisa concluir uma jornada igual um jogador de futebol quando se aposenta no auge da sua carreira. Bem, é sobre isso. 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

0: Juventude FM informa a hora certa.
1: 11 horas e 49 minutos.
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6: Bora nessa. 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E nós temos uma movimentação ali, né? É uma obra gigantesca acontecendo no Complexo Viário Maria do Carmo. Tem gente assinando, querendo falar com a gente. Vamos ouvir.
9: Oi, gente, da FM55. Meu nome é Ana, aqui do bairro Santo Antônio. 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
6: 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Tem gente querendo falar com a gente sobre a ponte Aracaju-Barro, a nova ponte.
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6: Juventude FM informa a hora certa.
7: 12 horas e 25 minutos.
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1: São 12 horas e 33 minutos. 12h33. Hoje é quarta-feira, 9 de setembro de 2026. A partir de agora, o lagarto para, só para ouvir o prefeitinho.
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1: Na técnica, Jailton Silva, na produção, Brasileiro. Nas redes sociais, Alain Gomes. 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
1: E vamos para as principais manchetes do dia.
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1: Desfile cívico trouxe um diferencial que a população gostou. Não houve atrasos de uma escola para outra. Além da homenagem ao empresário José Rodrigues dos Santos, Zezé Rocha. Os detalhes, os bastidores sobre o desfile cívico de Lagarto, daqui a pouco, neste programa. Procissão de Nossa Senhora da Piedade levou uma multidão às ruas de Lagarto.

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daqui a pouco, 14h, o julgamento do processo de candidatura do deputado federal Agostinho Ribeiro de Lagarto. Os detalhes sobre o julgamento de Agostinho, 14h em Aracaju, daqui a pouco nesse programa. Professora Catarina Lagartense, candidata a deputada estadual pelo PL, será nossa entrevistada daqui a pouco nesse programa. Ex-deputada Gorete Reis declara apoio a Ibrahim Monteiro. Gorete participou de um jantar ontem à noite na casa de Ibrahim. Ministério Público Eleitoral reclama do comportamento de setores da imprensa em relação ao caso de Valmir e Francisquinho. O que disse o procurador em plena sessão do tribunal? A fala do procurador. Os detalhes daqui a pouco neste programa. Justiça Eleitoral suspendeu pesquisa do CDL que dava Fábio Mitidieri disparado para governador.

0: Judiciário Brasileiro. Dá um bota e tira, um tira e bota lá no Supremo. Ministro mandou demitir o homem que comanda a Polícia Federal no Brasil. Mas agora há pouco, outro ministro mandou botar o homem pra dentro de novo. Tá parecendo aquela história daquela música, Jailton Silva, daqui a pouco você toca. Eu boto ou não boto? Ah, eu tô com medo. Pois é, um bota e o outro tira. Um tira e o outro bota. Isso sabe aonde? Na maior corte da justiça do Brasil. Depois fala que só político que não presta. Pode ter mais gente. Eita, deu B.O.
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0: do Estado. E a greve só vai parar quando a secretária de Estado receber os professores. Bolo grande. Morre dois jovens lagartenses e deixa a cidade de luto. Isaac, jogador e gerente porteiro da prefeitura, duas famílias em luto em Lagarto. Estas e outras manchetes serão debatidas a partir de agora, aqui no meu, no seu e no nosso Juventude Notícias, pela sua Juventude FM 104,9, a rádio comunitária que veio para fazer a diferença.
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1: São 12 horas e 43 minutos, 12h43. 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A rádio comunitária que veio para fazer a diferença na comunicação lagartense. Depois de um merecido descanso, sábado e domingo ninguém trabalha, normal, né? Segunda, 7 de setembro. E na terça-feira, 8 de setembro, ontem, dia da nossa padroeira, a gente ficou ausente da apresentação do programa. Mas voltamos aqui com todo o pique, mas um pouco triste, meu querido brasileiro. Porque duas pessoas do nosso hall de amizades e bastantes conhecidos em Lagarto nos deixaram neste final de semana, brasileiro. Eu busco as imagens, brasileiro. É, mas ele tá no telefone, é na câmera, brasileiro. O nosso querido Isaac e o porteiro da prefeitura, né? Não tem a foto dos dois juntinhas, como a gente pediu para fazer o comentário dos dois? Cadê a foto do outro? Aí é o Isaac. Mas deixa o nosso querido Isaac. Isaac é jogador dos juniores do Lagarto Futebol Clube. Um garotinho. O conheci quando ele tinha 15, 16 anos. Eu era presidente do Lagarto Futebol Clube. E me apresentaram o garotinho habilidoso do Campo da Vila, do bairro Ademar de Carvalho. Da família do conhecido Chaparral, gente boa. Não sei se ele é sobrinho, neto, é sobrinho, parece-me que é filho de uma irmã. É. E aí o Isaac, como diz no bom sentido, comia a bola nos juniores do Lagarto e o prefeitinho presidente do grupo. Cresceu, constituiu família, tem uma garotinha de 9 anos, virou pintor, é um bom pintor, era. Hoje ele pinta o céu, em nome de Jesus. Um acidente automobilístico, ele de moto. Bateu-se, ou o carro bateu nele, a polícia vai apurar. E ele morreu no local. Estava saindo do campo de futebol, lá da Moita Redonda. Aquilo que ele mais gostava de fazer, jogar bola. E vindo para casa, foi atropelado ou não, cabe à justiça dizer. Fui ver o sepultamento do meu querido Isaac. Muita gente consternada, principalmente os desportistas de Lagarto, a sua família, lá no bairro Ademar de Carvalho, próximo à antiga associação Acácia Ribeiro. Foi no dia 7 de setembro, em pleno desfile cívico, o Isaac, ex-jogador dos juniores do Lagarto, estava sendo sepultado. Para a tristeza da sua mãe, da sua filhinha, do seu irmão Andrezinho, Andrezinho do futsal, Andrezinho das campanhas políticas. Gente boa essa família abençoada. Deixo aqui os nossos votos de pesar pelo passamento de Isaac. O outro que nos deixou no dia da padroeira, Nossa Senhora da Piedade, foi o Evanilto, não é isso? Evanalto. Uma figura bastante conhecida e o povo chamava ele de gerente. O gerente era o porteiro da prefeitura do Lagarto. Não sei se continuou com o Sérgio, mas nas gestões de Hilda, de Gustinho, de Hilda, de Gustinho, Hilda, de Gustinho, de Hilda, prefeita, de Valmida Madeireira, parece-me que ele fez um processo seletivo, passou e continuou na gestão de Sérgio Reis. Não sabia que o querido gerente estava doente, mas a informação que chegou é que ele estava internado, não resistiu e faleceu. Deixo aqui também os nossos votos de pesar a toda a sua família. Conheci, conheço, né, que está vivo ainda, o seu irmão Adalto. A senhora, sua mãe, sou seu pai, que a gente sempre passa ali naquela esquina, né? Da famosa Rua Distância, aquela bodeguinha que tinha ali, né? E aonde vende-se a melhor codorna temperada da região. Aos familiares do nosso querido gerente, os nossos votos de pesar.
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1: O abraço vai para os nossos ouvintes. Dona Alzira do saudoso Quinha, lá na Moita Redonda, mora por ali na região. O Frank Pintura, o Açaí da Vivi, Marco dos Ônibus, a turma que me encontram sempre e diz, manda uma lola para mim. E ontem, na procissão, eu encontrei Dona Alzira, a saudosa de viúva de Quinha, né? Aquele Quinha que andava na rua brincando, essa é a Mandaia, é Jerome, é Arthur, gente.

Bem, como diria o meu saudoso pai Eliseu do Retiro, festa acabada, tabaréu na estrada. 7 de setembro, domingo, aconteceu o desfile cívico de Lagarto brasileiro. E dentre diversas atrações do desfile cívico, uma figura bastante conhecida de Lagarto, o empresário José Rodrigues dos Santos, foi homenageado. É um vídeo? Então solta o vídeo, meu filho. É, o Jeep tá parado. Vamos ver Zezé da Rocha. Brasileiros e brasileiras. Aí está o Zezé Rocha, que desfilou pelas principais ruas de Lagarto, ao lado dos seus familiares. E por que, prefeitinho? Zezé Rocha desfilou. Bote novamente, meu querido brasileiro, Zezé Rocha e sua família num jipão, Dona Norma, sua filha Andresa, o genro de Zezé, olha ele aí, Zezé, de óculos. E ele desfilou na escola que leva o nome do pai dele, o pai de Zezé. Por isso que a escola, seu José Antônio dos Santos, por isso que a escola tem o nome Zezé Rocha. E aí estão, olha, pai e filhos. Pode segurar aí. Quero, nesse exato momento, meu querido brasileiro Jair de Silva, dizer da minha alegria, da minha satisfação em estar, né? Digamos assim, no camarote oficial da Juventude FM, acompanhado de familiares e amigos e pessoas que solicitaram espaço para assistir o desfile cívico e observar este prêmio que Zezé Rocha recebeu, essa lembrança, né, dessa escola que ele construiu quando prefeito, e agora essa escola resolveu homenageá-lo nesse momento em que Zezé só engrandece Lagarto, com o shopping, com a vaquejada, que foi um sucesso, e deixou aí o seu legado como prefeito, né? A escola também aproveitou para parabenizar os outros feitos de Zezé Rocha, dentre eles a comunicação. E aí alguns amigos como JC, Reginaldo Pereira, Joel Dantas, a diretora lá do Complexo Progresso de Comunicação, Jaqueline, também estiveram desfilando, sendo homenageadas como Zezé Rocha, grande feitor de diversas obras importantes em Lagarto. Quando prefeito, fora da prefeitura como empresário, a gente parabeniza a escola por ter feito essa escolha. Ô prefeitinho, e o desfile? Algo assim que você pudesse chamar a atenção da gente? A primeira coisa que eu gostei foi a organização, no sentido de que as escolas tinham horário determinado para entrar na avenida. E foi programado para encerrar às 18 horas. E olha, se passou 10, 15 minutos. Porque precisava até ser acabado antes, né? Como sempre em todas as outras gestões, muitos não acabavam. Porque tem a programação da igreja, né? As novenas. E aí um barulho de banda, de coisa passando, de carros de som, e lá vai, lá vem. E aí se entenderam, e foi muito bom, foi muito importante essa medida. A outra medida foi o cercamento, para evitar que as pessoas ficassem passando de um lado para cá, de um lado para o outro, atrapalhando o desenvolvimento do desfile. Mas mesmo assim, a gente observava, né, a gratidão, a responsabilidade da equipe de segurança, quando uma pessoa queria atravessar, que tinha um familiar do outro lado, quando não vinha ninguém, ele conseguia abrir o espaço, passar. Né? Só não deixava bebê passar, como passou uns dois, eu vi, querendo rasgar os arames. Não, não passa não. Mas quando era um homem de bem, uma mulher de bem, sem droga, sem cachaça na cabeça, né? Eles deixavam passar de um lado para o outro. Um vendedor que vinha vendendo uma pipoca de um lado, a criança pedia a pipoca do outro. Aí ele olhava, não vinha ninguém, deixava passar. Então foi tudo muito bem organizado, muito bonito.

Está de parabéns todos que organizaram o desfile cívico de Lagarto. Muitas escolas, o Romeirão passou, a minha eterna escola, onde fui eleito prefeito mirim do Lagarto, na escola Silvio Romero. E para mim foi uma alegria ver na avenida o Romeirão subir e descer as artérias. Os políticos não puderam aparecer porque estão em campanha. Só poderia estar no palanque o prefeito oficial. Eu estive por lá, claro, como imprensa, fui bem recebido pelo prefeito Sérgio Reis, pelo secretário hoje e ex-prefeito Jerônimo Reis, pela secretária da Educação Thaísa, secretário de Saúde, com quem nós conversamos muito, que é meu amigo pessoal, o Marlison, e tantas outras pessoas que lá estava, a vice-prefeita. Eu fui lá ver, lá de cima, assisti uma parte do desfile e depois retornei aqui para as instalações da Rádio Juventude FM. Portanto, parabéns a todos que, direto ou indiretamente, organizaram o desfile. Parabéns aos professores, aos alunos, à direção toda que conseguiram, a direção que eu falo, a secretária Thaísa e todos que contribuíram para esse belíssimo desfile cívico. Mais um outro evento foi realizado em Lagarto, as festas de setembro. Finalizou, evidentemente, fechou com chave de ouro, com a organização de Padre Rodrigo, Padre Pedrinho, Pedro e Paulinho. Foi realizado o grande novenário durante 9 dias, claro, e a nossa procissão de Nossa Senhora da Piedade ontem pelas principais ruas da cidade brasileira. Foi um evento muito bonito, muito bem organizado, em que muitas pessoas estiveram pelas ruas de Lagarto mostrando sua fé, sua esperança. O percurso, houve uma pequena mudança, mas as pessoas compreenderam, entenderam e, graças a Deus, tudo no final deu perfeito, deu tudo tranquilo, graças a Deus. É um momento de fé, de esperança, que as pessoas se juntam, todas as tribos, seja ela independente de cor, de raça, né? Independente de política, está todo mundo junto. Está todo mundo unido, está todo mundo rezando, está todo mundo orando. É um momento em que os povoados vêm, a cidade aqui está. É um momento muito bonito, né? Um momento de oração, de fé. E a Nossa Senhora da Piedade, que abençoe todos que, direto ou indiretamente, contribuíram para a organização dos festejos de Nossa Senhora da Piedade, padroeira de todos os lagartenses. Parabéns também àquelas famílias que trabalham na igreja, voluntários, organizando este evento, né? São muitas as famílias, esposos, esposas, né? Que se reúnem e organizam este grande evento que é para nós, para todos os lagartenses. Parabéns!

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2: São exatamente 13 horas e 1 minuto, 1 e 1. Eu vou um rápido apoio cultural para me organizar aqui para a rápida entrevista com a nossa candidata a deputada estadual, Catarina. Catarina é do PL, é lagartense. Ela vai bater um papo conosco e depois eu volto com muita coisa sobre eleições, o processo de julgamento de Agostinho, pesquisas suspensas, pesquisas para serem divulgadas e o lereado lá em Brasília. Eu volto já já.
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3: São exatamente 13 horas e 6 minutos, 1 e 6. 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Para nossa alegria e satisfação, recebo aqui nos estúdios da Juventude FM a professora e advogada Catarina, do PL. Ela se apresenta como candidata a deputada estadual. Mais uma lagartense que quer chegar à Assembleia Legislativa. Professora Catarina, permita assim chamá-la. Boa tarde, Rádio Juventude.

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1: Boa tarde, meu amigo Prefeitinho. É grande a satisfação. Boa tarde a todos. Grande a satisfação estar aqui nos seus estúdios. Uma rádio que deu certo, uma rádio lagartense de raiz, que tem um grande nome a zelar no estado de Sergipe. É muito grande mesmo a minha satisfação. Eu, embora não pareça, mas sou ouvinte de rádio, né? Desde que era pequenininha, meu pai ouvia rádio e colocava assim como um programa lá em casa. Então eu parabenizo os operadores do rádio, os radialistas, todos os que fazem com que a comunicação chegue além fronteiras desse estúdio, que essa comunicação chegue além fronteiras da nossa cidade.
0: Bem, para você ser candidata, você escolheu um partido. E por que a escolha pelo PL, Partido Liberal, o 22?
1: Veja bem, eu já tinha apreço pelo PL, sou bolsonarista, trago comigo a certeza de que o Brasil precisa de um novo direcionamento. Então, na minha opinião, é hora de dar oportunidade novamente à família Bolsonaro para governar o nosso país, para mudar os rumos do nosso país, que precisa realmente de mudança. E eu tive o convite do deputado e candidato a Senado, Rodrigo Valadares. Fui indicada por um amigo meu, doutor Sérgio, lá da cidade de... Ai, meu Deus, falhou a memória agora. Fui indicada para o doutor Sérgio. O doutor Sérgio é um dentista que foi candidato de Santo Amaro das Brotas. Hoje eu trabalho lá em Santo Amaro, presto assessoria jurídica e não na prefeitura, né, mas diretamente com o doutor Sérgio. E aí veio o convite, eu aceitei. Quando cheguei no PL, o deputado Rodrigo me recebeu de braços abertos, juntamente com a vereadora Moana Valadares, que hoje é candidata a deputada federal. E aceitar a indicação com muita alegria, eu me senti acolhida. Então, por isso que eu escolhi, de fato, o PL.
0: PL, Partido Liberal, é o partido que a Catarina pretende disputar o cargo de deputada estadual. Como pretende aproveitar essa oportunidade que você está falando aos ouvintes da Juventude FM? Que tipo de proposta, quais as que você se destaca para apresentar em prol, acredito que de todos os sergipanos, não só da categoria feminina?
1: Veja bem, eu venho de uma ideologia que é do povo para o povo. Esse é o meu lema de campanha política. Uma pessoa que vem do povo, que conhece a realidade do povo. Sou nascida no povoado Cajazeira, interior daqui de Lagarto. Então, sou do interior lagartense, de uma terra que é bastante frutífera e que conhece de perto o que o povo lagartense, o povo sergipano passa. Sou professora. Então, dentro da esfera da educação, a gente tem que transformar, tem que fazer também mudanças, tem que fazer com que a educação ocupe o lugar que, de fato, ela merece, com toda a autoridade que o professor tem, com toda a necessidade que a sociedade tem, porque a gente sabe que pela educação a gente transforma vidas. Sou advogada, então o meu desejo é trazer justiça no sentido de realmente fazer a parte do executivo, do legislativo, junto ao executivo, que é a parte de cobranças, a parte de fiscalização, porque o deputado estadual é um fiscal do povo, né? Nós somos eleitos através do voto do povo, dentro de uma democracia representativa. Então, essa democracia, ela deve ser respeitada, ela deve ser renovada. E é nisso que eu acredito, sabe, meu amigo prefeitinho? Nessa renovação, uma renovação em que a gente já experimentou de alguns nomes, a gente já viu que alguns nomes não servem para conduzir Sergipe, e a gente precisa do novo, a gente precisa de trazer o novo, com mudanças que possam realmente transformar, voltada para uma educação pública de qualidade, do ensino,

0: ensino inicial, das séries iniciais ao ensino superior, valorização dos professores e demais profissionais de da educação. Nós estamos vendo o quanto que os nossos professores estão sofrendo nesse governo que está finalizando o seu mandato. Incentivo à formação técnica e à empregabilidade dos jovens, porque não adianta também a gente oferecer uma educação de qualidade sem oportunidade. Então, nós precisamos oferecer oportunidade aos nossos jovens e, principalmente, escolas mais estruturadas e conectadas com o futuro. Um dia desse, eu recebi uma autoridade numa escola que eu estava ensinando no início do ano, e eu pensei em realizar para ele um banquete com arrumação, para que na hora do lanche ele sentisse, né, porque era uma autoridade. E depois eu pensei, repensei e fiz diferente. Eu disse a ele: olha, o senhor vai experimentar o chão da escola. Como é que o professor é tratado, como é que o professor passa junto com seus alunos, a realidade da escola mesmo. E aí ele tomou café no mesmo copinho de plástico, naquela canequinha azul que eu tomei, e comeu no mesmo pratinho que os professores e alunos comem. Então, é importante que a gente apresente para as autoridades o que nós temos para que a transformação possa acontecer. Dentro da saúde, uma coisa que muito me incomoda é justamente a questão das filas de hospitais, do jeito que o paciente é tratado nos hospitais, a falta de oportunidades dentro do sistema público de saúde. Porque a gente sabe que, embora exista a ideia, existe uma fila, mas as filas no Brasil, elas têm o costume de serem passadas, né? As pessoas estão numa fila, mas quando chega na sua posição, não é a sua vez. Alguém passa na sua frente, seja por uma questão política, seja pela questão de que alguém conhece um médico que trabalha na unidade. Então, isso é um ponto crítico dentro da nossa saúde, sem contar os serviços que nós temos. Agora, há pouco nós vimos, por exemplo, o candidato a deputado, o candidato a governador do estado e a prefeita de Aracaju, o candidato Valmir e a prefeita Emília, saírem de Sergipe para irem em busca de tratamento em São Paulo. Então, eu me pergunto e pergunto aos demais ouvintes e a nós que estamos aqui, é um ponto a ser refletido. O que é que acontece? Por que é que na cidade deles, no estado deles, não teve a condição de recebê-los? Sei que são autoridades e tudo mais, mas por que não teve a oportunidade e a condição de recebê-los? Então, a nossa saúde precisa, sim, de uma reestruturação, de um fortalecimento da atenção básica e dos hospitais regionais, mais especialistas e exames para quem precisa, valorização dos profissionais de saúde, políticas de saúde mental e bem-estar. Nós sabemos que nós temos hoje, eu quero passar também, antes de falar sobre isso, que eu não levanto uma bandeira. Eu sou professora, eu não levanto bandeira dos professores. Eu sou mãe e sou mãe atípica. Eu não levanto a bandeira das mães atípicas. Eu sou advogada, não levanto a bandeira da justiça. Gosto de animais e não levanto a bandeira dos animais. Sou casada com um policial, não levanto a bandeira da PM, porque o deputado ele tem que estar aberto à necessidade do povo, seja na qual área que seja. Então, as áreas que a gente olhe, observe e veja que realmente precisa de uma estruturação, precisa de uma intervenção, essa é a área que o deputado deve atuar. Eu não vou jamais, porque eu sou mulher, dizer às mulheres: olha, não vota nos homens, vamos votar somente em mulheres. Porque existem homens bons, existem homens que também transformam. Então, a minha bandeira é a bandeira da necessidade de Sergipe. É essa bandeira que eu quero levantar.
1: São 13 horas e 13 minutos. Eu entrevisto a candidata Catarina, professora, advogada. Ela é candidata a deputada estadual pelo PL. O PL apresenta como candidato a governador Ricardo Marques e como vice o nosso conterrâneo Érico Menezes e Rodrigo Valadares e Coronel Rocha para o Senado. É essa a chapa que você acompanha? É essa a chapa que você vai também apresentar aos lagartenses?
0: Essa é a chapa que foi apresentada, homologada pelo PL, né? Hoje nós estamos, como todos sabem, não

0: pessoa que de passar uma coisa que não existe. Existem algumas situações que o PL está resolvendo, que eu tenho certeza e tenho fé em Deus, né, que quando o projeto é de Deus, embora ele balance, mas ele não cai. Então, eu particularmente espero que as coisas se ajustem, né? E é a chapa que nos foi apresentada, é a chapa que foi homologada do PL. Hoje eu estou diretamente ligada a Moana Valadares e a Rodrigo Valadares. Digamos que assim, eu recebi o convite por eles, fui aceita por eles, então a gente vai no segue o líder, né? Acredito muito no projeto de Rodrigo, acredito no projeto de Moana, de transformação, de fazer a diferença, de trazer para Sergipe o olhar de Flávio Bolsonaro, o olhar do PL Nacional, e eu tenho certeza que essa diferença vai ser feita.
1: Em relação a Lagarto, a cidade desenvolvimentista, né? Com shopping center, com hospital universitário, com UFES, com hospital de amor, qual o trabalho que você pretende desenvolver para que Lagarto continue cada dia mais pujante? Reconhece esse potencial do Lagarto, que pode ser melhor ainda, né?
0: Reconheço esse potencial, tenho inclusive conversado com algumas lideranças sobre esse potencial que nós temos. Reconheço também a necessidade que nós temos, dentro do que já me foi apresentado agora a vocês, que é essa questão do incentivo à formação técnica e à empregabilidade dos jovens da nossa cidade, porque não adianta uma cidade crescer se a população não acompanha esse crescimento. E dentro dessa pauta do que trazer para Lagarto, enquanto deputada estadual, eleita pelo povo de Lagarto, eleita pelo povo de Sergipe, eu vou buscar fortalecer a economia, apoiando os pequenos e médios empresários, lutando pela redução da carga de impostos, que infelizmente hoje nós vemos que isso realmente pesa muito no bolso do empregador. E sem empresa não existe lugar para colocar esses jovens, não existe emprego para o povo. A gente precisa dos empregadores, principalmente empregadores que estão solidificados, né? E vamos buscar desenvolver a questão do turismo, que é uma pauta que eu já trago há muito tempo, que eu luto há muito tempo aqui na nossa cidade. O desenvolvimento da agroindústria, a economia criativa, a questão do artesanato, da valorização do nosso folclore como fonte de renda. E mais oportunidade para que a gente possa mover Lagarto, para que a gente possa mover Sergipe. Receber títulos de capital de interior, de capital de vaquejada, é importante? É. E muito importante. Porque assim a gente se torna conhecido. Mas a gente tem que potencializar o nosso povo para acolher, o nosso povo para estar, de fato, envolvido dentro do sentimento de pertencimento, de pertencer a essa terra, de pertencer a essa grandiosidade que Lagarto representa no cenário mundial.
1: São 13 horas e 18 minutos, 1 e 18, Juventude Notícias, pela sua Juventude FM. Dentro do quadro Entrevista com os Candidatos, nós temos hoje a presença de Catarina, professora, advogada lagartense, candidata a deputada estadual pelo PL, Partido Liberal. Deixo, minha querida, os microfones da Juventude FM à sua inteira disposição para suas considerações finais. Aproveito a oportunidade para se dirigir ao povo do Lagarto, ao povo do Sergipe, todos aqueles que estão antenados na Rádio Juventude FM, para sim, querendo acompanhar todo o seu projeto e, quem sabe, conduzi-la a uma das cadeiras da Assembleia Legislativa.
0: Eu gostaria de encerrar essa participação, agradecendo mais uma vez o seu convite, e agradecendo a todos os ouvintes por estarem conosco neste momento. Agradecer também essa oportunidade de fala, esse lugar de fala, que a gente precisa de pessoas que estejam dispostas a ajudar a mudar, a ajudar a fazer diferente. E, para finalizar, eu gostaria de deixar uma mensagem. Chega de repetir o passado. É hora de dar uma chance ao novo. Não podemos continuar presas às amarras do passado. Durante muito tempo, vivemos uma política marcada pelo coronelismo, em que o poder passava de pai para filho, de novas lideranças, e dessa forma novas lideranças eram impedidas de chegar aos espaços

0: de decisão. Será que precisamos continuar repetindo essa história? Eu acredito que não. A democracia nos dá uma oportunidade preciosa. A cada 4 anos, o povo pode escolher novamente. Pode avaliar, comparar, reconhecer quem trabalhou e, principalmente, experimentar o novo, com responsabilidade e sabedoria. O novo não significa escolher sem pensar. O novo significa permitir que outras pessoas tenham a oportunidade de mostrar o que podem fazer. Existem pessoas que conhecem de verdade as dificuldades do nosso povo. Pessoas que estão nas ruas, ouvindo mães, trabalhadores, idosos, jovens, pessoas com deficiência, comerciantes e tantas outras vozes que nem sempre chegam aos grandes gabinetes. O poder não pode ser propriedade de ninguém, o poder pertence ao povo. Não quero tirar o mérito de quem já teve sua oportunidade. Quero apenas defender o direito de quem ainda não teve a sua. A eleição acontece de 4 em 4 anos, justamente para isso. Para que o povo possa renovar, corrigir caminhos e escolher novos representantes. Que o eleitor não tenha medo do novo. Que não vote apenas por tradição, sobrenome ou influência. Que vote com consciência. Porque Sergipe não pertence a famílias políticas, Sergipe pertence a seu povo. É hora de abrir as portas para novas ideias, novas lideranças e novas possibilidades. O futuro não pode continuar sendo governado pelo passado. Doutora Catarina, 22555, do povo para o povo. Flávio Bolsonaro, presidente. Senador Ricardo Marques.
1: Governador Ricardo Marques.
0: Senador Coronel Rocha e Rodrigo Valadares, e Federal Moana Valadares.
1: Boa sorte, professora.
0: Obrigada.
1: A sua turma também, um grande abraço. São 13 horas e 21 minutos, segura um pouquinho aí, minha professora, que eu vou um rápido apoio cultural e eu volto já já. Vou trazer informações sobre o processo de julgamento da candidatura de Agostinho Ribeiro. Vou trazer pesquisa para governador e senador. Vou trazer também impugnação de pesquisa. E, como diria o meu pai, o saudoso Eliseu do Retiro, uma chupa de peito na imprensa, que foi dado por o pessoal da Justiça Eleitoral. Tem muitos colegas radialistas aí se utilizando das suas falas como palanque eleitoral para candidatos, já elegendo e deselegendo, como diz o outro. Não podemos. O trabalho tem que ser dessa forma. Todos vêm aqui, falam, pedem o seu voto, mas eu não posso dizer que aquele é melhor que aquele ou que esse é aquele outro. Aqui é a Rádio da Verdade e nós vamos trazer informações sobre isso daqui a pouco. Volto já.
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3: São 13 horas e 28 minutos, 1h28. Anotem aí na marca da exclusividade.
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3: O tema é eleições 2026. E o BO é com Gustinho Ribeiro, deputado federal, candidato à reeleição. Gustinho é filiado hoje ao PP, ao 11. Disputa para um terceiro mandato de deputado federal. Já tem dois mandatos, que é o terceiro. E o procurador regional eleitoral pediu a impugnação da candidatura de Gustinho. E brasileiro, hoje, o plenário do Tribunal Regional Eleitoral marcou o julgamento desta candidatura. Vocês observam aí que é a pauta da sessão. Sessão de hoje, 9/9/26. Assunto: registro de candidatura. Relator: juíza Brígida Declerc Fink. Requerente: Federação União Progressista, 44/11. Interessado: Luiz Augusto Carvalho Ribeiro Filho. Advogado: Jean Felipe Melo Barreto, Ludovico Oliveira, Mariane Camargo, Mário César Vasconcelos, Miriam Florencio e Rodrigo Castelo. Portanto, brasileiro, hoje, daqui a pouco, às 14h, inicia mais uma sessão de julgamento. E na pauta está o processo que envolve o registro de candidatura do deputado federal lagartense Gustinho Ribeiro. O que é que está acontecendo? Cadê a foto de Gustinho brasileiro? Isso, menino, é brasileiro. É brasileiro, quer que eu peça? Eu peço, bota. É, tá aí, menino. Vejam bem, o deputado federal Gustinho Ribeiro teve uns problemas com aquelas histórias da subvenção há muito tempo atrás. História essa que rodou e virou e só sobrou pro menino de lagarto. Outros parlamentares saíram todo mundo ileso. Mas Gustinho responde a processos e um desses ele foi condenado. Gustinho tenta um acordo, como eu já disse, no judiciário. Chama-se uma ANPC, Acordo de Não Persecução Penal, acho que é por aí, é um negócio desse. E aí, marcaram esse acordo de Gustinho, essa audiência, para o dia 18, de hoje a 9 dias. Só que o juiz vai julgar hoje se Gustinho é ou não candidato. E o juiz de hoje não pode esperar para uma reunião que vai acontecer no dia 18. Porque lá na reunião de 18, na audiência, Gustinho quer um acordo. Pagar pelo dano causado e ficar elegível. Porque hoje ele estaria inelegível. E aí a pergunta minha, sua, é: que advogados foram esses? Por que não pediram, né, essa audiência, ao invés de acontecer lá 18? Acontecer antes de tudo isso? Por que esse acordo não foi feito muito antes para estar tudo resolvido?

Não sei a quem culpar, apenas fazendo um comentário. Os advogados de Gustinho pediram para fazerem sustentação oral. Vai ter esses advogados hoje lá, daqui a pouco, daqui a meia hora começa o julgamento. Não é necessariamente ser o de Gustinho primeiro, tem vários processos para ser julgados. E um advogado vai fazer uma sustentação oral. Tentar convencer aos 7 membros do Poder Judiciário Eleitoral sergipano de que Gustinho deve ser candidato. Já tem uma posição do Ministério Público contra Gustinho. O parecer do procurador é que Gustinho não pode ser candidato. Gustinho está inelegível. E, inclusive, ele diz que não tem como esperar o procurador. Essa coisa de uma proposta de acordo vai acontecer no dia 18. Ô, prefeitinho, vamos que Gustinho seja impugnado hoje. E no dia 18 ele faça o acordo. Não vale mais. Por que não vale mais? Porque no momento que ele foi registrar a candidatura dele, ele estava inelegível. No momento que o juiz julgou, ele está inelegível. Ô prefeitinho, e se for o contrário? Se a justiça liberar ele agora, e lá no dia 18 de setembro, ele não fazer o acordo? É outro problema. Na verdade, nós que somos lagartenses, não digo que torcemos, mas trabalhamos para que a justiça seja feita. Se a justiça entender que Gustinho tem razão, que se libere a candidatura dele. Se o judiciário entender que não, vai se impugnar a candidatura de Gustinho. Ô prefeitinho, e o que é que pode acontecer com Gustinho Ribeiro se porventura ele não puder ser candidato hoje? Pronto. Cabe ainda um recurso rápido dentro do próprio Tribunal Regional Eleitoral para tentar mudar isso, que aí pode ser muito difícil. Mas ele pode recorrer a Brasília, prefeitinho? Pode. Ah, então tá bom, ele vai recorrer a Brasília e tão cedo não julga isso. Não é bem assim no eleitoral. Então me explique, prefeito. Então, Gustinho pode recorrer a Brasília, mas tem uma data. Anotem aí esta data, de hoje a 5 dias, dia 14 de setembro. O que é que tem 14 de setembro? Quem tiver problema com a justiça, se quiser mudar o nome do candidato, botar outro no lugar, substituir, só pode até 14 de setembro. Então, como é que Gustinho pode esperar, então, 18 chegar, se antes de 18 de setembro tem 14? Que é o prazo fatal para mudar de candidato. É um caso para ele pensar. Então, se ele for impugnado hoje, ele pode recorrer para Brasília. E aí, o que é que acontece, prefeitinho? Ele tem que ter uma liminar lá em Brasília, antes do dia 14... para poder ele estar apto a disputar o pleito. Ô prefeitinho, e se ele não conseguir essa liminar? Que é um efeito suspensivo. Até o dia 14. E quando for no dia 16, 17, 18? Lá em Brasília julgar. E ele perder. Aí ele perdeu o direito também de substituir a candidatura. Porque a decisão saiu pós a data 14, que é a data permitida para substituição de candidatos ou candidatas. Portanto, duas datas aí importantes para Agostinho Ribeiro. Principalmente hoje. Se ele ganhar, morreu Maria Preá. Se ele perder, ele tem que recorrer a Brasília para conseguir uma liminar. E essa liminar pode não servir para ele a qualquer momento. É importante que essa liminar chegue para ele até o dia 14 de setembro.

0: Porque ele aí é candidato de todo jeito com essa liminar. Se não, pode acontecer com ele o que aconteceu com o Valmir de Fransquinho, lembra? Valmir não substituiu, não botou a vice Emília nem ninguém e foi para a candidatura. Teve 497 mil votos, perdeu faltando 2 dias para a eleição, lá em Brasília, 2 dias. Chegou o resultado que ele não podia ser candidato e aí os votos dele não valeu. Se tivesse botado a vice ou outro, os 497 mil de Valmir no passado era da pessoa que ele colocou no lugar. Bem assim, Agostinho. É por isso que a Justiça Eleitoral diz, a partir do dia 14, você, até o dia 14, você pode substituir candidato. A partir do dia 14, se não substituir, você pode ir por conta e risco. O conta e risco é isto aí. Se você perder na justiça, não pode substituir mais. E aí seria ruim para o projeto político de Agostinho, para o projeto político de Lagarto, perder uma vaga de deputado estadual. Ô prefeitinho, e nos bastidores? Eles não conversam nada, né? Mas há quem entenda que, logicamente, se tudo hoje for contra Agostinho e até o dia 14 não chegar a estar liminar, ele possa substituir por Hilda. Hilda ser a federal e buscar o Dona Áurea, que é a legítima candidata estadual, já que ela tem um mandato, ou Dona Áurea ceder, quem sabe, para Rafaela, é candidata a prefeita derrotada na eleição passada. Isso são apenas conjunturas nossas, com quem eu converso, não eles, não é que sou todo de mal. Não, porque eu não quero tocar nesses assuntos com eles, estão muito preocupados com essa questão, confiantes de que vai dar certo. Repito, não torço de hipótese alguma para que dê errado. Lagarto não pode torcer para dar errado, né? Se o judiciário entender que Agostinho Posse ele deve ser candidato e aí ele vença ou perca nas urnas, né? E não no tapetão. Mas também, se errou, se tem falha, o judiciário está aí para resolver. Boa sorte, Agostinho. Boa sorte a todos da coligação, do agrupamento de Agostinho, no julgamento que vai iniciar daqui a pouco, às 14h. Fiquem ligados nas nossas redes sociais, né? Nos grupos de zap onde o prefeitinho participa, que assim que sair o resultado, nós vamos divulgar para todos vocês. Anotem aí na marca da exclusividade.
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0: O procurador regional eleitoral é o homem que participa das decisões quando se vai ter julgamentos. Primeiro fala o procurador. É um promotor mais graduado. E esse procurador, no julgamento de Valmir de Francisquinho, ele fez um comentário contra a questão de alguns apresentadores de rádio, marqueteiros e principalmente apresentadores de programa jornalístico. Segundo ele, o procurador brasileiro, está aí nas nossas matérias, baixadas por você, o nosso procurador eleitoral fez um comentário sobre o posicionamento de alguns colegas radialistas que já davam como certo a impugnação da candidatura de Valmir de Francisquinho. Essa é a matéria 8, meus brasileiros. Não veio, vai buscar, tá? Não só de água? Eu preciso dela, tá? Vamos soltar outra enquanto o brasileiro busca. Mas é ele que busca, é ele que coloca. Meu filho. Coloque aí, portanto, a matéria, a foto, em que Gorete Reis declara apoio à reeleição de Ibrahim para deputado estadual. É um fato importante dentro da política lagartense, em que muitos acreditavam que Gorete não votaria em Ibrahim, que Gorete teria compromisso com outros deputados. E vejo aí nesta foto, em que ontem, um jantar na casa do deputado Ibrahim, logo após o evento da próxima

eleição, o prefeito Sérgio Reis estava, Gorete, Fábio Reis, Ibrahim e um grande número de vereadores e a população em si. Fui convidado lá, estive, e pude perguntar pessoalmente a Gorete se ela estava apoiando Ibrahim Monteiro. Isso aí é fruto também da chegada de Jerônimo Reis como secretário de Sérgio. Sou prefeitinho, Jerônimo chegou para ser secretário ou para ser cabo eleitoral? Tudo. Na prefeitura, secretário, e fora da prefeitura, fazer política, o que ele sabe fazer muito bem. Coube a Jerônimo fazer essa costura, desse alinhavamento definitivo. Porque para uns tinha uma dúvida, ela podia nem vir à campanha, mas Gorete vem à campanha, vai estar na campanha, abraçando o deputado Ibrahim Monteiro. Já Matheus Corrêa esteve, não tenho foto dele, mas pode, se tiver, busque por aí, se não, coloque o símbolo das eleições, para eu não estar falando de Matheus, e está numa imagem de outros candidatos. Matheus esteve acompanhando Valmir de Francisquinho em toda a programação da procissão de Lagarto. Matheus, ao lado dos dois candidatos ao Senado dele, o Eduardo Amorim, o candidato a senador delegado André Davi, a vice Priscila Felizola, Matheus Corrêa esteve ao lado de Valmir de Francisquinho, acompanhando toda essa manifestação, a procissão. O deputado Agostinho Ribeiro e a pré-candidata Hilda Ribeiro esteve ao lado do candidato a vice, deputado estadual, Jefferson Andrade, separado da tribo saramandaísta, é claro. O brasileiro está ouvindo música. No programa ao vivo. Viva Deus, brasileiro. Você é um menino bom. Então, o Agostinho Ribeiro, mas Hilda, estiveram acompanhando a procissão com o candidato a vice-governador, que é deputado presidente da Assembleia, Jefferson Andrade. O governador Fábio Mitidieri esteve também na procissão, acompanhado, evidentemente, por todo o clã saramandaísta. Ele, ao lado do atual vice, Zezinho, que é candidato a deputado estadual, estiveram com Fábio Reis, com Sérgio Reis, com Ibrahim Monteiro, com a própria ex-deputada Gorete Reis. E um fato curioso que a gente viu, estando ao lado de Valmir e Francisquinho, neste momento, o governador passou e se dirigiu até o candidato concorrente Valmir e Francisquinho, chegando a cumprimentá-lo, apertar as mãos, abraço. A mesma coisa aconteceu com o Fábio, com o Sérgio. Achei isso um momento bonito, um momento da democracia que se resolve é nas urnas, né? E não aos empurrões, aos trancos e barrancos. Parabéns, portanto, aí, os dois candidatos ao governo que estiveram aqui ontem e souberam se comportar e dar esse exemplo de civilidade na política sergipana. Já posso pedir, brasileiro, o áudio, mas não tem o vídeo, né? Tem o áudio e o vídeo ou só o áudio? Só o áudio. Então vamos ouvir que brasileiro foi buscar o áudio em que um procurador chama a atenção de colegas radialistas e chamou a atenção num julgamento, segundo ele, pedindo à justiça que ficasse de olho em alguns colegas radialistas que estão entrando no rádio aqui, ó. É no rádio, em campanha política. Lá fora você pode fazer tudo, mas aqui não pode direcionar. E tem colegas lá pela capital direcionando. E o procurador não gostou. Vamos ouvir.

0: Vamos ouvir, brasileiro! Brasileiro e Jairto. 1, 2, 3. Vamos, contagem regressiva. 5, 4, 3, 2, 1. Saiu? Estão conversando eles. Vai sair. 13h44.
1: E aí o jornalista divulga uma recente derrota de Valmir. Não houve recente derrota nenhuma. Bastava olhar o processo. E aí eu falo, se esse erro fosse cometido em outra época, poderia até se discutir se foi. Mas em plena época em que se está discutindo o registro eleitoral, em plena época em que as candidaturas majoritárias, prioritariamente, estão começando a se acirrar e se disputar, se solta uma matéria que não é verdadeira, ou seja, não existia recurso. É objetivo isso. Não havia derrota de Valmir, não houve derrota recente de Valmir no STJ. Houve um julgamento de um recurso, de um correio que foi improvido. E aí qual é a relevância dessa matéria? Isso, inclusive, gerou instabilidade na análise do próprio Ministério Público Eleitoral, porque nós sabíamos que Valmir tinha uma condenação de improbidade, que, teoricamente, poderia ser enquadrado na lei da ficha limpa. Nós também sabíamos que Valmir tinha uma cautelar no STJ, condicionada, que estava sem movimentação há alguns meses, condicionada ao julgamento do recurso principal. E essa notícia nos levou, inclusive, a ter que perder tempo pesquisando as coisas lá para ver se ia impugnar ou não. Então, assim, esse tipo de questão tem que ser punido pelo Justiça Eleitoral. Porque é objetivo, porque gera instabilidade eleitoral, porque gera prejuízo. Eu achei excelente a oportunidade de discutir dois casos.
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0: Tá aí, por isso que aqui neste programa todo mundo tem vez. Você vê que quando a gente faz os comentários sobre possíveis impugnações de candidatura, pareceres do Ministério Público, todos têm oportunidade, advogado para falar, as partes interessadas em falar. E a gente tem visto realmente esta campanha, né, de desinformação. O que é que o procurador quis dizer com isso? Que no momento em que se julgava, ou uma semana antes de julgar a candidatura do candidato Valmir de Francisquinho, já tinha radialista dizendo que ele não podia, que não sei o quê, que não é bem assim, que bererê, que bolo. Não pode, gente. A gente tem que dar notícia como ela é. Se você tiver lado, né? Você não pode se pronunciar num rádio deste lado. A mesma coisa aconteceu com o CDL. O Clube de Dirigentes Lojistas de Sergipe. Ele foi multado. E uma pesquisa eleitoral foi suspensa, brasileiro. A pesquisa eleitoral da Câmara dos Dirigentes Lojistas foi suspensa pela Justiça Eleitoral. Vamos trazer aí a decisão judicial, brasileiro. A decisão judicial em que é suspensa a pesquisa eleitoral do tribunal, pelo Tribunal Regional Eleitoral. A pesquisa é do instituto feito pelo CDL. Brasileiro também não trouxe, mas tá bom, eu vou ler, brasileiro. Por isso que eu já trouxe meu computador, tá aqui. O que disse o juiz? Ante o exposto, defiro parte à tutela de urgência para determinar que é apresentada num prazo de 24 horas, contado da intimação desta decisão, suspenda a divulgação, replicação e utilização pública de resultado da pesquisa eleitoral SE 09441 de 2026 em sites eletrônicos, redes sociais, aplicativos, materiais publicitários, sob pena de multa de 20 mil reais por dia. Então, estava acontecendo e continua a acontecer, né? Um monte de pesquisa a todo gosto. E aí quando o judiciário entende que tem alguma que está errada demais, ele mete lá a caneta e proíbe divulgar. E essa pesquisa que foi feita pelo CDL, eu recebi no meu zap uma mensagem de alguém: "Oi, vote aí nessa pesquisa." E pesquisa é assim, né? Vote aí nessa pesquisa. Quando se diz pesquisa por telefone, você recebe um telefonema. Alô? Olha, aqui é do Instituto Tal, você está disponível para responder uma pesquisa? Aí você diz, estou. Ou se não, é gravado. Se a eleição fosse hoje, você votaria em quem? Um para fulano, dois para Beltante. Não, essa mandava um link. E qual é o mandar o link? Se eu tenho, sou candidato, repare, eu sou candidato. Aí eu recebo esse link. Aí eu tenho 1.000 amigos, eu mando para 1.000 amigos e vou ter 1.000 votos. Mas se Jailto só tem 20 amigos, Jailto vai mandar para 20 amigos o link e vai ter só 20 votos. Aí nesta pesquisa, o governador Fábio Mitidieri passou de

60%. E Valmir de Francisquinho com 30%. Quase o dobro. Aí a justiça foi lá e creu. Cortou a pesquisa.

Mas é assim mesmo, vamos lá. Se a eleição fosse hoje, em quem o senhor votaria? Para governador, Valmir de Francisquinho, 28,50. Fábio Mitidieri, 19,35. Ricardo Marques, 2,24. Tati Cristina, 009. Doutor Elton, não foi citado. Emanuel Castro, não foi citado. Branco ou nulo, 6,82. Achou? Achou. É, achou. Ah, você disse que não tinha, então eu vou ler por ali, né? Essas aí. Para o nosso povo que tá lá, brasileiro, pela televisão, o povo tá vendo, né? Aí tá lá pela televisão, tá vendo ali, né? Não é isso aí que eles estão vendo e eu tô lendo aqui. Então, 42,9% não sabe, não respondeu da pesquisa. Vamos para o próximo tópico. Entre esses os candidatos, qual deles o senhor votaria para governador? Aí já dá os nomes, é a outra, brasileira, é a induzida, isso. Pelo não estar lendo aqui, lá seu outro gráfico. Acompanha, brasileiro. Valmir de Francisquinho teria 38,69. Fábio, 34,11. Ricardo Marques, 5,39. Doutor Elton, 1,3. Tati Cristina, 1,3. Emanuel Castro, 0,93. Branco ou nulo, 7,88. Não sabe, não respondeu, 11,44. Agora o quesito rejeição. Em qual desses candidatos você não votaria de jeito nenhum? Fábio Mitidieri lidera no quesito rejeição, 24,77. Valmir de Francisquinho é rejeitado por 11,12. Emanuel Castro, rejeitado por 9,72. Ricardo Marques é rejeitado por 9,63. Tati Cristina é rejeitada por 5,23. Doutor Elton por 4,39. Vamos à pesquisa agora, acredito que seja para senador da República. Para o Senado da República. Delegado André Davi, 9,81. Eduardo Amorim, 6,36. André Moura, 4,30. Rogério Carvalho, 3,36. Delegado Alessandro, 3,8. Edivaldo. Rodrigo Valadares, primeiro. Delegado Alessandro, 3,8. Isso. Rodrigo Valadares, 1,50. Edivaldo, 1,12. Irã Barbosa, 0,65. Coronel Rocha, 0,37. Paulinho de União Tu, 0,10. Renatinha, 0,10. Branco Nulo, 12. Não sabe, não respondeu para o Senado da República, 56%. Agora vem aquele tipo de pesquisa, já que vocês vão votar em dois senadores. Aí pergunta, qual seria o seu primeiro senador? André Davi, 20,84. Eduardo Amorim, 11,87. Delegado Alessandro, 11,31. André Moura, 10,84. Rogério Carvalho, 8%. Rodrigo Valadares, 3,36. Edivaldo, 3,8. Coronel Rocha, 2,62. Irã Barbosa, 1,21. Paulinho da União Tu, 0,47. Renatinha, 0,37. Branco ou nulo, 10,75. Não sabe, não respondeu, 15,24. Qual seria a segunda opção? Eduardo Amorim, 12,90. Delegado André Davi, 12,80. Delegado Alessandro, 11,9. André Moura, 9,82. Rogério Carvalho, 5,5. Rodrigo Valadares, 3,36. Edivaldo, 3,27. Coronel Rocha, 2,62. Irã Barbosa, 0,93. Paulinho do União Tu, 0,47. Renatinha, 0,47. Branco ou nulo, 13,64. Não sabe, não respondeu, 23,64. Aí agora ele faz uma consolidada. O que seria consolidado? A soma. Quem é que tem mais voto mesmo? Tanto no primeiro como no segundo voto. Quem tem mais citações é o delegado André Davi, 16,82. Eduardo Amorim, 12,38. Delegado Alessandro, 11,38.
17.

7. André Moura, 10,33. Rogério Carvalho, 6,54. Rodrigo Valadares, 3,36. Edivaldo, 3,18. Coronel Rocha, 2,62. Irã Barbosa, 1,7. Paulinho de União Tu, 0,47. Renatinha, 0,42. Branco Nulo, 12,20. Não sabe, não responderam, 19,44. Brasileiro, me coloque aí os dados principais da pesquisa, aonde foi feito, como foi feito, e o registro no Tribunal Regional Eleitoral. Tá aí, diversas cidades foram feitas a pesquisa, foi registrada no TSE sob o número 07359 de 2026. O estatístico responsável é Driele Rodrigues, do CORE, 5ª Região. A empresa contratada foi a Rede Xodó de Comunicação, Socorro Limitada. Xodó FM foi quem contratou a pesquisa. A pesquisa é do Instituto Inó. Professores da Rede Estadual de Ensino ocupam o gabinete do secretário estadual de Educação. É para lá que eu vou, brasileiro, trazer as informações através do presidente do sindicato, que está dentro do gabinete do secretário estadual de Educação.

o brasileiro esqueceu também. 13h58. Até amanhã, se Deus quiser e Ele há de querer. Tenham todos uma boa tarde.

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1: Juventude FM informa a hora certa.
2: 13:58.
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Glória a Deus, glória a Deus, que maravilha! Que maravilha, tarde maravilhosa, tarde de bênção, tarde de vitória, tarde de romper em fé. Glória a Deus, eu sou o pastor Gilmar e você é o meu convidado para estar conosco nesse momento maravilhoso de adoração e exaltação ao nosso Deus. Você meu amigo ouvinte, você meu irmão evangélico, você meu irmão católico, espírita, você que crê em Jesus Cristo, eu quero que você esteja nos acompanhando para ouvir esta palavra, você que está nos acompanhando e crê que o Senhor é o Deus de milagre, de maravilha, o Deus de Israel, o Deus que está conosco, o Yeshua HaMashiach, o leão da tribo de Judá, é esse que nós cremos, que pela tua misericórdia mandou o teu filho para morrer por nós, e nós cremos nele, Jesus, o único digno de toda adoração. Estamos nessa tarde maravilhosa, aonde louvo a Deus, louvo e exalto o nome do Senhor, pela tua bondade, pelo teu amor, e é por isso que nós estamos aqui, por isso que nós somos felizes, em meio às lutas e dificuldades, o Senhor está conosco. Que tarde maravilhosa, que tarde poderosa. Vamos de tarde, Roberto, eu amo começar o louvor, o nosso programa, já começamos com esse louvor maravilhoso da nossa irmã, né, e nosso irmão André e Ceane. Também estou ouvindo a palavra, daqui a pouco vamos estar nos compartilhando, vivendo o melhor de Deus. Você pode estar ligando, né, para o nosso programa, você pode estar ligando para a Juventude FM e você pode estar participando nesse momento, pedindo o seu louvor, pedindo a sua oração. Você que atende já o número da Juventude FM, você pode estar ligando e vamos estar adorando a Deus junto conosco. Que tarde maravilhosa, em nome de Jesus. Vamos de adoração e daqui a pouco nós voltamos, em nome de Jesus.

Que maravilha! Deus está aqui, Deus é poderoso, e você possa sentir a presença dele na sua casa, que você possa sentir a presença do Senhor onde você estiver, no seu carro, no seu trabalho, quem sabe você pode ter até

agora dentro de um hospital e que você possa ser tocado pelo Senhor. Mas deixa eu já orar por você no início desse trabalho, né? E eu creio que Deus é o Deus que está em nosso meio, o Deus que é presente, o Deus que não falha. Pai, eu oro, Senhor, nesta hora, Pai, e eu apresento cada largatense nas tuas mãos, Senhor. Eu oro, Pai, por cada família, por cada morador da nossa cidade, como também apresento, ó Deus, o Barra de Mari Cavalha, onde fica local a nossa igreja e toda aquela região, Senhor, cada família daquele lugar. Eu profetizo e abençoo vidas naquele lugar para a glória do teu nome. Eu oro agora por cada empresário, por cada família. Eu oro agora, Senhor, pelo crescimento dessa cidade. Eu profetizo, ó Deus, bênção, prosperidade sobre esse povo, no nome de Jesus. Também eu oro, Pai, para aquele que estou enfermo, que há poder no teu nome. O Senhor cura, o Senhor restaura, o Senhor liberta vidas para a glória do teu nome. E eu abençoo o teu povo agora e declaro a cura e a bênção do Senhor para a glória do teu nome. É isso que nós cremos e te adoramos e te glorificamos, porque tu és Deus, no nome de Jesus. Nosso programa é bem alegre, nosso programa de louvor, de adoração, mas também nós teremos uma palavra. Eu quero dar continuidade à palavra que eu dei a semana passada, e eu quero continuar pregando, falando aquilo que nós ministramos na semana passada, e eu quero concretizar nesse dia de hoje. Vamos de louvor, vamos de adoração, em nome de Jesus. Solta o som.

Glória a Deus, glória a Deus. Quão grande és tu, Senhor, quão maravilhoso e poderoso e majestoso e soberano tu és, Jesus. Que tarde maravilhosa. Mas eu quero iniciar também essa tarde, quero deixar também o meu abraço, o meu agradecimento aos parceiros que Deus tem levantado para essa obra, né? Quero agradecer a Deus pela vida do nosso irmão Lau, né? Terraplanagens, né? Então quero deixar meu abraço e meu agradecimento para essa parceria, meu irmão Lau das Terraplanagens. Então, também meu Magal Vidros, também que na cidade de Lagarto. Meu irmão Genicel, Deus abençoe sua vida, Genicel. Também quero agradecer a Deus pela vida de meu irmão Denison, meu irmão que também possa estar abençoando muito a sua vida, sua casa, sua família. Meu irmão, meu Deus do céu, você é bênção de Deus em nome de Jesus. Você que está nos ajudando nessa tarde, Deus abençoe você, que são parceiros no nome de Jesus. Você que está me ouvindo, você que crê nas promessas do Senhor, Deus abençoe sua vida no nome de Jesus. Vamos de adoração e daqui a pouco nós voltamos com os agradecimentos de todos vocês que têm sido parceiros dessa obra. Rapaz, deu um branco, querido.

rompendo em fé, rompendo e crendo nas misericórdias, na bondade do Senhor, é a mão de Deus que está sobre a minha vida, sobre a sua casa, sobre a sua família. E eu quero louvar a Deus pelos parceiros que Deus tem levantado para esse programa, meu amigo, meu irmão Donizete Veículo e toda a sua equipe, Denison, né, e toda aquela equipe ali da Donizete Veículo, um abraço, que tarde maravilhosa, meu irmão Magal Vidro, que trabalha com vidro na cidade de Lagarto, Deus abençoe. Meu irmão Lau, Máquinas Terraplanagem, um abraço, meu irmão, Deus abençoe, é um filhão. Meu irmão Alex Vidros, Deus abençoe sua vida, Alex, e toda a sua casa, sua família, que maravilha. Meu irmão Genicel, que trabalha com celulares aqui no centro de Lagarto, Deus abençoe. E um abraço para essa equipe, essa pessoal da galera da Vitória Vidro, meu irmão Genilson, Amanda e toda essa equipe maravilhosa da Vitória Vidros. E também vai meu abraço para meu amigo Batata Veículos, de lá de Itabaiana, meu irmão, Deus abençoe. Batata, também tem meu irmão lá que anda com ele também, aquela equipe maravilhosa, em nome de Jesus, Deus abençoe a vida de todos lá, em nome de Jesus. Batata Veículo lá em Itabaiana, vem de caminhão e todos os carros, caminhonete, Deus abençoe a vida de todos, que maravilha, tarde maravilhosa, aonde Deus tem uma promessa poderosa para mim e para sua vida, então você não pode perder. Eu daqui a pouco estarei trazendo uma palavra do coração de Deus, e nossa tarde está com muito louvor, muita adoração, e você é o meu convidado. Fica até o final, que eu quero estar orando por você, abençoando a tua vida, mas também quero fazer mais uma oração, orando pela vida dos nossos parceiros, entendeu? Em nome de Jesus, e quero declarar a bênção do Senhor sobre a vida de todos, em nome de Jesus. Pai, eu quero orar nessa tarde mais uma vez pelos parceiros, pelos amigos que o Senhor levantou para esta obra, por todos, ó Pai, que tem ouvido essa programação. Eu abençoo a vida dos teus filhos, declaro a bênção e a vitória do Senhor sobre a vida de cada um deles. Prospera, honra, derrama a tua bênção, Senhor, sobre a vida do teu povo nessa cidade, prosperando e honrando, Pai, de forma poderosa. É o que nós cremos e declaramos no nome de Jesus, a vitória do Senhor sobre a sua casa, sobre a família dos teus filhos, em nome de Jesus, amém. Vamos de adoração, daqui a pouco tem uma palavra do coração de Deus para o seu coração.

Deus! Glória a Deus, aleluia! Deus é o Deus que chega na hora certa. Mesmo que lhe falte tudo, Ele é o amigo verdadeiro, é o Deus que está na sua vida. Ele é o Deus que está com você. É adorar a Ele mesmo que a circunstância bata na nossa porta. A semana passada nós trazemos uma palavra, você que talvez não ouviu, vai ouvir agora. A semana passada nós trazemos uma palavra acerca de vencendo a angústia. E nós falamos alguns temas, alguns pontos, e eu quero concluir alguns pontos, quem sabe para você que vai me ouvir agora. E como eu vencer, pastor, a angústia, vencer a depressão, vencer o medo, vencer a dificuldade, a Bíblia nos dá respaldo, a Bíblia nos mostra como nós vencermos. E o salmista no Salmo 107 diz assim, ó: então clamei ao Senhor na minha angústia e Ele os livra das tuas dificuldades. Então clamei ao Senhor na minha angústia e Ele os livra da sua dificuldade ou tribulações ou problemas. O Senhor te livra quando nós clamamos a Ele. Então quer dizer, pastor, para eu vencer a angústia, para eu vencer o medo, para eu vencer a dificuldade, adore a Ele. O louvor está indo a dizer, adore o Senhor. E mesmo que tudo pareça ser difícil, o Senhor está dizendo, adore, o sirva, o clame ao Senhor. Primeiro, 2 Coríntios, capítulo 12, o verso 10 diz, olha o que o texto nos diz, por isso sinto prazer nas fraquezas, mas os juriários, nas necessidades, nas perseguições, nas angústias, por amor de Cristo, porque quanto estou fraco, então eu sou forte. Olha o que Paulo declara, irmão. Por isso, sinto prazer nas fraquezas, nas injúrias, nas necessidades, nas perseguições. Que essa tradução traz, que Paulo diz assim, por isso eu sinto prazer quando eu sou perseguido por amor de Cristo. Quando às vezes a dificuldade bate na porta, mas nós temos a certeza que o Senhor está conosco. E ele diz assim, ó, mas por amor de Cristo, porque quando eu estou fraco, é aí que eu estou forte. O Senhor nos fortalece, o Senhor nos restaura, o Senhor nos dá ânimo para nós vencermos a dificuldade. O salmista fala, o Romanos capítulo 9, capítulo 2, verso 9, assim, tribulados e angustiados sobre toda a alma do homem que faz o mal, primeiramente do judeu também do grego. Ele quer dizer, ei, olha o que ele está querendo dizer, atribulado e angustiado sobre toda a alma do homem que faça o mal. Então também o homem que anda fazendo mal, irmão, ele será angustiado, porque a Bíblia diz que o mal, Ele vai pelo mal. Porque a Bíblia diz, aquele que o homem planta, ele colhe. Mas ele diz, ei, seja o grego, seja o judeu, seja o grego. Mas se você clama ao Senhor, se você crê no Senhor, se você busca o Senhor, a sua vida é diferenciada. A sua vida tem um respaldo em Deus. Porque você sabe que a sua vida é totalmente entregue ao Senhor. O salmista no Salmo 116, verso 3, diz assim, ó: os cordéis de morte me cercaram, e a angústia do inferno se apoderaram de mim. Olha que estado de tristeza profunda que esse homem se encontrava. Aí ele diz assim, entrei aperto e tristeza, então invoquei o Senhor. Invoquei o nome do Senhor dizendo, ó Senhor, livra minha alma. Piedosa é o Senhor e justo, o nosso Deus tem misericórdia. Ó Senhor, guarda aos simples. Fui abatido, mas Ele me livrou. Volta a minha alma. Então, Deus, olha o que o salmista diz. Quando ele estava vivendo um momento de angústia, ele diz, eu comecei a clamar ao Senhor. Ele diz, então, invoquei o nome do Senhor, dizendo, ó Senhor, livra a minha alma. Está na hora de você começar a clamar ao Senhor. E você acreditar que o Senhor é o Deus que lhe honra, o Senhor é o Deus que lhe dá força para vencer os momentos difíceis.
Aí 2 Coríntios 1, verso 13, diz assim, ó: bendito seja o Deus de Pai de nosso Senhor Jesus Cristo, o Pai da misericórdia, o Deus de toda consolação, que nos consola em toda a nossa tribulação, para que também possamos consolar os que estiverem em alguma tribulação, com a consolação que nos somos consolados, consolamos por Deus. Ei, percebeu que quando você é sarado por Deus, você pode ser um canal de Deus, passará pessoas, passará famílias, passará vidas, para restituir pessoas, porque Jesus te ama. E Ele quer que você seja um instrumento usado por Ele. Ele quer que você seja um canal de bênção para mudar vidas. O salmista fala no Salmo 119 assim, ó: a aflição e a angústia se apoderarão de mim. Contudo, os teus mandamentos são o meu prazer. Olha para aí, querido. Ele quer dizer que a angústia e a perseguição se apoderou dele. Mas ele disse, olha, contudo, o meu prazer está na presença do Senhor. É servir ao Senhor, é andar no seu mandamento, é seguir a tua palavra. Quer dizer que eu não vou ser livre, pastor, do momento de dificuldade, não. Você pode até não ser livre, mas Deus te livra na dificuldade, Deus te livra na luta, Deus te livra nesse momento de angústia, porque Ele é o Senhor que está contigo, é Ele que te guarda, é Ele que te fortalece. O Salmo 4, o verso 1 diz: ouve-me quando eu clamo, ó Deus da minha justiça, na minha angústia, me tendes largueza, tem misericórdia de mim, ouve a minha oração. Na angústia,

angústia, esse Senhor tem largueza, então está pronto para nos receber. O Senhor está com os braços abertos para nos acolher quando nós estamos em um momento difícil, porque Ele é o Deus que ouve a oração e a súplica dos seus filhos. O Salmo, ele declara, Davi declara, porque Davi, ele é uma prova que alguém que venceu nos momentos mais difíceis que enfrentou. E nós podemos vencer, porque nós não somos diferentes. Porque o mesmo Deus de ontem é o de hoje e será de eternamente. Porque Ele está conosco. Ele é o Deus da nossa vida. Em Isaías capítulo 26, vai dizer assim: o Senhor na minha angústia te buscará. Ó Senhor, na minha angústia te buscarão. Vindo sobre Ele a tua correção, derramará na sua oração sedenta. Ele declara, meu irmão, que no momento difícil, ele mesmo sedento, ele sabe, ele busca o Senhor, ele clama o Senhor, ele está clamando por Ele, porque o Senhor é o Deus que nos ajuda a vencer toda a nossa dificuldade. Você que está me ouvindo nessa tarde, não se desespere, não se desanime, porque o Senhor é o Deus que vai fazer você vencer. O Senhor é o Deus que vai fazer você passar por essa dificuldade e ser vitorioso, porque Ele está contigo. Olha o que o salmista fala no Salmo 25, como você venceu um momento difícil. Salmo 25, 17. Aos anciãos, ansiedade do coração, sem ter multiplicado, tira-me dos meus apertos, olha para minha aflição e para minha dor, e perdoa todos os meus pecados. Ele declara assim: a ansiedade do meu coração se tem multiplicado. Tira-me dos meus apertos. Olha para minha aflição e para minha dor e perdoa todos os meus pecados. Ele tem convicção que às vezes a ansiedade, as dificuldades que nós estamos enfrentando, o diabo pode estar nos batendo na nossa mente, colocando culpa, colocando medo, até mesmo nossos pecados têm nos acusado, dizendo que não tem mais jeito. Mas se você se arrepender agora e deixar o caminho que você está vivendo, o Senhor Jesus vai te dar vitória, o Senhor Jesus vai te dar alegria de alma, o Senhor Jesus vai te sustentar no momento da sua adversidade, porque Ele é Deus, Ele é Senhor na sua vida e Ele vai te fazer você vencer. Ele é Deus e não há outro Deus além de ti. Ele é grande, Ele é soberano, Ele é tremendo, Ele é justo e fiel. O salmista fala também no Salmo 142, diz assim: com a minha voz clamei ao Senhor, com a minha voz supliquei ao Senhor, derramei a minha queixa perante a sua face, expulhe a minha angústia. Eu coloquei diante do Senhor a minha angústia e o Senhor me guardou, o Senhor me trouxe a vitória. É isso que eu quero ministrar nessa tarde para você. Eu quero orar por você daqui, eu quero orar por você neste instante. Olha que provérbio diz, provérbio 15, o verso 17: o coração alegre formoseia o rosto, mas pela dor do coração o espírito se abate. Então quer dizer que quando você está alegre no Senhor, você é feliz, seu rosto é de felicidade. Mas se você anda angustiado, o seu rosto é de tristeza, é de dor, porque o Senhor quer te livrar dessa tristeza. O Senhor quer lhe arrancar você nesse caos que você está vivendo, achando que é impossível, porque Ele é bom. Em Números, capítulo 1, 7, diz assim: o Senhor é bom, Ele serve de fortaleza no dia da angústia, e conhece os teus, e conhece os que confia nele. O Senhor te conhece, o Senhor sabe se você confia nele ou não. Então abre a tua boca, confia no Senhor, exerce a tua fé em acreditar nas promessas do Senhor. E eu quero orar por você depois desse louvor, e eu quero profetizar na tua vida que o céu se abrirá, que o Senhor vai dar vitória a você no nome de Jesus, e você vai ser mais do que vencedor em Cristo Jesus, porque Ele garantiu isso na cruz do Calvário. Você que está me ouvindo pela rádio, você que está me acompanhando pela transmissão ao vivo no Facebook, Deus tem promessa na sua vida para a glória do nome de Jesus.

Glória a Deus, aleluia. Existe vida, meu irmão. Existe vida na tua casa, na tua vida, em nome de Jesus. E eu que te ministrei nessa tarde foi: saia da angústia, porque Deus é o Deus de vida e de alegria, de mudança, no nome de Jesus. Deixa eu orar por você, mas antes de orar, eu quero agradecer os parceiros, você que tem orado por nós, em nome de Jesus, você que tem acreditado nesse programa. Eu quero agradecer a vida do meu amigo Donizete Veículo e toda a equipe da Donizete Veículo, meu irmão Magal Vidros, lá o Terraplanagem, é o filhão Alex Vidro, é Genicel, um abraço pro meu irmão Genilson, Amanda e toda a equipe da Vitória Vidro. Também vai meu abraço aí pro meu amigo Batata Veículo lá de Itabaiana, Deus abençoe sua vida, Batata, e meu amigo Kleber, isso, Deus abençoe vocês em nome de Jesus, e todos que têm sido parceiros nesse programa. Deus abençoe sua tarde, Deus abençoe sua vida, e deixa eu orar por você, deixa eu orar pra sua casa, deixa eu orar para a sua família. Pai, eu oro nessa tarde, eu declaro e profetizo, Senhor, no nome de Jesus, pela vida de cada um dos ouvintes desse programa. Eu oro, Pai, e profetizo a bênção do Senhor sobre a vida dos teus filhos nessa tarde, meu Pai, em nome de Deus. Tem alguém agora,

Senhor, ouvindo a programação desse rádio, que se encontra abatido, angustiado, tentando desistir até mesmo da vida, eu profetizo agora em nome de Jesus, cura, milagre, restituição, salvação da vida dele. Eu profetizo aquele que está no hospital agora, cura, liberta, Senhor, restaura essa vida, no nome de Jesus. Visita essa mãe, visita esse pai, que seu filho talvez tenha jogado nas drogas, no vício, que o Senhor resgate a vida deles. Eu oro, Pai, e abençoo as famílias da cidade de Lagarto. Eu profetizo sobre o bairro Demar de Carvalho. Eu profetizo sobre essas famílias para a glória do teu nome. Eu oro também pelos empresários, pelos amigos que o Senhor tem levantado para esse programa, Senhor. Meu amigo Donizete, meu amigo Magal, Lau, Alex, Genilson, Genicel, oh Pai, todos que estão nos ouvindo, meu amigo Batata, meu amigo Kleber, meu Pai, eu abençoo a vida desses amigos. Pai, eu declaro a bênção do Senhor sobre a vida dos teus filhos para a glória do teu nome. E é isso que eu creio. E eu profetizo a tua bênção sobre a vida deles e todos que estão ouvindo essa programação. A paz do Senhor está sobre a vida deles, para a glória do teu nome. Deus abençoe tua casa, Deus abençoe tua família, Deus abençoe a tua vida, em o nome de Jesus. E já quero fazer um convite especial para você que está nos ouvindo. Nosso culto hoje às 14 ou às 7h30, às 19h30 da noite. Você é o meu convidado para estar junto conosco em adoração ao nosso Deus, um culto de louvor e adoração ao nosso Deus, culto profético nessa noite, em nome de Jesus. Na sexta, culto na sexta-feira de cura e unção, e no domingo, culto pela família. Você é o nosso convidado do Ministério Santuário da Fé. Você que é do bairro de Mário Carvalho, você está convidado, toda a sua família. Você que é de Lagarto, você é o nosso convidado. Não perca, você é meu convidado. E vamos encerrar com esse louvor, vamos encerrar com essa adoração, e um abraço, e uma tarde de bênção, de vitória, uma tarde de maravilha, no nome de Jesus. Uma tarde de rompendo em fé e crer no teu milagre. Seja abençoado pelo Senhor, no nome de Jesus.

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1: Juventude FM informa a hora certa.
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2: Muito bem, chegando, boa tarde, ao vivo, a partir de agora até as 18 horas, aqui na sua Juventude FM 104,9. Uma rádio que chegou para ficar, uma rádio que completou 17 anos no dia de ontem, viu? Pois é, desde ontem que a juventude ficou mais velha, agora com cara de nova, viu? 17 anos aí, é uma jovem, né? É uma jovem adolescente, né? Verdade. Então, gente, 17 anos no ar, Juventude FM veio para fazer a festa, para fazer a diferença e continua fazendo tudo isso e muito mais. Sua programação gostosa, todo mundo ouve, todo mundo participa e a gente fica feliz porque a gente sabe que do outro lado tem você que é super importante, viu? Gente, uma boa tarde para você, com muita alegria, com muita energia, nesta tarde gostosa, hoje dia 9 de setembro, uma tarde ensolarada, uma tarde assim parecendo tarde de primavera, verão, apesar que nós estamos ainda praticamente quase na última semana aí do inverno, viu, que termina dia 21. Mas é isso aí, é a primavera chegando, tá batendo a porta, viu? E a gente continua com a programação da sua Juventude FM até as 18 horas, é o Toca Tudo. A gente vai tocar as boas músicas e você tem o direito também de pedir, tá? Você pode fazer também o seu pedido musical que a gente vai tocar o que você gosta.

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1: Pois é, agora marcando 3h31. Um abraço para você que está ouvindo a gente nesta tarde gostosíssima de quarta-feira. Pois é, onde quer que você esteja, viu, depois desse feriadão aí, tá todo mundo voltando ao normal. É, muita gente cansada ainda, porque em vez de descansar, o pessoal fez muitas atividades, né, e ficou, cansou o corpo, cansou a mente, cansou também o físico, mas por uma boa causa, né, gente? Praia, beira de rio, fazenda, sítio, alguns afazeres, né, domésticos, aquelas coisas, né, que ninguém nunca fica parado, né? Trabalhador nunca fica parado, não. Eu sempre gosto de dizer, quando o pobre tá parado, tá carregando pedra. Quando tá descansando, tá carregando pedra, né? É, velho, verdade. Um abraço, viu, pra você que curtiu bastante esse feriadão que começou sábado e terminou ontem. É, hoje todo mundo voltando às atividades aí, viu? Pode mandar o seu áudio aí que eu vou atender daqui a pouquinho, botar sua voz aí no ar e tocar a sua música, viu? É, o programa Toca Tudo, toca o que você gosta de ouvir.
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1: Muito bem, agora marcando 3h59, faltando aí um minutinho para as 4 da tarde. Aqui Juventude FM, a rádio que você gosta de ouvir. A rádio que completou 17 anos no dia de ontem, viu? É, Dolores. Dolores já está aqui pronta para participar, né, Dolores? Boa tarde, Dolores. Como é que está você, minha amiguinha? Depois desse feriadão todinho aí. Fala aí, Dolores.
2: Hoje vai ter algum sorteio. O aniversário da Juventude foi ontem.
1: Minha linda, não tem não. Sorteio hoje não tem não, viu?
2: Eu na lista dos ouvintes, viu?
1: Ei, tá bom, filha, mas não tem não. Sorteio hoje, viu, Dolores? Não, hoje não tem sorteio não. Deveria ter ontem, né? Mas ontem foi a festa da padroeira, a rádio tava transmitindo, viu, Dolores? Quando tiver ali aviso, minha linda, eu digo aqui no ar, viu? Ô, Elisa, boa tarde, Elisa.
3: Boa tarde, meu amigo. Luiz Almonteiro.
1: Opa! Fala aí, Elisa, cadê você, menina? Pois é, o negócio tá meio brabo aqui o negócio, mas vamos ver, vamos botar novamente aqui, certo? Vamos botar aqui. Ô, Elisa, minha linda, fala aí, tudo bom com você, Elisa? Fala aí, minha linda.
3: Gostaria de ouvir a música com Fagner, né?
1: Sim.
3: Borbulhas de Amor.
1: Borbulhas de Amor.
3: Cris Predez, Viana e Alice, Edith do Sindicato, Helena Vieira, Comadre Everada Rente Socorro, Marlene Professora, Maria Lisboa, Raimundinho de Miguel, Neuza de Pijardim Campo Novo, Chico Riacho Piedades, o Delóis, Adela da Horta, Valdina do Loyola, para Raimundo, Larissa e Zefinha.
1: Certo, Elisa.
3: Obrigadão, Isaú.
1: Valeu, Elisa. Vamos ao Índio. Será se o Índio vai falar inglês hoje? Tá danadinho falando inglês, né?
4: Olá, meu amigo Zé Monteiro. Boa tarde, emplacador sintonizado aí no Toca Tudo da 104,9. Eu quero ouvir duas músicas internacionais aí.
1: Eita!
4: Zé Monteiro, se for possível, viu?
1: Fala aí, Índio.
4: Vamos lá. Uma de Simple Head, a outra de Lara Fábia, Love Me Grace aí, para oferecer essa legião de ouvintes aí, que estão sintonizados aí, né? O José Raimundo da Bandamanalha, do Jardim Campo Novo, Bicho do Mato, Assuero da Prestação, Paulinho de João Miúdo, Micael do Loyola 12 e seu Landolfo, Everaldo Arrinha do Flocore, Gilberto Gilmar da Rua 3, Maria dos Perfumes, Cowboy da Gata, Genivaldo Mecânico, André do Senterra, Tocada, Imael do Senterra, Dolores e Adilson da Rifa,
1: sim.
4: Maria Helena Vieira, de Cinho da Matinha, Tio Marcado e Fera e Genivaldo e Rosa aí do Colégio Mundo Mágico e Fernando Elegato. Está ligadinho aí. Valeu, Zé, aquele abraço, uma boa tarde e logo mais à noite, programa Esporte para Todos, como no horário normal, viu? De 7 às 8 da noite. Valeu, Isaú!
1: Valeu, Indião. Índio falando inglês, tá danado falando inglês. E um inglês fluentemente, né? É, já disse a ele, não tem médico para toxicólogo de língua não, viu, Indião? Mas agora ele tá danado falando inglês. Então, daqui a pouquinho, viu, Índio? Eu coloco suas músicas no ar, viu? Deixa eu ver, o Índio já falou, agora é Valdina. Fala, Valdina. Boa tarde, linda.
5: Boa tarde, Isaú Monteiro. Isaú, gostaria que você passasse a música de Palmeirinha da Bahia. Parabéns para o aniversariante de hoje.
1: Quem é?
5: É a nossa amiga Danila, filha da nossa amiga Helena Vieira, que hoje a Danila está aniversariando.
1: Sim.
5: Desejo para você, Danila, muitas felicidades, muitos anos de vida, muita saúde, muitas realizações, vida longa, que você seja muito feliz, que você venha realizar todo o seu sonho lá, toda a sua família. E todos nós do Grupo Amor está no ar. Estamos te parabenizando, estamos fazendo a festa. Você merece todas as homenagens do mundo, amiga.
1: Certo,
5: parabéns pelo
1: certo.
5: Seu dia, pelo seu aniversário. Para todo aniversariante de hoje, viu, Isaú?
1: Certo.
5: Estou te ouvindo, amiga.
1: Pronto. Danila está aniversariando hoje. Cadê a mãe dessa menina que não liga para cá, hein? Cadê a mãe que não manda um áudio aí? Ô, mãe desnaturada. Helena Vieira, sua filha está aniversariando, danada. Então, mulher. Enquanto a Helena está preparando o áudio dela, vou aqui ao bloco de...
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6: Juventude FM informa a hora certa.
7: 16:04.
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4: Muito bem, agora marcando aqui na sua Juventude FM 4:08. Um abraço aí para todo mundo que ouve aqui o programa Toca Tudo. E também abraçando aí a Danila, que hoje completa idade nova, né? A filha da Helena Vieira. Certo?

0: Pois é, a música que o Zé Raimundo pediu, viu, gente? Um abraço aí para todos que estão ouvindo a gente nesta tarde de terça, não, hoje é quarta-feira, dia 9, viu? Hoje é quarta-feira. Como hoje é aniversário da filha da Helena Vieira, então vamos trazer aqui a nossa amiguinha Helena. Helena, lá do Loyola, não é a mãe da aniversariante, não. Essa daqui, ó. Cadê a mãe da menina? Da menina, não. A nossa amiguinha Helena, que não é...
1: Deus te dê muitos anos de vida e saúde. Nunca mais vim pra rádio, que tive muito doente.
0: Fala, Helena.
1: Muito doente, não, tive um pouco doente.
0: Certo.
1: Tive muito doente, não. Está arrependido em nome de Jesus. Estou bem melhorzinha mesmo, graças a Deus.
0: Graças a Deus.
1: Havia sido uma perna, mas estou melhor, graças a Deus.
0: Uhum.
1: Eu quero lhe pedir para você passar uma música de parabéns de Teixeirinha.
0: Certo.
1: Bem bonita, viu?
0: Sim.
1: Para oferecer a Helena Vieira, a menina dela que está completando o ano, que Deus dê a... Desculpa.
0: Vapa.
1: Que Deus dê a menina dela muitos anos de vida.
0: Certo.
1: Muita saúde. A Helena Vieira, que Deus dê muitos anos de vida a ela também. Que nem ela vive mesmo, que se tudo é consentido por Deus. Que ela vença sempre essa data de aniversário das filhinhas dela. Que Jesus faça ela sorrir, se divertir. Porque se alguém merece ser feliz, Helena Vieira é uma delas.
0: Verdade, verdade.
1: Deus abençoe tudo aí, Isaú. Isaú, meu filho, manda música bonita aí, Teixeirinha, meu filho. Parabéns pra menina de Helena. E manda outra música bonita, Teixeirinha, também. Qualquer uma pra mim, pra oferecer a todos os meus amigos. Hoje não vou explicar o nome de ninguém, não.
0: Tá bom, tá certo, Helena. Vou tocar uma do Teixeirinha boa pra você. Sabe quem gosta das músicas do Teixeirinha também? Nosso amiguinho, é o homem da cocada boa, é o Dr. Henrique Clay. Ele também gosta de música pra caramba, viu? Principalmente essa música aí do Teixeirinha, certo? Aliás, as músicas do Teixeirinha. Essa do Parabéns eu vou tocar daqui a pouquinho, viu? Vou tocar agora pra... Depois a gente vai ao apoiador cultural aí.

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1: Valeu, tô aqui de volta, ao vivo, agora marcando 4h38. A gente manda um abraço também para o Eduardo, lá do Curralinho, tá ouvindo a gente. Pediu hoje Pão de Mel com Zezé de Camargo e Luciano. Vou tocar, daqui a pouquinho para você, viu? E daqui a pouquinho também tem... Já toquei Bobulhas de Amor, já. Love My Grace, não. Não toquei ainda não, mas já toquei a música do Simple Red, já. Daqui a pouquinho tem... Massinho Sensação, Batom de Cereja. Esse aqui quem pediu foi o nosso amigo, o doutor Henrique Clay, o homem da lei. Pois é, pediu e eu vou daqui a pouquinho, certo? Mas tem o meu amigo Santos. O Santos é o garotão lá de Salvador, Bahia. Lagartense e Solteropolitano. Meu irmão, mistura de baiano com sergipano e vai por aí, né? Cadê o Santos? Fala, Toy. Cadê você, rapaz?
2: Salvador, ligado no seu programa. E aí, como é que tá seu Vasco?
1: Meu Vascão tá bom, empatou outra noite.
2: Tô ligado no seu programa. Você deu sorte ganhando vitória aqui, mas seu Vasco não é essas bolas, não tá jogando essas bolas todas, Oi. Não. Luiz Almo Monteiro.
1: Tirou vitória que tirou o Flamengo, né? Luiz Almo
2: Monteiro.
1: Sim. Ô Toy, você tá falando que seu Vitória aqui, nada, meu compadre. O Vitória tirou o Flamengo da Copa do Brasil e a gente tirou vocês, certo? Futebol, rapaz, é um negócio sério, né? Vitória vai, tira o Flamengo. A gente vai, tira o Vitória. O Vasco tá ruim pra caramba lá no Campeonato Brasileiro, mas tá bom. Ontem empatou, né? Fora do... E vai decidir, parece que é a vaga na próxima terça-feira, né? Aqui no Brasil. Ontem empatou fora, né? Tá fazendo até um bom trabalho o Vasco. Tomara que melhore, né? Estão chegando aí alguns jogadores, né? Tomara que o time melhore. Para que nós tenhamos aí bons jogos no campeonato. Viu? Valeu, Toy. Cadê minha amiguinha Luzia, hein? Ô, Luzia, cadê você, Luzia? Pode ligar, minha linda. Cadê a Helena Vieira? Helena Vieira disse que a filha tá aniversariando hoje. E ela não mandou a mensagem ainda para cá. Manda aí, Helena, que eu te boto no ar, viu? Tá certo? Vamos lá, tem música? Cadê a música do rapaz? Pão de Mel, tá aqui.

0: Marcando 4h57 aí, a música bonita. Quem pediu essa daí, Massinho Sensação, foi o nosso amigo Dr. Henrique Clay. E o nome da música é Batom de Cereja, viu? Essa é a cara do paredão mesmo, viu? Sinceramente. Valeu, valeu você, viu, meu amiguinho que gosta de músicas diferentes. Ele sempre pede, né? E a gente toca, que não é o Toca Tudo? É verdade, é. Então, se aqui eu toca tudo, a gente toca tudo aqui pra você, ok? Pois é, vamos à nossa amiguinha Luzia, irmã Luzia, tá ouvindo a gente. Alô, Luzia, boa tarde.
1: Boa tarde, meu irmão de coração.
0: Do cora-

0: coração pronto. Ô, Luzia, diga aí, Luzia, o que é que manda nesse programa, minha filha?
1: Mandar uma boa tarde para todos os ouvintes, também um abração para a filha de Helena, né?
0: Está
1: completando anos hoje.
0: É a menina que mora em Estância, hein?
1: De vida.
0: Sim.
1: Hein?
0: É a que mora em Estância?
1: Eu não sei dizer, Isaú.
0: Sabe não, né?
1: Não, mas das vezes sabe, né?
0: É, eu tô pedindo...
1: muitos anos de vida.
0: Eu já falei no ar aqui para a mãe ligar, mas a mãe não ligou ainda não, viu? Eu nem sei se ela está aqui na garra.
1: Vai buscando Deus enquanto pode, né?
0: Certo,
1: é muito bom
0: certo.
1: Buscar Deus.
0: Isso.
1: E uma boa tarde para todos os ouvintes, a minha família, para a sua.
0: Sim.
1: Os amigos. Tudo aqui, eu digo assim, o pessoal aqui da horta, né?
0: Certo.
1: É onde eu estou morando agora, graças a Deus.
0: Pronto.
1: Eu gostaria de ouvir de Vanderlei Cardoso.
0: Sim.
1: Ninguém explica Deus.
0: Ninguém explica Deus. Pronto.
1: É, ninguém explica Deus. Vanderlei Cardoso.
0: Vanderlei, deixa eu anotar aqui para não esquecer. É Vanderlei, ninguém explica Deus, tá certo? E manda para quem, ô danadinha?
1: Para todos os ouvintes. Para a filha de Helena, aniversariando hoje, né? Para todos os ouvintes. Quem estiver ouvindo, cabe também. Que Deus abençoe a todos nós. E um bom final de semana, que amanhã já é quinta-feira, né?
0: É, Luzia.
1: Que Deus nos abençoe sempre e sempre, sempre o coração voltado para Deus.
0: Semana que legal está começando hoje. Hein? Tá bom, minha linda. Então, um cheiro no seu coração também, viu?
1: Obrigado.
0: Ok, Luzia, tudo de bom.
1: Mandar um abraço para Rose, mais Cléia.
0: Valeu.
1: Também.
0: Tranquilo, tranquilo. Sim. Valeu,
1: toda
0: linda.
1: Família.
0: Um cheiro para você, tá? Minha amiguinha Luzia, é a famosa Luzia, que já foi empresária aqui em Lagarto, né? Luzia do Salão. É, de beleza, Luzia do Salão dos Plásticos e assim vai. É, Luzia tem história, rapaz. Todo mundo tem história aqui em Lagarto, viu? Quem não tem passado, não tem história. Uma vez o cara disse, ah, Isaú fala muito do passado, não sei o que e tal. Eu digo, meu amigo, quem não tem passado não tem história, não. Como é que você vai ser lembrado? Né, Luzia, diga aí, né, Luzia? Quem não tem história... quem não tem passado não tem história, né, filha?
1: É verdade.
0: Se você tem um passado...
1: A gente vive,
0: sim.
1: Mas a gente tem passado. Tem passado ruim, tem bom, e assim vai levando a vida.
0: E assim vai levando a vida, é verdade. É,
1: e vai confiando em Deus, vai vivendo.
0: É, porque a vida não é só flores não, viu? A vida não é só flores não, tem espinhos também. Né, Luzia?
1: Não.
0: Ô, Luzia?
1: Também, gente.
0: Certo.
1: Oi.
0: Na vida não é só de flores, não, né?
1: Não é só de flores, não. De espinhos também.
0: Certo.
1: Mas a gente com Deus, a gente vive tranquilo.
0: É verdade, Luzia. Luzia, um cheiro pra você, viu, minha linda?
1: Outro, pra todos os ouvintes.
0: Tá bom, um cheirão pra você, minha amiguinha Luzia. Tem alguém nesse seu telefone? Alô, boa tarde. Um momentinho só aqui. Pronto, deixa eu botar aqui... Já pluguei. Pois não, agora vamos lá. Alô, boa tarde. Alô?
2: Alô?
0: É a nossa amiguinha Valdina, né?
2: É, tá ouvindo?
0: Tô ouvindo sim, Valdina. E você, minha lindinha, tá me ouvindo bem?
2: Não, tô ouvindo só pelo rádio.
0: Mas tá me ouvindo?
2: Tô.
0: Ainda bem.
2: Rádio, não é mais pelo celular, não.
0: Ainda bem que...
2: Oi, Isaú.
0: Sim, minha linda.
2: Danila, ela mora lá na Estância mesmo e a Helena tá indo pra lá à noite, então ela já deve estar na estrada, né?
0: A Helena tá lá agora, é?
2: Não, ela disse que ia de noite pra lá, pra Estância.
0: Vai dirigindo a Helena Vieira sozinha.
2: Não sei, né? Ela falou assim, que de noite ia estar lá mais ela, né? Mais aniversariante.
0: Sim, sim, tá
2: aí
0: certo.
2: Aí eu não sei se ela já foi ou se ainda vai, né?
0: Certo. Mas é a Danila de Estância, né? Que tá aniversariando hoje, né?
2: É.
0: Sim, sim.
2: Tá aniversariando hoje, viu? Desejo pra ela tudo de bom, né? Já mandei o áudio aí parabenizando.
0: Já, botei no ar, já.
2: Pronto.
0: Já botei
2: Deus
0: no ar.
2: É de abençoar ela hoje sempre.
0: Tá certo.
2: Do lado da mãezinha dela.
0: Tá certo. Um cheiro pra você, viu?
2: Ô, Tizal, pra você também. Parabéns pra rádio ontem, né?
0: É a rádio a rádio aniversário ontem. A rádio aniversário ontem, 17 anos.
2: Que pena que ontem, né, não teve programa por causa da profissão, né?
0: É, ontem teve profissão, aí não deu pra fazer programa.
2: É, mas estamos fazendo a festa hoje.
0: É, a festa a semana toda.
2: Com certeza.
0: Viu? É o ano todo, viu?
2: Já eu também mandar a música do programa para Ildo, na cidade de Simão Dias, que ele está te ouvindo, não perde seu programa.
0: Quem?
2: Para todos os ouvintes, né? E todos do grupo Amor Está no Ar e todos do grupo Clube da Amizade.
0: Certo. Como é o nome do rapaz?
2: É Ildo, da cidade de Simão Dias.
0: Ah, tá bom.
2: Ele era fã da Progresso, viu? Aquele tem tudo, meu filho, da Progresso.
0: A

0: Pois é, porque quando eu toco uma música, diz, essa música você tocava, não sei o quê, para papai e tal.
1: Ele é, viu, fala então, a verdade. Ali era que bom. Fã mesmo da Progresso.
0: Então, eu fico feliz em saber que tem ouvinte ainda que lembra um tanto gosta, quanto eu. Né? É verdade.
1: Em gravação viu? E tudo, os programas, menino do céu, fiquei bem.
0: Será que ele tem alguma gravação da minha vinhetinha, aquela que fazia Isaú Monteiro?
1: Eu não sei, Isaú. Rapaz. Eu tenho três fitas, né, gravadas no meu aniversário.
0: Uma eu procuro
1: outra com
0: sempre.
1: A voz do saudoso Zé Hora e outro de Joel Santa. Três fitas que eu tenho, mas eu não tenho o som assim pra tocar a fita, né?
0: Não tem não, né?
1: Mas eu vou comprar ainda, viu?
0: Certo.
1: Eu vou comprar um gravadorzinho que pegue fita pra eu passar minha fita.
0: Olha que bom, você tem três fitas, uma comigo...
1: Eu três.
0: Você gravou o programa comigo, foi, menina?
1: Foi, eu dei a fita e você gravou o programa todo no meu aniversário, falando no meu aniversário, o pessoal ligando, me parabenizando.
0: Foi mesmo, danadinha?
1: Foi, aí eu tenho a fita toda, do começo do programa até o final, e a ver se essa vinheta, né?
0: Mas foi que ano isso aí? Porque eu tô fazendo 20...
1: Já, eu acho que eu tinha 20 e poucos anos.
0: Então, veja só, eu tô fazendo 20 anos que saí da Progresso esse ano. Esse ano 2006 agora.
1: Já?
0: 2026, eu saí em 2006, certo?
1: Menino do céu, tem anos.
0: Né? É, eu saí em 2006, outubro de 2006. Então, nós estamos em 2026, não é isso?
1: É.
0: Então, no próximo mês eu faço 20 anos que saí da Progresso. Aí fui trabalhar em Itabaiana, na Princesa da Serra, lembra?
1: Menino, os anos se passam rápido,
0: Ah,
1: viu?
0: passa. Mas é gostoso porque a gente vive, né, muitos momentos,
1: muitas,
0: né?
1: Muitas saudades,
0: a gente
1: muita
0: vive
1: lembrança,
0: bons momentos, conhece pessoas diferentes... A gente trabalha em outras emissoras. Olha, foi legal, não me arrependi não, viu? Não me arrependi não, porque eu não me arrependi de nada que eu faço. Mas a vida é cheia de...
1: Aí tem que procurar os melhores, lugares melhores.
0: Lógico,
1: né?
0: Lógico.
1: E passa bem a gente.
0: É, como eu falei uma vez, olha, empresa de patrão não é casa de empregado não, gente.
1: Porque com certeza, e quem trabalha não se domina.
0: Tem empregado que acha que não, daquilo, não sai, sai. Só não sai o dono. Agora todo mundo sai, quando eles quiserem, quando eles não querem mais a pessoa, vão lá, pagam os direitos e pronto. E benção, né?
1: Com certeza.
0: E a pessoa vai ter que procurar outras melhores, não é isso?
1: É, e quem trabalha se domina, né?
0: Mas eu só digo uma coisa, Vivaldina, eu não saí, não fiquei com raiva de ninguém, graças a Deus, entendeu? Todos eu amo de coração aquele pessoal todinho ali, tá entendendo? Principalmente o nosso ex-patrão Zezé Rocha, que hoje não está passando um momento bom de saúde, mas eu peço a Deus que dê muitos anos de vida, entendeu? A família dele, entendeu? Eu agradeço tudo porque eles fizeram por mim na Progresso. E graças a Deus, hoje eu tenho um nome grande no rádio, né, pelas emissoras que eu trabalhei, mas a Progresso foi aquela que me projetou bastante. Né? Muita gente só diz, olha o Monteiro da Rádio Progresso, não é isso? Mas eu estou com 12 anos aqui na juventude, eu trabalhei 5 anos na Princesa da Serra, trabalhei alguns anos, quase 20 anos na Progresso. Foi legal, foi bom.
1: E
0: minha vida,
1: certeza,
0: minha
1: você
0: vida.
1: Você voltou também de novo, né? Você sabe, depois voltou de novo para Progresso, não foi? Você lembra?
0: Minha vida é o rádio, né? Minha vida é o rádio. Tá bom, Valdir, no cheiro, minha linda.
1: Você foi para Progresso uma vez, não foi?
0: Hein?
1: Você saiu, depois voltou de novo para lá de novo. Não
0: foi, porque eu saí para ir para a Rádio Clube. Eu saí daí para ser diretor da Rádio Clube Itapicuru, depois voltei. Viu?
1: Foi, eu lembro.
0: É verdade. Tá bom, minha linda, cheiro no coração. Demais, tudo de bom, danadinha. Tudo de bom, viu? Então vamos lá, gente, vamos lá.
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3: Juventude FM informa a hora certa.
4: 17 horas e 7 minutos.
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Muito bem, agora marcando 5h12, ao vivo aqui na sua Juventude FM, programação super gostosa, é o Toca Tudo, das 15 às 18 horas, de segunda a sexta, e onde quer que você esteja, a gente manda aí um alô para o meu amigo Anderson Silva, né? Não, Anderson Oliveira, Anderson Silva é outro, é o filho do saudoso Pereira da Silva, né? E hoje é vereador, né? O Anderson Silva, radialista, hoje é vereador. Que representa lá o Ginipapo, Brasília, aquela região ali, né? Quirino. Um abraço, viu, Anderson? É o filho do saudoso Pereira da Silva, né? E esse daqui é Anderson Oliveira. Anderson é lá da região de Itabaiana, de Carira e tal ali. De Areia Branca, né, Anderson? E hoje mora aqui em Lagarto. É radialista também, viu? Anderson Oliveira. É radialista e tal. E trabalha no Grupo Maratá, parece que é isso. Anderson, meu filho, um abraço, viu? Pois é, agora marcando 5h13, vamos à música, tem a música que a minha amiguinha Luzia pediu. Ô Luzia, não é Vanderlei Cardoso não, viu menina? O nome do cara é Milton Cardoso, ninguém explica Deus. Certo, Luzia? Um cheiro pra você, danadinha.

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1: Pois é, música linda, né? Muito bonita aí. Milton Cardoso, ninguém explica Deus. Né, Luzia? Ninguém explica o Criador, não. O homem é o arquiteto do universo, certo? Fez tudo, ainda tem louco que diz que Deus não existe. Eu, hein? Tá doido. Tem gente que ainda acha que Deus não existe, rapaz. Cara, tá doido. Natureza todinha. Deus é um ser abstrato, né? Ninguém toca, ninguém sente, mas ele tá presente, viu? Certo? Pronto. Mas louco tem em todos os lugares, né, bicho? O mundo tem essas pessoas loucas aí e tal, aquela coisa todinha. Ô, Maria do Peixe, minha linda, tudo bem? Boa tarde.
2: Boa tarde, Saúl. Eu gostaria de ouvir uma música de Kátia, pode ser qualquer uma dela, por favor. Sim.

acabou, não vai oferecer a ninguém, somente a música da Kátia. Tá certo, Maria do Peixe? Um abraço para você, viu? Tudo de bom. É, também a gente manda um abraço para todos aqueles que ouvem a gente lá do bairro de Maricarvalho, para vocês lá do bairro Estação, para vocês da Matinha, lá do... É, ver se eu lembro aqui dos dois conjuntos habitacionais que são vizinhos. É o Júlia Nogueira e o Júlio Nogueira. É, pois é. Um abraço para todos vocês, viu? Vamos à música da Kátia.

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1: Pois é, agora marcando 5h36. Faltam 24 minutos, né, para as 18 horas. Daqui a pouquinho tem Lagarto Anoitece rezando, viu, gente? Pois é. Então hoje eu não sei quem que vem, não, mas Jair daqui a pouquinho vai estar por aqui e vai me dizer quem virá, certo? Pronto, o meu amigo Romário, um abraço para o Romário, né, que está ouvindo a gente. Romário é casado com a sobrinha do meu amigo Shell. Shell é aquele cara que tá doido para casar e o bicho do mato quer dizendo, no caso não, Shell, no caso não. Elas estão traindo quem enxerga e pior quem não enxerga. Rapaz, eu já disse a vocês, Shell enxerga pelo coração, viu? E toda mulher que casar com Shell, ou qualquer uma que vira casar com Shell, ela vai casar com Shell, ela vai gostar de Shell. Shell é um homem bom, gente boa, amoroso, né? E ela vai respeitar, ela vai ficar com o Shell. Ela não vai casar com os olhos de Shell, né? Ela vai casar com o Shell mesmo, né? A pessoa Shell. Certo? Fica botando coisa na cabeça do cara, não. Cabeça de homem não é ficar botando coisa, não. Viu, bicho do mato? Deixa o Shell casar. Deixa o Shell viver feliz. Shell, pode arranjar, Shell. Arranja aí a cobertura de orelha que você vai se dar bem. O importante é ser feliz. Não importa o que vai acontecer. Né, ô Romário? Fala, Romário!
2: Sim, meu amigo João.
1: Que foi? Diga aí.
2: Tá, meu amigo. Quero mandar um alô aqui pro meu amigo Shell. O nosso amigo Bicho do Mato, tá saindo da prestação, né?
1: Sim.
2: Então, aqui no Libório. Nosso amigo Bicho do Mato, o SVR Ribeiro. O Moisés aí no Coqueiro. De baixo, nosso amigo aí, o Sertão também, seu ouvinte. E assim a todos aí, essa região de ouvinte que estão na sintonia aí, uma boa tarde,
1: hein? Tá vendo aí, você fica falando, cheirando a bola de bicho do mato, e ele fica travando aí a felicidade do Shell, dizendo, Shell, no caso não, Shell, no caso não, sei o quê. Tem que casar, Shell. Arranja aí o cobertor de orelha, meu filho, a queima feijão, que você vai ter todo o apoio da gente aqui do programa, viu? Certo? Não fique pensando no futuro, não, pense no presente. Porque o ontem já passou, hoje nós estamos vivendo e amanhã ninguém sabe o que pode acontecer. Certo, Shell? Um abraço, meu querido. Tudo de bom para você. Tem música? Tem, sim, senhor. Vamos à música da Rita Lee. Essa música é bonita, essa música da Rita Lee, viu?

0: Pois é, saudosa Rita Lee, Buana, essa música é linda. Toquei muito, viu, nos anos 80. Era sucesso, viu? Buana, Buana. É. Pois é, meu amiguinho, rapaz, o homem Gideon, que agora se tornou empresário, né? Antigamente era funcionário, agora é empresário. É o homem da padaria lá do Luiz Freire. Vai ter festa no Luiz Freire, né, rapaz? Quando é que vai ser mesmo, o meu amigo, o Gideon? Fala aí, meu rei.
1: Isaú, boa tarde. Um pouquinho atrasado, mas tem como falar nessa festa aí a partir do dia 11 aí.
0: Sim.
1: De outubro aqui, um torneio aqui no povoado Luiz Freire.
0: Certo.
1: Aí tem tudo aí explicando aí.
0: Tem tudo explicando, né? Pronto, já que você botou aqui, a partir do dia 11 tem festa, né? Então, ó, vai ter o Índio Pegada Quente, né? Tem, deixa eu ver aqui, Ismael Marques, parece... É 11 e 13, né? São dois dias, parece. Ou começa dia 11, termina dia 13, uma coisa assim, certo? Lá no campo do Luiz Freire, certo? Organização Gideon Padeiro, Cecezinha, Padarias Luiz Freire, uma coisa assim. Ó, pode deixar, você quem vai se encarregar de sempre ligar pra cá, viu, Gideon? Você vai ligar, você vai dizer aí o que vai acontecer, tá bom, meu filho? Certo? Fique à vontade, o programa é seu, a rádio é sua. A rádio completou 17 anos ontem, ok? Valeu, um abraço aí pra todo mundo. Vamos de música? Bora, música é vida, rapaz. Cadê o sósia do Roberto? Aquela coisa de você ter uma namorada e de repente ela aparecer com ela, ou, às vezes o cara também parece com o cara. Ó, é uma confusão desgraçada. Eu tenho um amigo que arranjou uma namorada e... A namorada tinha uma irmã, parecia não, era o... Pronto, era sósia, certo? Sósia é que parece demais, né? Aí ele chegou, a namorada tava lá na cozinha. Só que quando ele chegou e viu a cunhada, já foi abraçando a cunhada, já foi beijando, já foi agarrando. Aí, calma, rapaz, não sou eu não, velho. E quem é você? Sou a irmã de sua namorada, mas não sou eu não. E o cara tava azedo, com a peste, entendeu?

0: 5, 4, 3, 2.
1: Parem! Espera aí, onde é que vocês pensam que vão? Hã?

0: Boa viagem, meninos. Boa viagem.
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tem o pessoal dos Patrícios. Eu pensando que hoje era segunda-feira. Quase que eu digo, hoje tem bispo. Bispo da paz. Amanhã, né? Já passou, pronto. Então daqui a pouquinho, Dona Ivone Lara, nosso amigo Jadilson e o Paulo. Paulo Mills, não foi? Tá chegando, é, o Paulo. O Paulo tem que chegar, se não chegar. Pois é, daqui a pouquinho, Lagarta Anoitece rezando. E eu tô de volta amanhã, 3 da

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1: Pois é, agora faltando um minutinho aí para as 18 horas, daqui a pouquinho.

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1: Muito bem, agora são 6:09, 6:09. 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

0: 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São 6 horas mais 10 mil, já está por aqui os nossos amigos e irmãos, Jadilson, seu Paulo Oliveira e a Ivone, para apresentar o programa Lagarto no ITS Rezando. Jadilson, boa noite.
1: Boa noite, Jailton Silva. Boa noite, queridos ouvintes. Todos sintonizados nesse momento no programa Lagarto Anoitece Rezando. Boa noite, povo de Deus. Boa noite, amados e amadas, nosso Senhor Jesus Cristo. Salve Maria, né? Salve, depois de um feriadão prolongado aqui em nossa cidade, estamos aqui, né, mais uma vez para assim rezarmos o Santo Terço Mariano, porque a oração, ela tem poder. Quando você reza, quando você ora com fé, né, os milagres, as bênçãos acontecem nas nossas vidas. É só você ter fé, né, e você acreditar, né, no poder de Jesus, que as coisas, as bênçãos e os milagres acontecem na nossa vida. Vamos começar assim o nosso Santo Terço, como sempre, invocando o Espírito Santo, porque não podemos fazer nada, né, sem a invocação do Espírito Santo, porque é Ele que nos ilumina, né, Ele que nos dá força, Ele que nos dá sabedoria e coragem. Então, tudo que nós formos fazer, nós temos que pedir assim a ação do Espírito Santo na nossa vida, para que nós possamos tomar decisões corretas, para que nós possamos fazer assim as coisas corretas. Vinde, Espírito Santo, enchei os corações dos vossos fiéis e acendei nele o fogo do vosso amor. Enviai o vosso Espírito e tudo será criado e renovarei a face da terra. Oremos, ó Deus, que instruíste os corações dos vossos fiéis com a luz do Espírito Santo. Fazei que apreciemos retamente todas as coisas, segundo o mesmo Espírito, e gozemos sempre da sua consolação. Por Cristo, Senhor nosso. Amém. Amém. Vamos oferecer esse texto na noite de hoje para todos os nossos queridos ouvintes, né, que estão nos escutando nesse momento, para todos os nossos amigos que nos pedem orações, para todos aqueles que necessitam, estão necessitando de orações nesse momento, rezar por aqueles que estão no leito dos hospitais, aclamados, né, no leito de suas casas, também assim aclamados. Vamos pedir a Nossa Senhora nessa noite de hoje que ela interceda a Jesus, para que Jesus possa visitar cada um deles, para que Jesus possa levar a cura, para que Jesus possa assim dar força, né, a cada um deles, e que Jesus possa fazer com que ele receba assim o milagre que eles tanto necessita. Vamos rezar também para nossos irmãos que estão fazendo tratamento de quimioterapia, radioquimioterapia, nossos irmãos que estão fazendo tratamento de hemodiálise. Nós sabemos que é um tratamento árduo, não é um tratamento fácil, né? Então, que Nossa Senhora interceda por cada um deles, que Nossa Senhora interceda a Jesus, para que Jesus dê força a cada um deles, para que ele suporte, né, suporte assim fazer, né, esse tratamento, para que Jesus possa então assim curar cada um deles. Rezar também para os nossos irmãos que estão passando por problema de ansiedade, problema de depressão, pessoa depressiva. Rezar para os nossos irmãos que estão no vício do álcool, estão no vício assim das drogas, pedindo a Nossa Senhora que interceda a Jesus, para que Jesus possa libertar essas pessoas desse vício, né, que tanto se maltrata, não só maltrata ele, mas também maltrata todos que estão assim ao seu redor, né? Que Jesus possa nesse momento visitar cada uma dessas pessoas. Quero rezar especialmente pelo um vizinho meu, né, que infelizmente, né, ele tem um vício do álcool, tem vontade de deixar, mas o vício é mais forte do que ele. Mas eu disse a ele que para Jesus nada é impossível, né, que Jesus vai libertar ele desse vício. E um dia ele vai então dar testemunho, né, testemunho da sua libertação assim,

0: do vício que ele tanto alveja, né? Então a gente não pode condenar, né, Ivone? A gente tem que orar, a gente tem que rezar. Porque muitas vezes a gente julga as pessoas que bebem, as pessoas que vivem num vício, né? A gente, em vez da gente rezar, pedir assim, libertação a Jesus, a gente tem assim, muitas vezes, a mania de julgar. Então, em vez de julgar, vamos orar e rezar por essas pessoas. Amém?
1: Amém.
0: Divino Jesus, nós vos oferecemos esse texto que vamos rezar, contemplando os mistérios da nossa redenção. Concedei-nos, por intercessão de Maria, vossa Mãe Santíssima, a quem nos dirigimos a virtudes que não são necessárias para rezá-la bem, e a graça de ganhar, assim, a indulgência dessa santa devoção. Professemos agora a nossa fé católica. Creio em Deus Pai Todo-Poderoso, Criador do céu e da terra, em Jesus Cristo, seu único Filho, nosso Senhor, que foi concebido pelo poder do Espírito Santo, nasceu da Virgem Maria, padeceu sob Pôncio Pilatos, foi crucificado, morto e sepultado, desceu à mansão dos mortos, ressuscitou ao terceiro dia, subiu ao céu, está sentada à direita de Deus Pai Todo-Poderoso, donde há de vir a julgar os vivos e os mortos. Creio no Espírito Santo, na Santa Igreja Católica, na comunhão dos santos, na remissão dos pecados, na ressurreição da carne, na vida eterna. Amém. Pai nosso que estás no céu, santificado seja o vosso nome, venha a nós o vosso reino, seja feita a vossa vontade, assim na terra como no céu.
1: O pão nosso de cada dia nos dai hoje, perdoai-me as nossas ofensas, assim como nós perdoamos a quem nos tem ofendido. E não nos deixeis cair em tentação, mas livrai-me do mal. Amém.
0: O anjo do Senhor anunciou a Maria e ela concebeu do Espírito Santo. Ave Maria, cheia de graça, o Senhor é convosco. Bendita sois vós entre as mulheres, bendito é o fruto do vosso ventre, Jesus.
1: Santa Maria, Mãe de Deus, rogai por nós, pecadores, agora e na hora de nossa morte. Amém.
0: Eis aqui a serva do Senhor, faças em mim segundo a vossa palavra. Ave Maria, cheia de graça, o Senhor é convosco. Bendita sois vós entre as mulheres, bendito é o fruto do vosso ventre, Jesus.
1: Santa Maria, Mãe de Deus, rogai por nós, pecadores, agora e na hora de nossa morte. Amém.
0: E o Verbo se fez carne e habitou entre nós. Ave Maria, cheia de graça, o Senhor é convosco. Bendita sois vós entre as mulheres. Bendito é o fruto do vosso ventre, Jesus.
1: Santa Maria, Mãe de Deus, rogai por nós, pecadores, agora e na hora de nossa morte. Amém.
0: Glória ao Pai, ao Filho e ao Espírito Santo, como era no princípio, agora e sempre. Amém. Ó meu bom Jesus, perdoai-me, livrai-me do fogo do inferno. Levai as almas todas para o céu. E socorrei principalmente a que mais precisarem da vossa infinita misericórdia. Ó Maria concebida sem pecado,
1: rogai por nós que recorremos a vós e aqueles que não recorrem a vós.
0: Nossa Senhora da Piedade,
1: rogai por nós.
0: Santa Teresinha do Menino Jesus da Sagrada Face,
1: rogai por nós.
0: Mãe da Divina Providência,
1: providenciai.
0: Hoje nós vamos contemplar os mistérios gloriosos. E nesse primeiro mistério nós vamos contemplar a ressurreição do nosso Senhor Jesus Cristo. Pai nosso que estais no céu, santificado seja o vosso nome. Venha a nós o vosso reino, seja feita a vossa vontade, assim na terra como no céu.
1: O pão nosso de cada dia nos dai hoje, perdoai-me as nossas ofensas, assim como nós perdoamos a quem nos tem ofendido. E não nos deixeis cair em tentação, mas livrai-me do mal. Amém.
2: Ave Maria, cheia de graça, o Senhor é convosco. Bendita seus olhos entre as mulheres, bendito é o fruto do vosso ventre, Jesus.
0: Santa Maria, Mãe de Deus, rogai por nós, pecadores, agora e na hora de nossa morte. Amém.
2: Ave Maria, cheia de graça, o Senhor é convosco. Bendita seus olhos entre as mulheres, bendito é o fruto do vosso ventre, Jesus.
0: Santa Maria, Mãe de Deus, rogai por nós, pecadores, agora e na hora de nossa morte. Amém.
2: Ave Maria, cheia de graça, o Senhor é convosco. Bendita seus olhos entre as mulheres. Bendito é o fruto do vosso ventre, Jesus.
0: Santa Maria, Mãe de Deus, rogai por nós, pecadores, agora e na hora de nossa morte. Amém.
2: Ave Maria, cheia de graça, o Senhor é convosco. Bendita seus olhos entre as mulheres. bendito é o fruto do vosso ventre, Jesus.
0: Santa Maria, Mãe de Deus, rogai por nós, pecadores, agora e na hora de nossa morte. Amém.
2: Ave Maria, cheia de graça, o Senhor é convosco. Bendita seus olhos entre as mulheres. Bendito é o fruto do vosso ventre, Jesus.
0: Santa Maria, Mãe de Deus, rogai por nós, pecadores, agora e na hora de nossa morte. Amém.
2: Ave Maria, cheia de graça, o Senhor é convosco. Bendita seus olhos entre as mulheres. Bendito é o fruto do vosso ventre, Jesus.
0: Santa Maria, Mãe de Deus, rogai por nós, pecadores, agora e na hora de nossa morte. Amém.
2: Ave Maria, cheia de graça, o Senhor é convosco. Bendita seus olhos entre as mulheres. Bendito é o fruto do vosso ventre, Jesus.
0: Santa Maria, Mãe de Deus, rogai por nós, pecadores, agora e na hora de nossa morte. Amém.
2: Ave Maria, cheia de graça, o Senhor é convosco. Bendita seus olhos entre as mulheres. Bendito é o fruto do vosso ventre, Jesus.
0: Santa Maria, Mãe de Deus, rogai por nós, pecadores, agora e na hora de nossa morte. Amém.
2: Ave Maria, cheia de graça, o Senhor é convosco. Bendita seus olhos entre as mulheres. Bendito é o fruto do vosso ventre, Jesus.
0: Santa Maria, Mãe de Deus, rogai por nós, pecadores, agora e na hora de nossa morte. Amém.
2: Ave Maria, cheia de graça, o Senhor é convosco. Bendita seus olhos entre as mulheres. Bendito é o fruto do vosso ventre, Jesus.
0: Santa Maria, Mãe de Deus, rogai por nós, pecadores, agora e na hora de nossa morte. Amém. Glória ao Pai, ao Filho e ao Espírito Santo, como era no princípio, agora e sempre. Amém. Ó meu bom Jesus, perdoai-me, livrai-me do fogo do inferno. Levai as almas todas para o céu. E socorrei principalmente a quem mais precisarem da vossa infinita misericórdia. Ó Maria concebida sem pecado,
1: rogai por nós que recorremos a vós e por aqueles que não recorrem a vós.
0: Santa Luzia,
1: rogai por
0: Nossa Senhora da Aparecida,
1: rogai
0: por nós. Mãe da Divina Providência,
1: providenciai.
0: Nesse segundo mistério vamos contemplar a ascensão de Jesus Cristo ao céu. Pai nosso que estás no céu, santificado seja o vosso nome. Venha a nós o vosso reino, seja feita a vossa vontade, assim na terra como no céu.
1: O pão nosso de cada dia nos dai hoje, perdoai-me as nossas ofensas, assim como nós perdoamos a quem nos tem ofendido, e não nos deixeis cair em tentação, mas livrai-me do mal. Amém.
3: Ave Maria, cheia de graça, o Senhor é convosco. Bendita sois vós entre as mulheres, e bendito é o fruto do vosso ventre, Jesus.
0: Santa Maria, Mãe de Deus, rogai por nós, pecadores, agora e na hora de nossa morte. Amém.
3: Ave Maria, cheia de graça, o Senhor é convosco. Bendita sois vós entre as mulheres, e bendito é o fruto do vosso ventre, Jesus.
0: Santa Maria, Mãe de Deus, rogai por nós, pecadores, agora e na hora de nossa morte. Amém.
3: Ave Maria, cheia de graça, o Senhor é convosco. Bendita sois vós entre as mulheres, e bendito é o fruto do vosso ventre, Jesus.
0: Santa Maria, Mãe de Deus, rogai por nós, pecadores, agora e na hora de nossa morte. Amém.
3: Ave Maria, cheia de graça, o Senhor é convosco. Bendita sois vós entre as mulheres, e bendito é o fruto do vosso ventre, Jesus.
0: Santa Maria, Mãe de Deus, rogai por nós, pecadores, agora e na hora de nossa morte. Amém.
3: Ave Maria, cheia de graça, o Senhor é convosco. Bendita sois vós entre as mulheres, e bendito é o fruto do vosso ventre, Jesus.
0: Santa Maria, Mãe de Deus, rogai por nós, pecadores, agora e na hora de nossa morte. Amém.
3: Ave Maria, cheia de graça, o Senhor é convosco. Bendita sois vós entre as mulheres, e bendito é o fruto do vosso ventre, Jesus.
0: Santa Maria, Mãe de Deus, rogai por nós, pecadores, agora e na hora de nossa morte. Amém.
3: Ave Maria, cheia de graça, o Senhor é convosco. Bendita sois vós entre as mulheres, e bendito é o fruto do vosso ventre, Jesus.
0: Santa Maria, Mãe de Deus, rogai por nós, pecadores, agora e na hora de nossa morte.

0: Amém.
1: Ave Maria, cheia de graça, o Senhor é convosco. Bendita sois vós entre as mulheres e bendito é o fruto do vosso ventre, Jesus.
2: Santa Maria, Mãe de Deus, rogai por nós, pecadores, agora e na hora de nossa morte. Amém.
1: Ave Maria, cheia de graça, o Senhor é convosco. Bendita sois vós entre as mulheres e bendito é o fruto do vosso ventre, Jesus.
2: Santa Maria, Mãe de Deus, rogai por nós, pecadores, agora e na hora de nossa morte. Amém.
1: Ave Maria, cheia de graça, o Senhor é convosco. Bendita sois vós entre as mulheres e bendito é o fruto do vosso ventre, Jesus.
2: Santa Maria, Mãe de Deus, rogai por nós, pecadores, agora e na hora de nossa morte. Amém.
3: Glória ao Pai, ao Filho e ao Espírito Santo, como era no princípio, agora e sempre. Amém. Ó meu bom Jesus, perdoai-me e livrai-me do fogo do inferno. Levai as almas todas para o céu. E socorrei principalmente a que mais precisarem da vossa infinita misericórdia. Ó Maria concebida sem pecado,
4: rogai por nós que recorremos a vós e por aqueles que não recorrem a vós.
3: Nossa Senhora de Fátima,
4: rogai por nós.
3: Jesus misericordioso,
1: rogai por nós.
4: Eu confio em vós.
3: Mãe da Divina Providência,
4: providenciai.
3: Neste terceiro mistério, vamos contemplar a vinda do Espírito Santo sobre Nossa Senhora e os apóstolos. Pai nosso que estais no céu, santificado seja o vosso nome, venha a nós o vosso reino, seja feita a vossa vontade, assim na terra como no céu.
4: O pão nosso de cada dia nos dai hoje, perdoai-me as nossas ofensas, assim como nós perdoamos a quem nos tem ofendido. E não nos deixeis cair em tentação, mas livrai-me do mal. Amém.
3: Ave Maria, cheia de graça, o Senhor é convosco. Bendita sois vós entre as mulheres. Bendito é o fruto do vosso ventre, Jesus.
4: Santa Maria, Mãe de Deus, rogai por nós, pecadores, agora e na hora de nossa morte. Amém.
3: Ave Maria, cheia de graça, o Senhor é convosco. Bendita sois vós entre as mulheres. Bendito é o fruto do vosso ventre, Jesus.
4: Santa Maria, Mãe de Deus, rogai por nós, pecadores, agora e na hora de nossa morte. Amém.
3: Ave Maria, cheia de graça, o Senhor é convosco. Bendita sois vós entre as mulheres. Bendito é o fruto do vosso ventre, Jesus.
4: Santa Maria, Mãe de Deus, rogai por nós, pecadores, agora e na hora de nossa morte. Amém.
3: Ave Maria, cheia de graça, o Senhor é convosco. Bendita sois vós entre as mulheres. Bendito é o fruto do vosso ventre, Jesus.
4: Santa Maria, Mãe de Deus, rogai por nós, pecadores, agora e na hora de nossa morte. Amém.
3: Ave Maria, cheia de graça, o Senhor é convosco. Bendita sois vós entre as mulheres. Bendito é o fruto do vosso ventre, Jesus.
4: Santa Maria, Mãe de Deus, rogai por nós, pecadores, agora e na hora de nossa morte. Amém.
3: Ave Maria, cheia de graça, o Senhor é convosco. Bendita sois vós entre as mulheres. Bendito é o fruto do vosso ventre, Jesus.
4: Santa Maria, Mãe de Deus, rogai por nós, pecadores, agora e na hora de nossa morte. Amém.
3: Ave Maria, cheia de graça, o Senhor é convosco. Bendita sois vós entre as mulheres. Bendito é o fruto do vosso ventre, Jesus.
4: Santa Maria, Mãe de Deus, rogai por nós, pecadores, agora e na hora de nossa morte. Amém.
3: Ave Maria, cheia de graça, o Senhor é convosco. Bendita sois vós entre as mulheres. Bendito é o fruto do vosso ventre, Jesus.
4: Santa Maria, Mãe de Deus, rogai por nós, pecadores, agora e na hora de nossa morte. Amém.
3: Ave Maria, cheia de graça, o Senhor é convosco. Bendita sois vós entre as mulheres. Bendito é o fruto do vosso ventre, Jesus.
4: Santa Maria, Mãe de Deus, rogai por nós, pecadores, agora e na hora de nossa morte. Amém.
3: Ave Maria, cheia de graça, o Senhor é convosco. Bendita sois vós entre as mulheres. Bendito é o fruto do vosso ventre, Jesus.
4: Santa Maria, Mãe de Deus, rogai por nós, pecadores, agora e na hora de nossa morte. Amém.
3: Glória ao Pai, ao Filho e ao Espírito Santo, como era no princípio, agora e sempre. Amém. Ó meu bom Jesus, perdoai-me, livrai-me do fogo do inferno. Levai as almas todas para o céu. E socorrei principalmente a quem mais precisarem da vossa infinita misericórdia. Ó Maria concebida sem pecado,
4: Rogai por nós que recorremos a vós e por aqueles que não recorrem a vós.
0: Nossa Senhora da Piedade.

0: Vale.
1: Rogais por nós.
0: Deus provê, Deus proverá.
1: A sua misericórdia não faltará.
0: Mande a divina providência.
1: Providenciai.
0: Nesse quarto mistério, vamos contemplar a assunção gloriosa de Nossa Senhora ao céu. Pai nosso que estás no céu, santificado seja o vosso nome. Venha a nós o vosso reino, seja feita a vossa vontade, assim na terra como no céu.
1: O pão nosso de cada dia nos dai hoje. Perdoai-me as nossas ofensas, assim como nós perdoamos a quem nos tem ofendido. E não nos deixeis cair em tentação, mas livrai-me do mal. Amém. Ave Maria, cheia de graça, o Senhor é convosco. Bendita sois vós entre as mulheres. Bendito é o fruto do vosso ventre, Jesus.
0: Santa Maria, Mãe de Deus, rogai por nós, pecadores. Agora e na hora de nossa morte. Amém.
1: Ave Maria, cheia de graça, o Senhor é convosco. Bendita sois vós entre as mulheres. Bendito é o fruto do vosso ventre, Jesus.
0: Santa Maria, Mãe de Deus, rogai por nós, pecadores. Agora e na hora de nossa morte. Amém.
1: Ave Maria, cheia de graça, o Senhor é convosco. Bendita sois vós entre as mulheres. Bendito é o fruto do vosso ventre, Jesus.
0: Santa Maria, Mãe de Deus, rogai por nós, pecadores, agora e na hora de nossa morte. Amém.
1: Ave Maria, cheia de graça, o Senhor é convosco. Bendita sois vós entre as mulheres. Bendito é o fruto do vosso ventre, Jesus.
0: Santa Maria, Mãe de Deus, rogai por nós, pecadores, agora e na hora de nossa morte. Amém.
1: Ave Maria, cheia de graça, o Senhor é convosco. Bendita sois vós entre as mulheres. Bendito é o fruto do vosso ventre, Jesus.
0: Santa Maria, Mãe de Deus, rogai por nós, pecadores, agora e na hora de nossa morte. Amém.
1: Ave Maria, cheia de graça, o Senhor é convosco. Bendita sois vós entre as mulheres. Bendito é o fruto do vosso ventre, Jesus.
0: Santa Maria, Mãe de Deus, rogai por nós, pecadores, agora e na hora de nossa morte. Amém.
1: Ave Maria, cheia de graça, o Senhor é convosco. Bendita sois vós entre as mulheres. Bendito é o fruto do vosso ventre, Jesus.
0: Santa Maria, Mãe de Deus, rogai por nós, pecadores, agora e na hora de nossa morte. Amém.
1: Ave Maria, cheia de graça, o Senhor é convosco. Bendita sois vós entre as mulheres. Bendito é o fruto do vosso ventre, Jesus.
0: Santa Maria, Mãe de Deus, rogai por nós, pecadores, agora e na hora de nossa morte. Amém.
1: Ave Maria, cheia de graça, o Senhor é convosco. Bendita sois vós entre as mulheres. Bendito é o fruto do vosso ventre, Jesus.
0: Santa Maria, Mãe de Deus, rogai por nós, pecadores, agora e na hora de nossa morte. Amém.
1: Ave Maria, cheia de graça, o Senhor é convosco. Bendita sois vós entre as mulheres. Bendito é o fruto do vosso ventre, Jesus.
0: Santa Maria, Mãe de Deus, rogai por nós, pecadores, agora e na hora de nossa morte. Amém.
1: Glória ao Pai, ao Filho e ao Espírito Santo, como era no princípio, agora e sempre. Amém. Ó meu Jesus, perdoai-me, livrai-me do fogo do inferno, levai as almas todas para o céu e socorrei principalmente a que mais precisare da vossa infinita misericórdia.
0: Ó Maria concebida sem pecado,
1: rogais por nós que recorremos a vós e por aqueles que não recorrem a vós.
0: Nossa Senhora das Graças,
1: rogais por nós.
0: Nossa Senhora do Perpétuo Socorro,
1: rogais por nós.
0: Mãe da Divina Providência,
1: providenciai.
0: Nesse quinto e último mistério, vamos contemplar a coroação de Nossa Senhora como Rainha do Céu e da Terra. Pai nosso que estais no céu, santificado seja o vosso nome. Venha a nós o vosso reino, seja feita a vossa vontade, assim na terra como no céu.
1: O pão nosso de cada dia nos dai hoje. Perdoai-me as nossas ofensas, assim como nós perdoamos a quem nos tem ofendido.
2: E não deixeis cair
1: em tentação, mas livrai-me do mal. Amém.
2: Esse quinto mistério, vamos rezar para quem está nos escutando, para aqueles que estão nos leitos do hospital, precisando de uma cura. Deus dê a cura a ele, a todos. Ave Maria, cheia de graça, Senhora convosco, bendita seus olhos entre as mulheres, bendito é o fruto do vosso ventre, Jesus.
3: Santa Maria, Mãe de Deus, rogai por nós, pecadores, agora e na hora de nossa morte. Amém.
2: Ave Maria, cheia de graça, Senhora convosco, bendita seus olhos entre as mulheres, bendito é o fruto do vosso ventre, Jesus.
3: Santa Maria, Mãe de Deus, rogai por nós, pecadores, agora e na hora de nossa morte. Amém.
2: Ave Maria, cheia de graça, Senhor é convosco, bendita seus olhos entre as mulheres, bendito é o fruto do vosso ventre, Jesus.
3: Santa Maria, Mãe de Deus, rogai por nós, pecadores, agora e na hora de nossa morte. Amém.
2: Ave Maria, cheia de graça, Senhor é convosco, bendita seus olhos entre as mulheres, bendito é o fruto do vosso ventre, Jesus.
3: Santa Maria, Mãe de Deus, rogai por nós, pecadores, agora e na hora de nossa morte. Amém.
2: Ave Maria, cheia de graça, Senhor é convosco, bendita seus olhos entre as mulheres, bendito é o fruto do vosso ventre, Jesus.
3: Santa Maria, Mãe de Deus, rogai por nós, pecadores, agora e na hora de nossa morte. Amém.
2: Ave Maria, cheia de graça, Senhor é convosco, bendita seus olhos entre as mulheres, bendito é o fruto do vosso ventre, Jesus.
3: Santa Maria, Mãe de Deus, rogai por nós, pecadores, agora e na hora de nossa morte. Amém.
2: Ave Maria, cheia de graça, Senhor é convosco, bendita seus olhos entre as mulheres, bendito é o fruto do vosso ventre, Jesus.
3: Santa Maria, Mãe de Deus, rogai por nós, pecadores, agora e na hora de nossa morte. Amém.
2: Ave Maria, cheia de graça, a Senhora é convosco, bendita seus olhos entre as mulheres, bendito é o fruto do vosso ventre, Jesus.
3: Santa Maria, Mãe de Deus, rogai por nós, pecadores, agora e na hora de nossa morte. Amém.
2: Ave Maria, cheia de graça, a Senhora é convosco, bendita seus olhos entre as mulheres, bendito é o fruto do vosso ventre, Jesus.
3: Santa Maria, Mãe de Deus, rogai por nós, pecadores, agora e na hora de nossa morte. Amém.
2: Ave Maria, cheia de graça, a Senhora é convosco, bendita seus olhos entre as mulheres, bendito é o fruto do vosso ventre, Jesus.
3: Santa Maria, Mãe de Deus, rogai por nós, pecadores, agora e na hora de nossa morte. Amém. Glória ao Pai, ao Filho e ao Espírito Santo, como era no princípio, agora e sempre. Amém. Ó meu bom Jesus, perdoai-me e livrai-me do fogo do inferno. Levai as almas todas para o céu e socorrei principalmente a quem mais precisarem da vossa infinita misericórdia. Ó Maria concebida sem pecado,
1: rogai por nós que recorremos a vós e por aqueles que não recorrem a vós.
3: Nossa Senhora das Graças,
1: rogai por nós.
3: Nossa Senhora desatadora dos nós,
1: rogai por nós.
3: Mãe da Divina Providência,
1: providenciai.
3: Agradecimento, infinitas graças vos damos, soberana Rainha, pelos benefícios que todo dia recebemos de vossas mãos liberais. Dignai-vos agora e para sempre, tomado debaixo do vosso poderoso amparo. E para mais um obrigado, saudamos com a Salve Rainha. Salve Rainha, Mãe da Misericórdia, vida, doçura e esperança nossa, salve. A vós bradamos, degredado filho de Eva, a vós suspirando, gemendo e chorando neste vale de lágrimas, e a vós advogada nossa, esse vossos olhos misericordiosa nós volvei. E depois deste desterro mostrado em Jesus, bendito é o fruto do vosso ventre, ó cremente, ó piedoso, ó doce sempre Virgem Maria, rogai por nós, Santa Mãe de Deus, para que sejamos dignos das promessas de Cristo. Amém.
0: Estivemos aqui todos reunidos e vamos continuar todos unidos com a graça de Deus. Em nome do Pai, do Filho e do Espírito Santo.
1: Amém.
0: Depois de rezar o nosso Santo Terço Mariano, vamos para a nossa segunda parte do programa, que é então a parte mais importante, que é escutar, né, a palavra de seu Filho Jesus, Filho de Maria, Jesus Cristo. Jesus, cada dia Ele fala para conosco, né? Cada dia Ele quer abrir os nossos corações, quer abrir, Senhor, nossos olhos, para que nós possamos, então, guardar as palavras dEle, que nós possamos, então, fazer cumprir, fazer com que as palavras dEle sejam cumpridas. O Evangelho de hoje é Lucas, capítulo 6, versículo do 20 ao 26. Então, meus irmãos, vocês que têm uma Bíblia aí por perto, você pega sua Bíblia, você abre em Lucas, capítulo 6, versículo do 20 ao 26. O Senhor esteja conosco.
1: Ele está no meio de nós.
0: Proclamação do Evangelho de Jesus Cristo segundo Lucas. Glória a vós, Senhor. Naquele tempo, Jesus, levantando os olhos para o seu discípulo, disse: bem-aventurado vós, os pobres, porque vós é o reino de Deus. Bem-aventurado vós, que agora tende fome, porque sereis saciados. Bem-aventurado vós, que agora chorais, porque havereis de rir. Bem-aventurado serei quando os homens vos odiarem, vos expulsarem, vos insultarem e amaldiçoarem o vosso nome por causa do Filho do Homem. Alegrai-vos neste dia e exultai, porque será grande a vossa recompensa no céu. Porque era assim que os antepassados deles tratavam os profetas. Mas ai de vós, ricos, porque já tendes vossas consolação. Ai de vós que agora tendes fartura, porque passareis fomes. Ai de vós que agora rides, porque tereis lutos e lágrimas. Ai de vós quando todos vos elogiam. Era assim que os antepassados dele tratava os falsos profetas. Palavra da salvação.
1: Glória a vós, Senhor.
0: Que as palavras do Santo Evangelho perdoem o nosso pecado e nos conduzam à vida eterna. Amém. Meus queridos e amados ouvintes, no Evangelho de hoje, que nós ouvimos assim, né, a proclamar, vem falando sobre as bem-aventuranças, né? Jesus levanta assim os olhos para os discípulos e ele apresenta o quê? Ele apresenta a lógica do reino. Nós vimos que em Lucas a bem-aventurança não é uma promessa assim distante, né? Mas é a afirmação de que Deus, ele age assim em favor do que se reconhece necessitado. Na cristologia lucana, Jesus, ele é o Messias pobre, que inaugura então o quê? Ele inaugura o reino configurado pela confiança e pela partilha, né? A bem-aventurança, ela expressa assim a condição de quem vive aberto ao dom, famintos de justiça. Então, esperança assim em contraste. O ai que Jesus fala não é um ai de condenação automática. É o ai, voz de rico, é uma advertência profética, né? Quando a consolação já foi, então, encontrada assim nas riquezas. O coração, ele se fecha, então, assim, à ação de Deus. Então, esse trecho do Evangelho questionado, assim, nossas seguranças, a verdadeira, então, felicidade nasce quando reconhecemos nossa pobreza diante de Deus e permitimos que Ele seja, então, nossa maior riqueza, né? Evangelho de hoje muito riquíssimo, né? Jesus, ele assim, ele adverte e ele também consola, né? Ele adverte os ricos e ele consola os pobres. Veja o que, é que ele fala para os pobres, né? Ai de vós que passa fome, ai de vós que sofre, que serão consolados, né? Ai de vós que forem odiados, porque você está proclamando, falando da palavra de Deus, né? Você é julgado, você é condenado porque você fala da palavra de Deus, né? Porque você terá uma recompensa eterna, terá recompensa no reino de Deus. Então Jesus, ele não fala para conosco que andamos na caminhada, que nós devemos então ser saciados, mas ser saciados de uma maneira diferente, ser saciados da palavra de Deus, que é a palavra de Deus que nos preenche, é a palavra de Deus que nos enriquece, é a riqueza que nós queremos na nossa vida, é a maior riqueza que nós queremos, que nós devemos ter, é você ter a palavra de Deus no seu coração. É você escutar a palavra de Deus e é você guardar a palavra de Deus e também colocar em prática. quando você coloca a palavra de Deus, escuta, você guarda e coloca em prática, não existe uma riqueza maior. Não existe bens materiais que

0: substitua essa riqueza, a riqueza de você proclamar a palavra de Deus, de você colocar em prática, porque é isso que vai nos levar à nossa salvação, é isso que vai nos levar ao encontro de Jesus Cristo. Jesus, ele disse, né, que será grande a nossa recompensa no céu, porque foi assim no antepassado, né, quando tratava assim os profetas. Os profetas, eles sofrendo tantos, né, tantos foram perseguidos porque proclamaram a palavra de Deus, mas tiveram a recompensa. Eles hoje estão junto ao lado de Deus Pai Todo-Poderoso. E tem uma recompensa melhor do que essa? Não existe.
1: Não existe.
0: Não existe você, depois de você sair desse mundo, partir para outro mundo, você é encontro de Deus, você tem a sua salvação. E é isso que nós temos que fazer aqui na Terra, é lutar. É pela nossa salvação. De que maneira nós vamos lutar pela nossa salvação? É você fazendo o bem, é você amando, é você perdoando, é você proclamando, levando a palavra de Deus, é você colocar em prática, porque não basta só você escutar. É preciso que você escute, guarde e coloque em prática. Porque se você escutar, você guarda, mas se você não coloca em prática, não está adiantando nada.
1: Não adianta nada.
0: Não adianta nada, você tem que colocar em prática, né?
1: É, sim.
0: Você tem que colocar em prática. E veja o que é que Jesus fala contra o rico. Ai de vós rico, porque já tem de vós a consolação. Ai de vós que tem de fartura, porque passarás fomes. Ai de vós que agora rides, porque terei lutos e lágrimas. Quando Jesus ele refere assim aos ricos, Ele está falando não de todos os ricos, ele não está aqui generalizando todos os ricos. Ele está falando daqueles ricos pobres de espírito, né, Ivone? Daquele rico.
1: Ele está falando na pobreza de
0: espírito. Ele está falando daquele rico, quanto mais tem, mais quer.
1: É.
0: Muitas das vezes, porque é rico, se torna uma pessoa egoísta.
1: Rico financeiramente, né?
0: Se torna uma pessoa arrogante, né, Ivone? É. Não divide nada com ninguém, não estende a mão para o próximo, não ajuda ninguém, né? Humilha as pessoas para enriquecer cada vez mais. Passa por cima dos pobres, passa por cima daqueles humildes. Então, é essa pobreza de espírito que Jesus está falando. Jesus, ele não condena o rico, ele não condena você porque você tem uma casa boa, porque você tem um carro bom, porque você tem, né, Ivone? Você tem, não. Ele condena aqueles que têm e é pobre de espírito.
1: Pobre de espírito.
0: Porque nós sabemos que tem muitas pessoas ricas que também são pessoas boas de espírito, são ricos de espírito, né, Ivone? É. Quantas pessoas ricas também que não ajudam, não estendem a mão para o próximo, né?
1: E a verdadeira riqueza.
0: Né? Que é a verdadeira riqueza. A verdadeira riqueza
1: do espírito.
0: A verdadeira riqueza que Jesus está se referindo no Evangelho de hoje é a riqueza de espírito que nós devemos ter. Nós devemos ter. Como também tem muitos pobres, Ivone, que às vezes é pobre de espírito também.
1: É.
0: Né? É pobre, mas também é pobre de espírito. Às vezes não
1: reclama
0: tem.
1: Reclama, tem nada.
0: Baflema. É. Vem baflemando porque não tem, né?
1: Com certeza.
0: Tem inveja daquele irmão que tem. É. Né? Fica de olho nas coisas que o irmão tem. Né, Ivone? Se revolta.
1: Com certeza,
0: porque meu irmão tem. Porque meu irmão tem e eu não tenho. Então, essa pessoa, além de ser pobre, é pobre de espírito. Além de ser pobre
1: financeiramente.
0: É pobre de espírito. É a pior pobreza.
2: É aquele pior pobreza. Aquele também que só faz tudo reclamando.
0: Ah, pois é. Então a gente tem que agradecer tudo que nós temos. Tudo. Senhor, nós temos uma casinha pequenininha, temos que agradecer. Foi a casinha que Deus nos deu. E quantas pessoas não têm uma casa para morar?
1: Não tem. Nem um quartinho.
0: Não tem nem um quartinho, né, Ivone?
1: É sim.
0: Quantas pessoas pagam aluguel, vai, coitado, pagando aluguel, né?
1: Tirando da boca.
0: E às vezes a pessoa tem uma casinha humilde, simplesinha, mas reclama porque a casa é pequena, né? Reclama e tem inveja daquele porque tem uma casa maior. Minha gente, isso aí é pobreza de espírito.
1: De espírito.
0: Jesus está se referindo no Evangelho de hoje, é sobre a pobreza de espírito. Jesus está se referindo. Nós temos que ser rico de espírito, rico espiritualmente. Porque é através da nossa riqueza espiritual é que nós vamos conseguir assim a nossa salvação. Amém?
1: Amém.
0: Louvado seja nosso Senhor Jesus Cristo.
1: Para sempre seja louvado nossa Mãe Maria Santíssima.
0: Para sempre, Jesus Cristo,
1: Cristo é o Senhor.
0: Vamos terminar assim o nosso programa, irmão, mandando assim o nosso alô para alguns nossos queridos ouvintes que estão nos escutando. Ainda tem um tempinho, né, Jailton Silva? Então vamos mandar um alô para quem, Ivone?
1: Para seu Avelar.
0: Seu Avelar.
1: Domingo estava lá com a gente.
0: Seu Avelar da Horta, sabe quem? Rocha também, Rocha da Horta, né, que nos escuta.
1: Itabim.
0: Licélia, com os seus dois filhos, seu esposo aí é Márcio, né? Ela que trabalha no Hospital Nossa Senhora da Conceição, né? Nossa querida ouvinte, assim.
1: Selma, esposa de Baiano.
0: Selma, né? Dona Selma, esposa Dona de Selma. São Paulo. Sim, não esquecendo.
1: Selminha do Urubutinga.
0: Michela, filha de São Paulo também. Minha esposa, Celinha, né? Meu filho, Lucas.
2: Denilza,
0: no assentamento de Che Guevara. Vou dar um abraço também para meu irmão Ed Clever, na Rua Laranjeira, de Radinho Ligado, nesse momento, nos escutando. Para meus vizinhos, Toinho e Jorge, na Rua Laranjeira, né? Para minha sobrinha Michele também, com seu filho Isaac, sua esposa Sansão. Minha irmã Lene, com seus filhos Tiago e Thalia e sua nora Justara.
1: Márcia da...
2: Da Cajazeira.
1: Da Cajazeira, muito... que ela escuta mais a mãezinha dela.
0: Ronaldo, na Praça de São Domingo, também nos escuta. Dona Tida e sua filha Maura, na Rua Laranjeira. Hugo do Loteamento,
2: nossa Mesquita. Irmã Amélia.
0: Nossa irmã Amélia, aí no convento Santa Rosa Venerini, né? Santa Rosa Venerini. Guri Alexista, aí no bairro Santa Terezinha. Nosso grande amigo, o Vitor Assídio, viu? Já disse que Jailton tem que mandar uma carteirinha pra ele, viu, Jailton? Pra papagaio. Ali é o Vitor Assídio da juventude, viu? Não perde o programa da juventude. Eu vou comprar. Eu vou comprar frango pra ele, já tá ligado no programa do Jailton Silva. É.
2: Nosso amigo.
0: Aí ele fala, tô ligado no programa do Jailton Silva. Aí quando eu vejo Jailton Silva, eu saio, ele diz, olha, Jailton já falou do seu nome. Ele escuta do início.
2: Nosso amigo.
0: Um abraço, papagaio, pra você.
1: Do Brejo.
0: Selma do Brejo, muito bem. Micael, que o seu pai se olhidou, Floriola 2. Nice na Rua da Jaqueira. Dona Olerinda, no Manoel de Paulo também. Dona Selminha, no Butinga, ela nos escuta.
1: É,
0: quarta-feira, quando sair daqui, ela mandou mensagem para mim, que disse que estava nos escutando, de radinho ligado. Dona Selminha, no Butinga, Bispo da Paz, no Conjunto Silva Romero, né?
1: Ângela, da Rua Chique Chique.
0: Dona Valdeliz, com sua filha Juliana e sua irmã na Filadélfia Dória. Nonato, com sua esposa, no Conjunto João Nogueira. Neide, do João e Júlio Nogueira.
2: Minha irmã, na Rua WR, que está nos escutando também.
0: Muito bem. Bruno e Jorge, do Urubutinga. Neide, seu pai, seu domingo, no Mar de Carvalho. Indy Placador, no Mar de Carvalho.
2: Termina lá no Júlio Nogueira, que faz a missa, como é o nome dela?
0: Neide.
2: Neide, da Júlio
0: Nogueira. Nossa grande amiga Neide. Tereza, com seus filhos, Fabiano e Fabiana, Filadélfia Dória. Né? Everaldo, sua esposa, Nete. Dona Josefa Lisboa, mãe do nosso, né, coordenador Paulo Lisboa, aí no Novo Horizonte. Abelardo, Nó de Mar de Carvalho. Luciene e Josemina, Avenida Contorno.
2: O outro já está fora.
0: Lele, seu esposo Luciano, na Passo Porto, também nos escuta. Né? Claudinha Manicure, também na Passo Porto. Sandra Podóloga, também na Passo Porto. Nosso grande amigo Vitor Bicho do Mato. Esse outro também merece uma carteirinha da Juventude FM. Isso aí.
2: Dom Jorge, da Juventude. Jorge na Fazenda Grande. Como seu grupo do...
1: O ministro, né?
2: É, o ministro.
0: Pronto, Jorge da Fazenda Grande também tem um programa aqui, né? É. Dulce do Sindicato também.
2: César também.
0: César da Horta, né? César, ministro da Eucaristia aí na Horta. A nossa grande amiga Everalda, eterna rainha do Flocore. Olha... Não imagina o dia 7 sem Everaldo, não tem graça.
1: Não tem graça.
0: Tem graça não. Tem não. O desfile é só tem graça com o Everaldo desfilando.
1: Com
0: ela é a atração do desfile.
1: Ela é a atração.
0: É a sensação do desfile. Um abraço para ela. Claudinete, minha cunhada. Marley também, minha cunhada. Enfim, um abraço para todos que nos escutam, né? Quem está nos escutando nesse momento, que tem assim um restante de semana abençoada, com muita paz. Com muita saúde, né? Que Jesus seja sempre a luz de vocês. Que vocês nunca percam a fé de vocês. Porque a maior riqueza do ser humano hoje é a fé, né? Eu digo sempre que a maior riqueza do ser humano não é bens materiais, é a fé.
1: É a fé.
0: Porque você pode ter tudo, mas se você não tem fé...
1: Não tem fé.
0: Você não tem nada.
1: É uma pessoa vazia.
0: É uma pessoa vazia, né?
2: Frente aos últimos minutos, já passava muito.
0: Muito bem, então fique com Deus. Até a próxima semana, assim, se Jesus...

0: para o apoio cultural. 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

0: 7 horas e 7 minutos em Lagarto, 19 horas e 7 minutos na cidade de Lagarto. Está no ar o programa Esporte para Todos, o seu programa esportivo da cidade de Lagarto, do interior e de toda a região centro-sul do estado. Está ligado na Juventude FM 104,9. Comando geral é de Aloysio Andrade, o prefeitinho modulano para Lagarto, Sergipe, Brasil e Mundo, Jailton Silva. Vamos com as manchetes do programa de hoje.
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0: 7 horas e 8 minutos em Lagarto. Juventude de Estância é vice-campeão brasileiro na Série A3, na categoria feminina. Juventude de Estância, depois de perder, pelo placar de 1-0, mas já garantiu a segunda divisão do Campeonato Brasileiro Feminino em 2027. Esperamos que quem comanda o esporte sergipano no estado, que podemos ter o estádio Francão na Cidade Verde Jardim Distância, quem sabe a equipe feminina jogando na Cidade Distância. Porque este ano a categoria feminina do Juventude Distância teve que jogar na Arena Batistão. Então esperamos que, através do governo do estado, quem sabe

0: né? O Estanciano na categoria feminino em 2027, no Campeonato Brasileiro, possa jogar no seu estádio Francão, que é um estádio lindo. Tive a oportunidade de jogar várias vezes aí na cidade de Estância. E é muito bonito esse Francão. Merece todo o apoio do futebol sergipano. Principalmente, inédito, no estado de Sergipe, nunca teve uma equipe na segunda divisão do Campeonato Brasileiro. Mesmo que seja as meninas, mas elas estão de parabéns, né, pelo vice-campeonato e pelo acesso do Campeonato Brasileiro da Série 2. Parabéns aí ao futebol de Estância e ao futebol do futebol feminino. Jogos da Libertadores nas quartas de finais. Fluminense vence por 2-0. Daqui a pouco a gente tem um destaque aí do companheiro Danilo Siqueira. Também na Copa Sul-Americana, o Santa Fé ficou em 0-0 com o Vasco da Gama. Quem vencer no jogo de volta conquista aí a classificação para a próxima fase. Já o Boca Juniors da Argentina venceu o Tricolor São Paulo pelo placar de 1-0. Também daqui a pouco tem dois jogos da Copa Libertadores, o Palmeiras e LDU do Equito. Também o Estudantes da Argentina e Corinthians, abrindo aí, né, a rodada aí da Libertadores. E pela Copa Sul-Americana, a gente tem o clássico brasileiro, Santos e Atlético Mineiro. Também pelo Campeonato Brasileiro da Série B, tem o Operário e CRB, né? Operário e CRB. E pelo Campeonato Sub-20, né, daqui a pouco o repórter Indy Emplacador vai dar o seu destaque. E tem também Renato Romão, que vai trazer tudo aí da equipe de Estância, do Juventude na categoria feminino. Esses e outros destaques a partir de agora aqui no programa Juventude nos Esportes.
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0: Irã Chaves. 7:12 em Lagarto. 19:12 na cidade de Lagarto. Hoje, quarta-feira, dia 9 de setembro do ano 2026. Uma boa noite a todos, uma boa noite a todas. Também quem sempre está acompanhando pela Rádio Net e aqui em Lagarto, sempre sintonizado na melhor 104,9 Juventude FM. Hoje eu tô que tô, há poucos instantes, né? Eu já mudei o nome até do programa, Esporte para Todos, para Juventude nos Esportes, mas dá tudo no mesmo, né? E também, hoje é 9 de setembro, né, de 2026. E a Juventude FM, né, completou ontem, dia 8, dia da padroeira de Nossa Senhora da Piedade, né? Aqui em Lagarto, na Igreja Matriz. E a Rádio Juventude completou 17 anos, né, Jair Silva? 17 anos, né? E eu acompanhando a rádio, né, a gente ficou ouvindo durante toda a manhã, né? E a gente sempre observava aí as narrativas, né, do ex-governador saudoso Marcelo Deda, também, se eu não estiver equivocado com a voz, era o Valadares, que também foi governador, Albano Franco, Pernambuco, né? Falando sobre a vinda da Rádio Juventude FM, da luta do Aloysio Andrade e o prefeitinho. E a gente aqui, o programa Esporte para Todos, também parabeniza, né? Já com um dia 9, já que se comemorou ontem, né? 17 anos aí da Rádio Juventude FM, levando também esse som maravilhoso e essa programação de esporte, como também as demais programações aqui durante todo o dia. E a gente agradece aos apoiadores culturais, né, de todas as programações aqui da Juventude FM. 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Vamos trazer aí a participação do companheiro Renato Romão, direto da capital sergipana, Aracaju, que ele vai dar o destaque em relação ao futebol feminino da cidade Jardim de Estância. É, falar em Estância, eu quero mandar uma boa noite aí à minha comadre, né, Regina, né, à minha afilhada Emily, né, ao seu filho Davi, também, né, a Lupe, a sua irmã, né, a filha da Regina, e também, né, de todos aí na cidade de Estância. Também o outro filho, né? Que eu agora acabei, né, esquecendo o nome dele. Mas, 7:18 em Lagarto. Vamos trazer o destaque aí do companheiro Renato Romão. Boa noite, Renato.
3: Ouvintes da Rádio Juventude Lagarto, emissora 104.9, com o programa Esporte para Todos. Chegando para falar de futebol. Futebol sergipano, sempre a nossa pauta. Quero até pedir desculpa aí à programação do Esporte para Todos, aí para os companheiros,

0: a minha ausência aí na participação, né? Na quinta-feira, preparei cedo, mas não enviei, né? Me passei, no envio. Na sexta-feira, não tive, assim, condição de preparar. Aí, nem expliquei também. Desculpa aí, porque eu tive essa falha aí em termos de compromisso. Na segunda-feira, né? Feriado, 7 de setembro, e ontem também feriado, é dia da padroeira de Lagarto, né? Mas hoje tem futebol, voltando a participar com vocês do Esporte para Todos. Um abração para a equipe aí do programa e também para os ouvintes. Vou aqui recapitular um pouco e falar do futebol feminino A3, né? No sábado à noite passado, houve a decisão. O Juventude Estância foi derrotado por 1 a 0 para o Planalto de Goiás. O jogo final, a decisão, o jogo da volta, 1 a 0. Primeiro jogo também foi 1 a 0, com o gol de Marcelle. E no sábado, 1 a 0 para o Planalto, o gol de Brenda. Com isto, o time de Goiás conquistou o título brasileiro feminino A3. E o Distância esteve pertinho de conseguir, faltou pouco, hein? Mas chegou a ser vice-campeã. É um fato inédito, um destaque absoluto. Todos nós abraçamos esta participação do Juventude, que dá o nosso aí homenagem, né? A nossa homenagem ao pessoal pela dedicação, chegou até aí. Teve o acesso à Série A2, né, para o próximo ano. A Lauren, aí o destaque como artilheira, realmente é um fato bem novo, né, para nós. Futebol feminino sendo aí, aparecendo na mídia com a chance de ser campeão. Então, encerrou por aqui a atividade, agora só no próximo ano, para disputar a Série A2, né? Olha aí, também conseguiu acesso para a Série A2 o time Juventude Estância. Ok? Então, bora para frente. Também futebol sergipano, aqui vou falar do sergipano sub-20 A1, que já começou, já teve uma rodada, a primeira foi, né, no sábado, dia 5. Confiança SAF venceu o Lagarto por 2 a 1. Com João Vitor e Keidson para o Confiança e para o Lagarto, o Luiz Isaac. O Sergipe perdeu 2 a 0 para o Falco. A Desportiva Aracaju perdeu 3 a 0 para o Guarani. E hoje tem a sequência com o jogo Sergipe e Falco. 15 horas, portanto, sub-20 a 1. Sergipe e Falco. Amanhã também vou falar do Sergipano sub-20 A2. Também vou falar do sub-20 A3. Tudo isso em andamento aqui pelo futebol sergipano. Muito bem, a vocês todos, uma boa noite, um bom dia para amanhã, né, de trabalho, de esporte, e até o nosso próximo contato, se Deus quiser.
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23 minutos em Lagarto, 19 horas e 23 minutos na cidade de Lagarto. 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Tá aí a participação do companheiro Renato Romão, direto da capital sergipana, trazendo seu destaque em relação, né, ao futebol feminino da cidade de Estância. Né? Como eu falei aqui há poucos instantes na abertura do programa, nas manchetes, esperamos que o governo do estado

0: de Sergipe, né, que prometeu, né, reformar aquele estádio Francão, e agora com acesso do futebol feminino no Campeonato Brasileiro da Série A2, eu tenho certeza, né, que o próprio governo do estado, juntamente com a Secretaria de Esporte e Lazer do estado, né, com essa equipe de instância aí, toda a sua diretoria, com certeza vão fazer, né, que as coisas aconteçam para essa reforma logo, logo venha acontecer. Porque precisa que o futebol feminino jogue em seus domínios, jogue ao lado do seu torcedor, né, para que se gere emprego direto e diretamente para a cidade, distância, que vai ser ótimo, vai desenvolver mais ainda os trabalhos de base, de escolinha e a movimentação que a cidade vai ter, né, com essas equipes que estão na segunda divisão do Campeonato Brasileiro, né, chegando ao estado de Sergipe e também à cidade de Estância, né? Então, não é viável você participar de uma Série A2 dentro da Arena Batistão, fora do seu campo, fora da sua cidade. Então, esperamos que isso venha acontecer rapidamente para que melhore mais ainda o futebol estanciano. 7:26 em Lagarto. Daqui a pouco vamos falar do Lagarto Futebol Clube com o torcedor Luciano Duvrido, né? O Zé Hamilton, o Toninho da Chinerai, o ex-vereador Miro, o Regi, aí do Baba aí na Moita Redonda, o ex-vereador Didi. Pessoal, a turma quer saber como é que tá o Lagarto, né? O programa que mudou um horário aí uma semana, né? Das 5 às 6, o nosso repórter Indy Emplacador apresentou aqui, né? Uns dois dias, porque, claro, a gente em outra atividade não tinha como chegar aqui em tempo, né? E a gente pede desculpa aí ao torcedor. Mas vamos trazer o destaque de Danilo Siqueira nesse exato momento, que ele vai trazer os jogos aí já em andamento da Copa Libertadores, Copa Sul-Americana. Boa noite, Danilo Siqueira.
1: Boa noite, Irã Chaves, e boa noite para você que está ligado no programa Esporte para Todos desta quarta-feira, 9 de setembro, aqui pela Rádio Juventude FM. Pelos jogos de ida das quartas de final da Libertadores, o Fluminense venceu o Platense da Argentina por 2-0 e abriu uma boa vantagem para a partida de volta. O tricolor pode perder por até um gol da diferença que segue na competição. Já a equipe argentina precisa vencer por no mínimo 3 gols de diferença para avançar. Hoje, 2 jogos dão continuidade à fase. Neste momento, a bola rola para Palmeiras e LDU do Equador, no estádio Nubank Park, em São Paulo. E logo mais, às 21h30, jogam Estudiantes da Argentina e Corinthians, no estádio Ciudad de la Plata. Noite também de Copa Sul-Americana. 2 jogos abriram as quartas de final. Santa Fé da Colômbia e Vasco não saíram do 0-0. A decisão ficou aberta, portanto, quem vencer o jogo de volta está classificado para a próxima fase. E o Boca Juniors da Argentina bateu São Paulo por 1-0. Na partida de volta, o tricolor paulista precisa vencer por no mínimo 2 gols de diferença para se classificar. Já o clube argentino precisa apenas de um empate para avançar. Neste momento, a bola vai rolar para Santos e Atlético Mineiro na Vila Belmiro. Danilo Siqueira para o Esporte para Todos. Uma boa noite para todo mundo e até amanhã.

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E eles já estão ligados aí, o Genivaldo Rose, e amanhã tem Mengão. Amanhã tem Mengão na Copa Libertadores, né? Vamos trazer aí o destaque.

0: do repórter Indo Emplacador, mas antes eu quero dizer aqui, né, o Palmeiras pela Copa Libertadores está vencendo pelo placar de 1-0 a LDU, né? LDU 0, Palmeiras 1. Né? Daqui a pouco tem Estudante da Argentina e Corinthians. Esse jogo às 21h30. Pela Copa Sul-Americana, o Santa Fé vai empatando, ou Santos. O Santos vai empatando em 0-0 com o Atlético Mineiro pela Copa Sul-Americana. O Campeonato Brasileiro da Série B, o São Paulo, o Botafogo de São Paulo, vai empatando em 0-0 com o Novo Horizontino. Daqui a pouco, né, às 19h30, tem Fortaleza e Avaí, jogo está em andamento, 0-0. América Mineiro e Náutico, esse jogo é às 20h30. Também Operário CRB, às 8h30. Esse jogo às 8h30. E fechando a rodada aqui da Série B, o Atlético Goianiense e Ceará. Esse jogo é às 21h30. Tá aí os resultados em andamento. São Botafogo de São Paulo 0, Novo Horizontino também 0, Fortaleza 0, Avaí também 0. Vamos trazer o destaque do repórter Indo Emplacador, que ele tem aí o destaque do Sub-20, Campeonato Sergipano. Boa noite, Índio.
1: Repórter Índio Emplacador.

0: Juventude FM ontem, dia 8, completou 17 anos de existência aí, né? Parabenizar o prefeitinho e a todos que faz a FM Juventude, o programa Esporte para Todos. Um abraço ao Zé Monteiro, que todas as tardes aí faz o programa Toca Tudo na 104,9. Todos ouvindo aí, que sempre está atento aí o programa Toca Tudo. Quem está te mandando um abraço aqui, Irã? É o Ricardo Cambista e família, o padre Marquinho, o Zé Milton, o Zé Domingo, João Domingo e o ex-vereador Miro, não esquecendo o Hermódio, professor Hermódio. Olha, Irã, eu estive hoje à tarde no estádio Paulo Barreto de Menezes e fui prestigiar a equipe do Sub-20-1 que jogou hoje à tarde no estádio Paulo Barreto de Menezes, né? O jogo ficou no empate, um jogo frio, um jogo sem tesão nenhuma, né? E ficou no empate 0-0. A Gato que vem numa nota, né? Perdeu na estreia contra a equipe do Dragão, o Bairro Industrial, a equipe do Confiança, jogo que aconteceu em Aracaju, no estado Sabino Ribeiro, né? O Lagarto sofreu uma derrota.
1: Índio.
0: E hoje... Oi, Irã.
1: Então, o Lagarto, já é a segunda rodada, o Lagarto perdeu na abertura para o Confiança.
0: Isso, perdeu.
1: E hoje foi empate. E hoje foi empate.
0: Hoje foi empate, 0-0, viu, Irã? 0-0, viu? Eu tava lá, prestigiei, né? Eu vi ali com as garotadas ali, tem uns garotos ali,
1: Índio.
0: Rapaz. Oi.
1: Empatou com a Desportiva Aracaju, é?
0: Isso, a Desportiva Aracaju.
1: É o calo, né, do Lagarto, né? Parece que agora virou um calo.
0: Exatamente. Lembrando que a Desportiva Aracaju, né, perdeu na estreia, viu, Irã?
1: Então esse jogo foi 0-0.
0: E hoje o Lagarto... empatou em 0-0, né? Contra a equipe da Desportiva Aracaju. Lagarto, Oira. Que antes de estrear no Campeonato Sergipano na categoria Sub-21, fez dois amistosos, né? Jogou na sexta-feira contra a equipe do Socorro, perdeu por 1-0. No domingo à tarde, jogou outro amistoso contra a equipe do São Paulo, né? Do bairro Gustavo Hora, e venceu por 2-0. E na estreia, no sábado à tarde, aí Aracaju do Sabino Ribeiro perdeu na estreia contra o Confiança e hoje à tarde empatou, né, contra a equipe da Desportiva Aracaju. Como você já frisou, a Desportiva Aracaju é um calo aí no sapato aí da equipe do Lagarto Futebol Clube. Era. Então,

0: estive lá hoje à tarde e aí vi que as caras, o time tem que melhorar, viu? Tem que melhorar mais, porque é, campeonato sub-21 é tiro curto e Lagarto precisa pontuar. Lagarto precisa pontuar. Vai jogar.
1: Oira. Índio, você que esteve aí hoje no estádio Paulo Barreto de Menezes, o que é que você ouviu por aí em relação à equipe profissional? Você que sempre está observando o Instagram da equipe do Lagarto Futebol Clube, o Instagram oficial. Já teve aí a prestação de conta? Como é que está isso aí, Índio? E qual é o diretor que estava aí acompanhando o Sub-20? Tinha alguém da diretoria?
0: Olha, em relação à diretoria do Lagarto, não. Não tinha ninguém presenciando aí, marcando presença para prestigiar a garotada. E nas rodas da fofoca, né? Sempre ouve, né? Sempre ouvindo alguns boatos em relação à nova diretoria da equipe Lagarto, já que o Marquinho entregou. E uns falam, Oira, que é o J. Menezes, outros que é o Alex Dentinho, né? Outros ainda falam que Diego Costa vai tomar conta. Então, são esses boatos que rolam, né, nas rodas das fofocas. Mas até agora, não tem prestação de conta e nem tem também, né, o novo diretor que vai assumir aí a equipe do Lagarto para o Campeonato Sergipano 2027, né, Jato?
1: É complicado, né, Índio? Porque uma categoria sub-20 dessa, né, a gente sabe que é um momento que essa garotada do sub-20 precisa dos dirigentes da própria diretoria para passar da moral essa garotada, observando o crescimento de cada jogo da equipe, né, desempenho individual de cada atleta aí do sub-20. E a gente fica triste porque não vê uma diretoria aí atuante dentro dos jogos aí da categoria sub-20. Já que você estava aí, passou, né, que não observou ninguém aí da própria diretoria. Em relação à diretoria da equipe profissional, essas mudanças aí, né, eu conversava daqui a pouco, eu vou dar meu pintaco em relação à diretoria do Lagarto, né? E eu conversava com um professor aqui que acompanhou o Lagarto Esporte Clube daquela época. E ele me falava hoje à tarde, ontem, né, à tarde, que ele me disse: Irã, se mudar aí, mas vai ficar na mesma coisa. Aí só muda a capa do álbum e o pacote de figurinha. Entendeu? Mas daqui a pouco eu vou trazer essas informações aqui, porque a torcida do Lagarto precisa se manifestar. Tá aí a Associação Desportiva Confiança, né, passando um vexame, né? Amanhã eu vou trazer alguns comentários, que hoje houve uma reunião aí com, né, a LG2, né, que é uma empresa que é contratada, né, para administrar a Associação Desportiva Confiança SAF. E deu no que deu, né? Tem esses investidores aí no Confiança. E a torcida do Lagarto precisa saber o que é que essa turma coloca aí, né, para saber se tem ata, o que é que se coloca, o que é que não coloca. Então, essa prestação de conta precisa estar para que o torcedor tenha parte disso aí, né? E a gente vê o que é que o torcedor aqui no Lagarto, o futebol lagartense e principalmente o futebol sergipano, né? Tá um Deus nos acuda. Correto, Índio?
0: Corretíssimo, né? Corretíssimo. É isso mesmo, corretíssimo. Ok? Ô Iranjá, para finalizar aqui a minha participação, eu vou passar aqui rapidão. Os resultados aqui de alguns jogos aqui que aconteceu aí sobre no Campeonato Sergipano Sub-20, né? Então o jogo Itabaiana e Sergipe, esse jogo aí foi adiado, já que o

0: a gente jogou aí pela Copa do Brasil, né? Copa do Brasil Sub-20, o Sergipe venceu o palco pelo placar de 1-0, né? O próximo compromisso do Sergipe vai enfrentar o Náutico, né? O Náutico, pelo Sub-20, a 1, Lagarto 0, Desportivo Aracaju 0, Itabaiana e Sergipe será marcado nova data, Falco e Confiança será marcado aí a nova data, né? Nova data aí será marcado aí para esse jogo aí, Falco e Confiança. Lembrando, ô Iranchal, lembrando que o Amadense, de Tobias Barreto, estreou e venceu o Botafogo de Cristinal pelo placar de 10-0. 10-0, né? O Mocidade 3-1 no Botelho, Santa Cruz 0, Rosário 1, Maratá 0, 7 de junho 3, Maratá 0, 7 de junho 3, esses foram os resultados do jogo do Campeonato Sergipano na categoria Sub-20. Vou mandar um abraço aqui, rapidão aqui, para o Dolores e Adilson da Rifa, Micael do Loyola 2, Luciano do Brido e o nosso amigo Ailton da Eletrosanto está ligadinho. Paranha, ex-vereador Paranha, Assuero da Prestação e Paulinho de João Miúdo está ligadinho. Não esquecendo o Mael do Senterra, a Cocada do Senterra e o Marcelinho do Senterra está ligado. Um abraço para minha esposa Isa, que está aqui ligadinho aqui na programação, que é líder em audiência no horário. Valeu, até amanhã, se Deus quiser e ele quer. Uma boa noite.
1: Irã Chaves. 7:41 em Lagarto. Quero mandar um boa noite ao Paulo Vieira, aí na rua de Simão Dias, sintonizado na 104,9, no programa Esporte para Todos. 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Quero mandar uma boa noite também, que sempre está de rádio ligado, é a dona Raimunda e o Zé Carretinha, aí no conjunto residencial Campo da Vila, né? Eles estão felizes da vida, né? Lá está passando aquela burra, né? Asfáltica, né? Passando aquela burra lá para deixar, né? Bonitão lá, né? É, lá no conjunto residencial Campo da Vila, né? E dona Raimunda e o Zé Carretinho, todos os moradores, estão felizes da vida, né? Também quero mandar um boa noite aí ao Tião e família, obrigado pela audiência. Também é o Jorjão e família, sempre sintonizado na 104,9 Juventude FM. O Galego do Uber, obrigado pela audiência. Também sua esposa, Asmin, toda a família aí ligado. Tá aí o repórter ainda emplacador, que trouxe as informações na categoria Sub-20. Então a gente lamenta aí que o Lagarto, em dois jogos, né, na categoria Sub-20, perdeu lá no Sabino Ribeiro para o Confiança e empatou com a Desportiva Aracaju aqui no Paulo Barreto, hoje à tarde, às 15 horas. É aquele incentivo que o torcedor pede, que nem precisava, né? A gente sabe que é um dia de semana, e a gente já falou aqui por diversas vezes que a categoria Sub-20 poderia fazer a preliminar. Porque os clubes hoje, sergipano, principalmente no interior, que você poderia colocar um carro de som chamando o torcedor, chamando a garotada. E a gente não vê um incentivo nessa categoria. Então é uma coisa que a própria federação tem que mudar, né? Mudar. E mudar para melhor agora. Porque os clubes já têm que se organizar, né, para a próxima temporada que já está batendo na porta. E principalmente a equipe do Lagarto Futebol Clube. Seria hora de fazer investimento na categoria de base? Se dá uma vaga aí para a Copa São Paulo. É a maior vitrine do futebol brasileiro. E também para os cofres do Lagarto e qualquer equipe que consiga uma vaga. Claro que é difícil você chegar ao título, um clube aqui sergipano, chegar a uma reta final numa categoria sub-20. Mas podemos avançar sim. Mas o avanço que eu quero chegar é um avanço para que os clubes sergipanos negociem esses atletas, que apareça esses atletas aí nos olhos dos olheiros que acompanham a Copa São Paulo no final do ano. Então é uma vitrine que todo atleta, todo jogador nessa categoria quer. Claro que o campeonato sub-20 é um campeonato de tiro curto também. E precisa melhorar essa categoria sub-20. Né? Uma derrota, um empate. Empatar dentro de casa já não é bom. Já vem de uma derrota. E ainda mais com a Desportiva Aracaju, que virou o calo e a sombra do Lagarto Futebol Clube. Né? Mas o que o torcedor quer saber? Ah, vai mudar a diretoria do Lagarto. Vai colocar o empresário Jota Menezes. Eu já ouvi isso aí. Eu quero lembrar o torcedor que eu conversava com o empresário aqui em 2023, se eu não estiver equivocado, foi em 2023, né? Porque o Marquinho parece que ele entrou no Lagarto na diretoria em 2022. Em 2023, foi anunciado, não publicamente, não pelas redes sociais, mas esse empresário, eu passava por ele, e aí a gente se comprometeu, a gente se falou, e ele me disse, olha, querem colocar Jotinha, o filho do empresário Jota Menezes, como presidente do Lagarto Futebol Clube. Eu disse, muito bom, muito bom. É um jovem, né? Tem carta na manga, né? Então, vamos aguardar em 2023. Então, não houve isso aí. Não houve isso aí, né? E aí, o que aconteceu? O que aconteceu? A gente conversamos. E aí, no outro dia, eu jogava lá na Moita Redonda e eu perguntava ao próprio empresário Jota Menezes. Parabéns, Menezes. Que o Jotinha, eu fiquei sabendo ontem que ele vai ser o presidente do Lagarto Futebol Clube. Não, é só boato. Então o boato que está rolando também agora é que Menezes pode ser o presidente do Lagarto. Para mim seria ótimo. Eu queria que essa notícia que está rolando aqui nas esquinas em Lagarto que fosse verdadeira, mas que o próprio Menezes assumisse o clube. Ele,

assumindo o clube. Porque na diretoria ele já está. Não sei se está em ata, em documento, em registro na federação, nem registro do Lagarto Futebol Clube. Mas ele está, direto e diretamente. Então a mesma coisa aconteceu este ano, quando mudou de vice, né? Quando mudou de diretor de cargo para lá, para cá, igual vai e vem. E mudou o quê? O pacote de figurinha foi a mesma. A capa do álbum só fez mudar de capa. E a gente não conseguiu nada. Nenhum acesso, a gente segurou o acesso da Série D. E o vexame maior é que Lagarto formou uma equipe muito antecipada para a Série D, que já veio praticamente 70%, 80% do campeonato estadual, da Copa do Brasil, e não conseguimos vencer a Copa Governo do Estado. Então, para se mexer na própria diretoria, o que o torcedor quer é renovação. É saber quem é que comanda. É quem quer comandar. Porque o cara ser presidente, mas não tem tempo para coisa. Tá na mão de um, entrega o outro entrega outro e aí vai. É? Então precisa saber, o povo quer saber, quem é o presidente da equipe do Lagarto. Quem é que vai mandar é aqui, é esse. E aqui não está acontecendo assim. Por isso que as coisas não desenvolvem. Por isso que o futebol lagartense está do jeito que está. E olhe mais. Esperamos que não tenha mais vexame ainda em 2027. Porque já está na hora de começar a contratar agora, para não pegar como pegou agora esse refugo de jogador que estava aí. 70% aí é refugo, que não tinha clube nenhum para ir e permaneceram aqui. Por quê? Alimentação boa, salário pouco ou muito, mas em dias, né? Academia, tudo estruturado, tudo bonitinho. Mas se você só tem um campeonato estadual agora, então é preciso se contratar um diretor, um gerente de futebol, para se fazer a contratação e dar o aval. Para se fazer essas contratações agora. Ah, mas vai contratar, o cara só quer vir se tiver calendário. Aí é pouco importa. Aí vai ter que se rebolar. É? Porque quando o jogador estava aqui, né? Que já passaram por aqui. Quando chega no campeonato sergipano, na Série D, o cara foi pro Itabaiana. Aquele volante que lá era reserva. Aqui era titular, mas no Itabaiana era banco. Disputou pelo Itabaiana. É? E por que não ficou no Lagarto na Série D? Já que estava aí. E por que o Lagarto não segurou? Né? Então, é esse jogo de cintura ou é financeiramente? É? Ou você faz uma equipe para ser campeão e pagar o que tiver de direito de pagar o jogador para ele vir a Lagarto e vestir a camisa do Lagarto para ir buscar o acesso? Ou então, nego velho, a gente só vai ficar dando tiro errado. Não vamos chegar a um título de campeão nunca. Não vamos chegar ao acesso nunca. E agora, principalmente que não tem Série D, vai ter que formar um time à altura do Confiança, do Sergipe,

do Itabaiana, né? Então vai ter que ter carta na manga, bala na agulha. Vai ter que ter. Vai ter que ter coragem. Porque senão a gente vai ser um franco-atirador e participante. E é isso que o torcedor merece em 2027. Com a caída do futebol sergipano,

né? Que já ficou de fora de dois quadrangulares no estadual e agora não conseguiu segurar nem o acesso da Série D e não ganhar essa fraca Copa Governo do Estado, com todo o respeito à Desportiva Aracaju e às demais equipes. Mas é fraca por quê? Porque a equipe do Lagarto é outra estrutura, é outra estrutura. Não é assim que eles falam? Não é assim que o torcedor do Lagarto fala? Que o Lagarto tem estrutura? E por que não teve nas quatro linhas? Aquele jogo do Lagarto e a Desportiva, era melhor pegar aquele time e colocar em 7 de setembro ontem, no desfile, ontem não, na segunda-feira. Era pra desfilar aquele jogo da Desportiva e Lagarto Futebol Clube. Era pra estar desfilando, era nos 7 de setembro, na segunda-feira. Porque só quem é um cego que não vê e que não conhece o que é futebol. E o cara ainda abria a boca, né, que chegaram as informações pra mim, que ia ter bicho de 50 mil reais. Não sei se é verdade, porque eu não vi a diretoria colocar, pelo menos, no Instagram oficial, porque bicho fica entre eles, né? Mas aqui em Lagarto tudo vaza, né? Por isso que a diretoria do Lagarto não quer jogador da cidade, porque tem medo de vazar as coisas com jogador aqui da cidade, né? Mas vaza do mesmo jeito. Se teve ou não, né? Então é por isso que eu digo, os jogadores que estavam aí, com todo o respeito, que são profissionais, vêm para trabalhar, é um operário. Agora você ter 50 mil para ganhar Desportivo, um time rebaixado, e o time andando na Arena Batistão, aparentemente parecendo que estava num desfile, né? Porque ali aquela corrida era mais corrida de migué. Corrida de migué. Não era corrida de espírito pra quem é vencedor no futebol. Porque quando chegaram aqui em Lagarto, eu só via no Instagram que passavam pra mim. Ah, jogou não sei na onde, jogou não sei na onde, foi campeão não sei na onde. E aqui em Lagarto, com 6 times nessa Copa Governo do Estado, o Lagarto não consegue ir à final de uma Copa Lotese. O que é que nós podemos esperar em 2027? A gente quer dar aqui apoio, a gente quer incentivar, a gente quer dar moral, mas aparentemente as coisas não é nas quatro linhas não, é extra-campo, é o que o torcedor fala, é o que a cidade fala, né? Então, se for o Jota Menezes, eu, minha opinião particular, né? Não vai mudar muita coisa, a não ser o que eu falei aqui no começo dos meus comentários. Se ele próprio for assumir a equipe, chegar no Paulo Barreto, ó, a partir de hoje, a partir de agora, o jogador que vir pra Lagarto vai ter que vestir a camisa pra jogar. Porque financeiramente, dependendo de dinheiro, graças a Deus, tem. Não vai precisar de ninguém.

0: Não vai. Precisa sim de patrocinadores, né? Para que coloque na camisa, né? E que o torcedor tenha conhecimento, né? Do que entra na equipe do Lagarto, né? Que é uma associação, pertence ao povo de Lagarto. Agora, é como Confiança lá, é, Luiz Roberto, Pedro. Amanhã eu vou trazer um comentário em relação a isso. Mas lá os caras da Associação Desportiva Confiança agora, né? Os caras que colocaram dinheiro no Confiança, mas eles deixaram também isso escrito em caderno, em ata, também coisas boas que botaram, mas deixaram lá, não quiseram ressarcir, não. Agora, o que foi ressarcido foi tudo protocolado. Foi tudo, né, em vista para que todos soubessem, a SAF, né, a empresa particular, a LG2, né, que administra a Associação Confiança SAF, né? Então, já que aqui é um grupo de investidores também, que ajuda o Lagarto, que colabora com o Lagarto, precisa saber o que está colocando, né? E precisa saber o que está tirando, né? Para que o torcedor tenha conhecimento, para que as coisas andem, né? Tudo normal, como todos querem, né? Para que as coisas não afetem dentro das quatro linhas. Porque, aparentemente, o que acontece é isso. E isso é muito ruim. Isso é muito ruim. Porque se as coisas saírem certas de lá de cima, ela vai chegar até determinada pessoa ali, que todos os cargos são importantes, todos são importantes, porque quando começa a competição, a pré-temporada, todo mundo está unido só por uma coisa, pelas vitórias, pelo acesso. Mas isso depende de trabalho, depende de companheirismo, né? E às vezes tem um que quer ser melhor do que o outro, é rancoroso, é orgulhoso, né? Quer mandar mais do que o outro, e aí não funciona. É por isso que eu estou falando aqui, e vou repetir. Se for Menezes, o empresário, que chegue lá no Paulo Barreto, olha, quem vai mandar agora sou eu. Quem vai dar as cartas sou eu. Quem vai jogar a toalha no chão e a roupa suja sou eu. Agora. Né? Agora, se for do jeito como a gente tem conhecimento de alguns comentários de próprio aí, da própria diretoria, né? Um gosta de um da comissão técnica, não gosta do outro. Aí tá complicado. Aí é muito complicado. Aí a gente não vai a lugar nenhum. Não vai a lugar nenhum. Né? 8:03 em Lagarto. Final de programa. Até amanhã. Mandar uma boa noite aí ao Fabiano Pedreiro e o Jota Santos. Obrigado aí pelo rádio ligado. Sempre sintonizado aqui no programa Esporte para Todos. Até amanhã, se Deus quiser e Ele quer. Tchau.
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4: Juventude FM informa a hora certa.
5: 20:05.
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6: Queridos professores e professoras, existe um direito previdenciário que muita gente não conhece, o auxílio acidente. 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
1: Está no ar a Voz do Brasil. As notícias do governo federal que movimentaram o país no dia de hoje.
2: Olá, boa noite.
3: Boa noite para você que nos acompanha em todo o país.
2: Quarta-feira, 9 de setembro de 2026.
3: Vamos aos destaques do dia.
2: Preço dos combustíveis.
3: Decretos alteram tributos sobre gasolina e etanol.
2: Medidas tentam diminuir impactos dos conflitos no Oriente Médio. Gabriela Noronha.
4: As novas alíquotas começarão a valer a partir desta quinta-feira e serão temporárias.
3: Saúde e mudanças climáticas.
2: Força Nacional do SUS reforça a estrutura para acelerar o socorro em emergências e desastres naturais. Luana Karen.
5: Cada base da Força Nacional do SUS vai reduzir o tempo de resposta a emergências sanitárias.
3: Setembro Roxo.
2: Diagnóstico precoce da fibrose cística ajuda a garantir qualidade de vida aos pacientes.
3: Rede Pública mantém centros de referência para identificação da doença. Graziele Bezerra.
6: O SUS oferece uma gama de medicações para tratar a fibrose cística. E no Setembro Roxo, o objetivo é tornar a enfermidade mais conhecida e ampliar os diagnósticos.
2: Hoje, na apresentação da Voz do Brasil, eu, Mariana Jungmann e Luciano Seixas.
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2: Assinadas hoje duas medidas para conter a alta dos preços dos combustíveis no país diante da alta no mercado internacional.
3: As novas alíquotas temporárias passarão a valer a partir desta quinta-feira.
4: Nesta quarta-feira, foi assinado um decreto que reduz em 63 centavos por litro a cobrança de PIS/PASEP e COFINS sobre a gasolina. Com a redução, os tributos ficarão em 16 centavos por litro. O texto também zerou as contribuições federais sobre o etanol hidratado, o que representa uma redução tributária de 19 centavos por litro. As novas alíquotas começarão a valer a partir desta quinta-feira, 10 de setembro. E serão temporárias, de acordo com o ministro da Fazenda, Dario Durigan.
7: Nós precisamos fazer um acompanhamento mais pormenorizado, por isso o prazo de um mês, para que a gente que está acompanhando isso diariamente, a equipe econômica, assim que essa situação melhorar, amenizar, a gente volte a rever. Lembrando que o nosso objetivo aqui é que a gente estabilize os preços e assim que tivermos condições, a gente também vai estar prontos para fazer as revisões necessárias.
4: Para o diesel rodoviário, foi assinada uma medida provisória que autoriza a concessão de subsídio a produtores e importadores. O valor da subvenção será definido pelo Ministério da Fazenda e poderá ser alterado conforme as condições do mercado. O objetivo das medidas é amenizar os impactos dos conflitos internacionais sobre o mercado doméstico de combustíveis, como disse o ministro do Planejamento e Orçamento, Bruno Moretti.
8: Nós estamos num período particularmente relevante de safra e o aumento dos preços internacionais tem uma repercussão sobre as operações de importação de diesel. Então, também essa é a razão pela qual a gente está colocando essa subvenção nesse momento. Não tem só a ver com preço, mas também para garantir uma oferta estável de diesel. Os prejuízos ao país seriam muito maiores de abastecimento se nós não aplicássemos essa nova medida.
4: Inicialmente, o valor da subvenção para o óleo diesel será de R$ 1,00 por litro e deverá ser descontado do preço de venda com registro na nota fiscal. Reportagem Gabriela Noronha.
2: A iniciativa do Ministério da Saúde busca descentralizar as ações sanitárias em situações de crise.
3: Para isso, já estão em operação bases da Força Nacional do SUS, que atendem as regiões Sul e Nordeste.
2: Hoje, a unidade do Sudeste começou a operar e passa a monitorar situações como enchentes, inundações e deslizamentos.
3: A preocupação do governo federal é com os possíveis impactos do El Niño.
5: Localizada no Rio de Janeiro, a Base Regional Sudeste da Força Nacional do SUS vai atuar na resposta a emergências em saúde pública

0: reforçando o apoio a estados e municípios, tanto na preparação quanto no atendimento a situações de crise. De acordo com o ministro da Saúde, Alexandre Padilha, a unidade vai reduzir o tempo de resposta a emergências sanitárias, diante de grandes eventos e desastres climáticos.
1: Com a base aqui no Rio de Janeiro, em até 12 horas, a gente consegue chegar em qualquer localidade da região sudeste do país.
0: A base do Rio é a terceira do país a entrar em funcionamento. Porto Alegre, no Rio Grande do Sul, e Salvador, na Bahia, já estão em atividades. Outras 6 bases estão previstas até o fim deste ano para atender as demais regiões do país. O ministro Alexandre Padilha destacou possíveis problemas de saúde que podem surgir com as mudanças climáticas e o El Niño.
1: Dependendo da região do país, terá um impacto diferente. Por exemplo, deve aumentar as secas na Amazônia. Para isso, tem uma preparação da saúde para enfrentar essa situação de secas. Deve aumentar as secas no semiárido Nordeste. Deve aumentar queimadas no Centro-Oeste. O idoso tem problema pulmonar, o idoso tem diabetes, tem hipertensão. O aumento da temperatura média descompensa esse idoso, descompensa o uso da sua medicação. E também estudos da Fiocruz apontam que o aumento da temperatura média faz nascer mais bebês prematuros. Com isso, você tem maior risco de doenças entre os bebês.
0: Cada base da Força Nacional do SUS dispõe de veículos, posto médico avançado, comunicação via satélite, drones e equipamentos de apoio a equipes mobilizadas em áreas afetadas, inclusive locais remotos ou de difícil acesso. Também nesta quarta-feira, no Rio de Janeiro, foi lançada a plataforma digital Sou Força, destinada à mobilização de profissionais voluntários para atuação em desastres e emergências de saúde. Reportagem Luana Karen.
2: Uma doença rara que afeta principalmente os pulmões e o sistema digestivo.
3: Todos os anos são diagnosticados cerca de 300 novos casos da fibrose cística em todo o país.
2: O Setembro Roxo é o mês de conscientização sobre a doença, que tem diagnóstico e tratamento gratuitos pelo SUS.
4: Identificada pelo teste do pezinho, a fibrose cística afeta 1 a cada 7 mil nascidos vivos no Brasil. Ainda sem cura, a doença é resultado de uma disfunção nas células de membranas internas do corpo, o que faz com que toda a secreção do organismo seja mais espessa que o normal. A pneumologista pediátrica do Instituto Fernandes Figueira, da Fiocruz, Tânia Vrobel, detalha os sintomas.
5: No aparelho respiratório, no aparelho digestivo, no aparelho reprodutor, as secreções muito espessas vão levar aos sintomas que muitas vezes acontecem. São crianças que fazem pneumonia, que muitas vezes aparecem com bronquite, quadros digestivos.
4: A servidora pública Jeane Braga percebeu alguns desses sintomas no filho Pedro André, quando ele ainda era um bebê. O diagnóstico só veio meses após o nascimento.
6: Ele é portador de fibrose cística e teve diagnóstico tardio, infelizmente, aos 5 meses, depois de recorrentes internações na rede privada.
4: Hoje, Pedro tem 12 anos. No Rio de Janeiro, onde vivem, ele faz todo o tratamento pelo Sistema Único de Saúde no Instituto Fernandes Figueira. Com a rotina de treinos, fisioterapia, dieta e medicação, ele conta que leva uma vida normal.
7: Eu faço natação, tomo remédio para neutralizar e deu muito certo, pois hoje eu sou uma pessoa normal, onde a fibrose cística quase não me atinge.
4: O SUS oferece uma gama de medicações para tratar a fibrose cística, como enzimas, antibióticos e inalatórios, além de moduladores da proteína que causa a disfunção nas células. E no Setembro Roxo, campanha que faz alusão à doença, o objetivo é tornar a enfermidade mais conhecida e ampliar os diagnósticos. O diretor de políticas públicas da ONG Unidos pela Vida, Cristiano Silveira, comenta a importância do tratamento, especialmente dos moduladores de proteína que passaram a ser oferecidos recentemente no SUS.
8: Com esses medicamentos, a gente viu uma redução drástica no número de transplantes pulmonares, né, por conta, né, de não precisar mais, né. A gente sabe que o medicamento não é barato, mas existe também uma economia de se tratar essas pessoas. Quando a gente tem um tratamento assim como esse, que muda mesmo o prognóstico da doença.
4: O teste do suor, que comprova o diagnóstico, também

0: é feito pelo SUS. Hoje, mais de 6.400 pacientes são acompanhados em centros de referência públicos espalhados pelo país. Reportagem Graziele Bezerra.
1: A Advocacia-Geral da União solicitou a retirada de vídeos com falsos médicos criados por inteligência artificial.
2: Os conteúdos simulam profissionais de saúde que divulgam informações falsas e tratamentos sem comprovação científica.
1: Ao todo, foram identificados mais de 90 perfis entre janeiro e julho deste ano.
2: A solicitação foi encaminhada para a Polícia Federal e para o Conselho Federal de Medicina.
3: A Advocacia-Geral da União, AGU, notificou o YouTube para remover ou alertar usuários sobre vídeos que usam inteligência artificial para simular médicos e outros profissionais de saúde. A medida foi tomada após a identificação de 97 perfis com esse tipo de conteúdo entre 1º de janeiro e 10 de julho de 2026. Os vídeos apresentam personagens com aparência humana, qualificações profissionais fictícias e linguagem alarmista. Alguns também oferecem produtos, livros digitais e serviços pagos. Entre os riscos estão a automedicação, o uso de terapias sem eficácia comprovada e a interrupção de tratamentos. A notificação determina ainda que o YouTube avalie outros canais e vídeos identificados e adote medidas para prevenir a disseminação desse material. As informações foram encaminhadas à Polícia Federal e ao Conselho Federal de Medicina. A orientação do Ministério da Saúde é buscar informações sobre saúde em fontes confiáveis e denunciar conteúdos que possam colocar pessoas em risco. Dilson Santa Fé, para a Voz do Brasil.
1: A Agência Nacional de Vigilância Sanitária, Anvisa, aprovou o registro de um medicamento usado para a prevenção da enxaqueca.
2: Estudos mostraram que o medicamento Aqipta reduz o número de episódios da doença, tanto na forma esporádica quanto na forma crônica.
1: A enxaqueca pode provocar crises recorrentes de dor de cabeça, náuseas, vômitos e sensibilidade à luz e ao som.
2: O novo medicamento é uma opção de tratamento oral para prevenção em adultos que têm pelo menos 4 episódios da doença por mês.
1: Pacientes da rede pública de saúde serão encaminhados para realizar mais de 600 mil procedimentos na rede privada.
2: O objetivo é diminuir a fila de espera do SUS para quem precisa de médicos especialistas.
4: Mais de 600 mil procedimentos gratuitos para pacientes do SUS estão previstos em contratos com 259 hospitais privados e filantrópicos de 21 estados. Do total, 458 mil procedimentos serão realizados por meio da estratégia Ofertas de Cuidados Integrados, que reúnem consultas, exames e diagnósticos de uma mesma especialidade em um único atendimento. As outras 142 mil intervenções são cirurgias de diferentes níveis de complexidade. A maior parte desses serviços serão na área de oftalmologia, com previsão de 170 mil por ano. Na sequência estão cardiologia com 133 mil, ortopedia com 113 mil e oncologia com 72 mil procedimentos. Outra modalidade incluída é a terapia renal substitutiva, destinada a pacientes que precisam de hemodiálise, que deve atender cerca de 40 mil pacientes por mês. Raquel Mariano, para a Voz do Brasil.
1: Um novo procedimento administrativo regulamentado pelo Ministério da Justiça e Segurança Pública vai tornar mais fácil a transferência de dinheiro das bets ilegais para o Fundo Nacional de Segurança Pública.
2: As casas de apostas online seguem uma rígida regulamentação e podem ter seus recursos bloqueados e perdidos para o poder público quando atuam na ilegalidade.
1: Agora, com uma nova portaria editada pelo Ministério, os procedimentos para que a Justiça conceda a transferência desses recursos serão acelerados.
2: Mais cedo, nós conversamos com a diretora do Fundo Nacional de Segurança Pública, Camila Pintarelli, sobre como esse dinheiro poderá ser aplicado e os ganhos da medida. Acompanhe.
5: Diretora Camila Pintarelli, bem-vinda à Voz do Brasil.
2: Prazer ter a senhora conosco aqui.
6: Prazer é todo meu. Muito obrigada por nos receber aqui hoje.
2: Vamos começar falando, então, sobre essa portaria nova que foi editada. Ela deve facilitar, né, que os recursos apreendidos das bets ilegais sejam destinados ao Fundo Nacional de Segurança Pública. Como é que isso deve acontecer? O que, que ela
6: Ana,
2: muda?
6: Eu acho que, antes de mais nada, é preciso explicar que o Fundo Nacional de Segurança Pública é hoje o principal instrumento de financiamento da segurança pública no Brasil. Brasil. É um fundo federal, robusto, bilionário, que faz transferências fundo a fundo aos estados e Distrito Federal todos os anos para infraestrutura de segurança pública. A principal fonte de recursos do Fundo Nacional de Segurança Pública hoje são as loterias federais, as loterias de prognóstico. Então, quando a população faz aquela fezinha na Mega Sena, na Mega da Virada, ela está contribuindo de alguma forma com os recursos que vão para o Fundo Nacional de Segurança Pública. Agora, desde a edição do Decreto 13.303 deste ano e a edição da Portaria do Ministério da Justiça 1287, nós vamos passar a contar com mais uma fonte de recurso, que é justamente o recurso da BET ilegal, aquela BET que não está cadastrada no Ministério da Fazenda, cujos recursos foram bloqueados pelo Ministério da Fazenda, pela Secretaria de Prêmios e Apostas, e vão passar, depois de um processo administrativo, a compor o Fundo Nacional de Segurança Pública, ou seja, eles vão reverter da ilegalidade para prover infraestrutura para a segurança pública do país.
1: Qual o valor que vocês estimam que pode ser incorporado ao fundo com esses procedimentos e em que políticas e ações esse dinheiro poderá ser empregado?
6: Ainda não temos as cifras exatas por conta de sigilo fiscal e sigilo bancário, mas nós estimamos que são valores na casa dos bilhões de reais que podem muito em breve passar a incorporar aí o orçamento do Fundo Nacional de Segurança Pública. E em termos de política de segurança pública, eles podem ser aplicados a inúmeras finalidades. Desde enfrentamento à violência contra a mulher, valorização do profissional de segurança pública e, principalmente, tecnologia, infraestrutura de segurança pública, equipagem, aquisição de viaturas, aquisição de colete, enfim, tudo para valorizar a infraestrutura de segurança do país.
2: Agora, falando um pouco aí da burocracia para que esse dinheiro chegue efetivamente, né, nas viaturas, nos equipamentos, os procedimentos administrativos que são estabelecidos pela portaria, eles não eliminam a necessidade de uma decisão judicial,
6: de
2: né?
6: De forma alguma.
2: É, mas eles reduzem essa burocracia? Como é que eles aumentam a chance dessa vitória judicial?
6: Eles reduzem na medida em que eles facilitam a liquidez da sentença que vai ser dada. Como que vai funcionar, Mariana? A Secretaria de Prêmios e Apostas consolida o valor que foi apreendido, manda para o Ministério da Justiça, o Fundo Nacional de Segurança Pública, por meio de uma comissão processante, avaliza esses valores, ou seja, dá o ok de que tais valores estão de fato corretos e envia isso para a Advocacia Geral da União. A Advocacia Geral da União, em posse desse instrumento, desse arcabouço probatório, simplesmente pede o perdimento desses valores ao Judiciário. Então, a função do Judiciário deixa de ser probatória, deixa de ser instrutória e passa a ser convalidatória daquele título administrativo que já existe. Aqueles valores já estão sedimentados, basta a declaração para que eles passem a integrar o Fundo Nacional de Segurança Pública.
2: Ou seja, já chega na justiça com meio caminho andado.
6: Quase 70% já.
1: Diretora, sem seguir a regulamentação para o jogo de apostas online, as bets ilegais ficam mais acessíveis a atividades criminosas, né? A destinação desses recursos para o Fundo Nacional de Segurança Pública é uma forma de ajudar a combater esse mesmo crime e outros também que se ligam?
6: Exatamente. Como eu disse no comecinho aqui da nossa entrevista, é a ilegalidade se transformando em infraestrutura de segurança pública. Esse recurso, prioritariamente, vai ser destinado aos estados e Distrito Federal, na modalidade de transferência fundo a fundo, que é uma espécie de PIX que a gente faz para os estados e Distrito Federal investirem em segurança pública. E uma das formas que eles podem investir é justamente em tecnologia para combater a ilicitude de crimes virtuais, ou seja, cibersegurança, ganhando mais investimentos a partir da apreensão e da transformação desses valores para o Fundo Nacional de Segurança Pública.
2: Agora, a aplicação dos recursos, ela tem também um acompanhamento criterioso,
6: tem,
2: né? Que é feito pela Secretaria Nacional de Segurança Pública e existe, inclusive, uma diretoria lá específica.
6: Que é justamente o Fundo Nacional de Segurança Pública que faz esse acompanhamento desde o momento em que o Estado ele propõe a utilização do recurso do fundo até o fim da prestação de contas. Nós somos acompanhados e auditados, Mariana, diariamente pelo Tribunal de Contas da União, Controladoria Geral da União e todos os ministérios públicos estaduais, porque todo esse recurso vai para os estados. Então, a gente tem realmente um acompanhamento extremamente criterioso, extremamente rígido e rigoroso da aplicação desses recursos. Eu costumo brincar que nós monitoramos mais de 1.000 contas bancárias diariamente. Cada centavo que sai desse recurso é cientificado à nossa equipe.
1: Muito bem, nós conversamos com Camila Pintarelli, diretora do Fundo Nacional de Segurança Pública. Muito obrigado por essa entrevista aqui na Voz do Brasil.
6: Eu que agradeço a oportunidade. Contem conosco.
2: instituições interessadas em participar do edital Restaura Rio Doce terão mais

0: mês para fazer a inscrição.
1: O prazo para apresentação de propostas foi prorrogado até o dia 30 de setembro.
2: Fruto de uma parceria entre o BNDES, Banco Nacional de Desenvolvimento Econômico e Social, e o Ministério do Meio Ambiente e Mudança do Clima, o edital vai selecionar instituições para executar e coordenar projetos de restauração ecológica e produtiva em 12.500 hectares na região da Bacia do Rio Doce. O objetivo é reparar e compensar os danos causados pelo rompimento da barragem de Fundão, ocorrido em 2015, em Mariana, no interior mineiro. As propostas a serem submetidas devem prever ações envolvendo restauração ecológica por meio da recomposição da vegetação nativa e restauração produtiva, através de sistemas sustentáveis que conciliem geração de renda e conservação ambiental. De acordo com o gerente institucional do Fundo Rio Doce no BNDES, Guilherme Tinoco, será realizada no dia 10 de setembro uma oficina online para o esclarecimento de dúvidas sobre o edital.
3: O encontro terá como objetivo orientar as entidades interessadas sobre os critérios, requisitos e procedimentos previstos para a apresentação dos projetos. Para participar, é preciso se inscrever na nossa página do edital na internet.
2: Mais informações sobre o edital Restaura Rio Doce e a oficina online estão disponíveis no site bndes.gov.br/restaurarioDoce. Reportagem André de Barros Lima.
0: O acesso à pós-graduação abre novos caminhos para a qualificação profissional.
1: E estudantes e pesquisadores indígenas têm a oportunidade de ingressar em cursos de mestrado e doutorado em todo o país.
0: Ao todo, são ofertadas 325 bolsas pelo Programa de Desenvolvimento Acadêmico Indígena.
1: O edital é uma iniciativa da Coordenação de Aperfeiçoamento de Pessoal de Nível Superior, a CAPES.
4: Estudantes indígenas que querem fazer mestrado ou doutorado já podem consultar os programas de pós-graduação participantes do Programa de Desenvolvimento Acadêmico Indígena, o PEDAI. A lista está disponível no portal da CAPES e informa a instituição, o curso, a cidade, o estado, o contato e o número de bolsas. São 325 bolsas, sendo 214 para mestrado e 111 para doutorado, distribuídas pelas 5 regiões do país. O estudante pode consultar a relação completa dos programas no portal da CAPES, no gov.br/CAPES, e verificar as oportunidades de interesse. Reportagem Pablo Mundim.
0: Participantes da Prova Nacional Docente 2026 já podem consultar os locais de prova.
1: As informações estão disponíveis no cartão de confirmação da inscrição.
0: O participante pode conferir também informações referentes à sua inscrição e à aplicação da prova, como data e horário.
1: As informações podem ser acessadas em pnd.inep.gov.br.
0: Escolas públicas e privadas de todo o país têm até o dia 11 de setembro para conferir os dados declarados na primeira etapa do Censo Escolar 2026.
1: As informações estão disponíveis para consulta no sistema EducaCenso e identificar possíveis erros.
0: A novidade desse ano é que os gestores podem checar os dados declarados antes da fase oficial de retificação, que deve começar na segunda quinzena de setembro.
1: Após a retificação, os gestores terão 30 dias para corrigir qualquer inconsistência.
0: O endereço para consulta é educacenso.inep.gov.br. Vou repetir, é educacenso.inep.gov.br.
1: E essas foram as notícias do Governo Federal.
0: Uma realização da Secretaria de Comunicação Social da Presidência da República.
1: Com produção da empresa Brasil de Comunicação.
0: Fique agora com o Minuto do TCU. Em seguida, as notícias do Poder Judiciário e do Congresso Nacional. Boa noite.
1: Boa noite para você. Até amanhã.
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2: Você vai ouvir agora notícias do Poder Judiciário.
3: Presidente do STF toma decisões em 3 diferentes procedimentos.
4: STJ garante justiça gratuita para pessoa com câncer que tem reserva financeira.
3: Forças federais vão atuar em 8 estados nas eleições deste ano.
4: Boa noite, eu sou Arthur Filho.
5: E eu sou Walter Lima.
4: Nesta quarta-feira, o presidente do Supremo Tribunal Federal, ministro Edson Fachin, passou para a presidência da Corte o inquérito que apura a divulgação de notícias falsas e ataques contra integrantes do STF. Até então, o relator do inquérito era o ministro Alexandre de Moraes.
3: O ministro Fachin também suspendeu as decisões dos ministros André Mendonça e Flávio Dino sobre o afastamento e a reintegração de Andrei Rodrigues ao cargo de diretor-geral da Polícia Federal e Leandro Almada, do cargo de diretor de inteligência da PF.
4: Andrei Rodrigues e Leandro Almada deverão prestar informações no prazo de 48 horas. Depois disso, o presidente do STF decidirá sobre a permanência ou não deles no cargo da Polícia Federal.
3: O presidente da Suprema Corte também convocou uma sessão plenária presencial extraordinária para a próxima terça-feira, 15 de setembro, às 10 horas da manhã.
4: Superior Tribunal de Justiça mantém justiça gratuita à pessoa em tratamento com câncer que recebe salário mínimo e conta com reserva financeira.
3: Ela recebe um salário mínimo por mês e tinha reservas financeiras, mas para o STJ essa condição por si só não impede o acesso ao benefício. Jafer Araújo.
6: O pedido de gratuidade foi negado pelo Tribunal de Justiça de Minas Gerais ao considerar a existência de saldos de poupança e aplicações financeiras em nome da parte. No STJ, no entanto, o relator ministro Moura Ribeiro entendeu que exigir que a pessoa em tratamento oncológico use suas reservas financeiras para pagamento de custas processuais poderia comprometer recursos necessários à subsistência e ao próprio tratamento, que envolve despesas elevadas e imprevisíveis.
4: O Tribunal Superior do Trabalho completa 80 anos em 2026. O TST foi criado em 9 de setembro de 1946 e instalado oficialmente no dia 23 do mesmo mês.
3: Para marcar a data, o Tribunal preparou ações comemorativas e uma identidade visual especial. Samanta Flor.
7: Nesses 80 anos, mudaram as profissões, as formas de contratação e até a maneira de trabalhar. E o TST foi acompanhando essas transformações com o papel de uniformizar as decisões da Justiça do Trabalho e dar mais segurança às relações de trabalho. Para marcar essa trajetória, o Tribunal ganhou uma logomarca especial, inspirada em um labirinto circular e nos azulejos de Atos Bucão, presentes na sede do TST. A proposta é representar os diferentes caminhos para a solução dos conflitos trabalhistas.
4: Forças federais atuarão no apoio das eleições de 2026 de 8 estados.
3: Os pedidos foram encaminhados pelos tribunais regionais eleitorais ao TSE. Guilherme Firmino.
8: Na sessão plenária desta terça-feira, 8 de setembro, o plenário aprovou por unanimidade os pedidos de envio de tropas federais para o Maranhão e para a 37ª Zona Eleitoral do Piauí. A ação envolve a atuação do Exército, Marinha e Aeronáutica. O total de 8 estados terão o apoio da Força Federal no primeiro turno das eleições de 2026. A medida tem o objetivo de assegurar a normalidade e a segurança da votação e apuração em localidades indicadas. Após a aprovação do TSE, os pedidos são encaminhados ao Ministério da Defesa, responsável pelo planejamento e execução das ações pelas Forças Armadas. Novas solicitações ainda poderão ser apresentadas pelos TRS, caso sejam identificadas situações que necessitem de apoio.
4: Quase 500 trabalhadores vítimas de trabalho análogo ao escravo são resgatados durante o mês de agosto.
3: O Ministério Público Federal integra a força-tarefa que reuniu 5 instituições e realizou ações de fiscalização em 27 unidades da Federação. Vanessa Pereira.
5: Ao todo, foram resgatadas 479 pessoas que viviam em situação análoga à escravidão. Dentre elas, mulheres, crianças e adolescentes, imigrantes. Os empregadores flagrados submetendo os funcionários a essas condições foram notificados a interromper as atividades, cancelar os contratos informais, formalizar os trabalhadores retroativamente e pagar os valores trabalhistas e rescisórios às vítimas. Valor que ultrapassa R$1.400.000.
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4: A você uma boa noite.
3: E até amanhã.
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10: Eu sou Paula Groba.
11: E eu sou Humberto Pinheiro.
10: E estes são os destaques de hoje do Jornal do Senado, que começa agora.
11: Senado analisa piso nacional para profissionais de apoio da educação básica.
10: PEC da Segurança Pública poderá direcionar recursos para as Forças Armadas.
11: Eleições 2026. Jovens, analfabetos e idosos têm regras diferentes para votar.
10: Boa noite.
11: Boa noite.
10: Quem trabalha na secretaria, na biblioteca ou em outras áreas de apoio das escolas públicas poderá ter um piso salarial nacional.
11: Uma proposta sob análise do Senado prevê um valor mínimo para a remuneração desses profissionais e será votada pela Comissão de Educação. Repórter Rodrigo Rezende.
12: A Comissão de Educação do Senado vai analisar o projeto que cria um piso salarial nacional para profissionais da educação básica pública que trabalham em funções de apoio administrativo, técnico ou operacional. A ideia é que este piso seja de 75% do valor do piso do magistério. O atual valor do piso dos professores é de R$ 5.130, o que daria ao piso dos demais profissionais o valor de R$ 3.847 para uma jornada de 40 horas. O senador Flávio Arnes, do PSB do Paraná, ressaltou que uma boa escola só funciona com a valorização de todos os profissionais que atuam naquele espaço.
13: E um estabelecimento educacional, uma escola, só funciona com qualidade, adequadamente, com a participação de todos os profissionais. Mas uma secretaria bem montada, a biblioteca, toda a infraestrutura da escola, se estiver em harmonia com os objetivos da educação, isso é um avanço extraordinário. Eu acho que nós temos que fazer isso, esse debate aqui no Senado Federal. Já está aí há bastante tempo.
12: Camilo Santana, do PT do Ceará, presidente da comissão, anunciou que o relator do projeto será o senador Marcelo Castro, do MDB do Piauí. Após a análise do colegiado, a proposta ainda será votada pela Comissão de Assuntos Econômicos.
10: E investimentos em pesquisa e inovação podem chegar a mais áreas da região amazônica, segundo um projeto aprovado pela Comissão de Ciência e Tecnologia.
11: A proposta determina que parte desses recursos sejam destinados para além da região metropolitana de Manaus. Repórter Patrícia Oliveira.
14: Poderão ser destinados também a outras áreas da Amazônia parte dos recursos que as empresas já são obrigadas a investir como contrapartida aos incentivos da Zona Franca de Manaus e da Lei de Informática. É o que estabelece um projeto do senador Davi Alcolumbre, do União do Amapá, aprovado na Comissão de Ciência e Tecnologia. Hoje, empresas beneficiadas por esses incentivos precisam aplicar pelo menos 5% do faturamento obtido no mercado interno com produtos de tecnologia em pesquisa e desenvolvimento. A ideia é mudar a distribuição de parte desses recursos, como explicou o relator senador Flávio Arnes, do PSB do Paraná.
13: restabelecer em lei aquele piso de interiorização dos investimentos em pesquisa e inovação, assegurando recursos para os demais estados da região amazônica, estendendo-o para os convênios firmados no âmbito da lei de informática.

0: pelo texto, pelo menos 15% de parcelas específicas desses investimentos deverão ser destinados a instituições públicas de ensino e pesquisa que estejam fora da região metropolitana de Manaus, nos estados do Acre, Amapá, Rondônia, Roraima e Amazonas. A proposta seguiu para análise da Comissão de Assuntos Sociais.
1: A segurança pública esteve entre as principais prioridades do Senado durante a semana de esforço concentrado. Entre as propostas analisadas está a PEC da Segurança, que prevê mais recursos para o setor, amplia a integração entre os órgãos de segurança e torna mais rigoroso o regime penal para líderes de facções criminosas, organizações paramilitares e milícias. A proposta de emenda à Constituição segue em análise na Comissão de Constituição e Justiça.
2: Para o senador Fernando Dueire, do PSD de Pernambuco, o poder público tem a responsabilidade de combater a violência, mas também de criar condições para a ressocialização de quem tem possibilidade de ser reintegrado à sociedade. O senador defendeu uma legislação mais rigorosa e afirmou que a segurança pública é um desafio que precisa ser enfrentado pelo Estado brasileiro.
3: Não é possível que a violência que hoje nós convivemos em todas as grandes cidades ou médias brasileiras continue. É preciso que nós tenhamos uma legislação dura para que isso seja de alguma forma contido.
1: E a Constituição poderá passar a prever um sistema único de segurança pública com recursos destinados ao combate à criminalidade e à melhoria da estrutura do setor.
2: O texto base da proposta já foi aprovado pela Comissão de Constituição e Justiça. Os recursos virão dos Fundos Nacionais de Segurança Pública e Penitenciário Nacional e do Fundo Social do Pré-Sal. Os senadores ainda podem incluir as Forças Armadas entre os beneficiários. Repórter Bruno Lourenço.
4: A proposta de emenda à Constituição aprovada pelos senadores institucionaliza o Sistema Único de Segurança Pública, que terá receitas do Fundo Nacional de Segurança Pública e do Fundo Penitenciário Nacional e até de eventual superávit no Fundo Social do Pré-Sal. Emenda do senador Carlos Portinho, do PL do Rio de Janeiro, quer incluir as Forças Armadas entre as beneficiárias dos recursos. Portinho diz que é justo direcionar essas verbas quando militares atuam em atividades de proteção e defesa civil contra delitos nas fronteiras e na garantia da lei e da ordem.
5: A ausência de previsão expressa quanto à destinação de recursos do Fundo Nacional de Segurança Pública para essas operações gera insegurança jurídica e limita a capacidade de resposta do Estado frente às ameaças do alcance nacional. Aqui falamos de soberania.
4: Portinho destacou que sua proposta é voltada exclusivamente para o custeio de ações desempenhadas em contextos específicos, como operações nos morros de seu estado. O relator da PEC da Segurança, senador Rogério Carvalho, do PT de Sergipe, no entanto, recomenda a rejeição da emenda.
6: As Forças Armadas têm o seu próprio regramento de financiamento, que é um outro debate que precisa ser feito num outro lugar. E se ele for convocado, deverá ter reforço orçamentário naquilo que é o lugar do financiamento da segurança pública.
4: A Comissão de Constituição e Justiça deve concluir a votação da PEC da Segurança na próxima reunião.
7: Eleições 2026.
1: Você já se perguntou por que nunca viu propaganda eleitoral de algum determinado partido na televisão?
2: Pode ser que ele não tenha cumprido as exigências da legislação para ter direito ao horário gratuito. A repórter Lana Dias explica.
8: Para ter acesso ao horário eleitoral, o partido ou a federação precisa ter cumprido na eleição de 2022 pelo menos um desses critérios. Eleição de no mínimo 11 deputados federais distribuídos em pelo menos 9 unidades da federação ou receba ao menos 2% dos votos válidos nas eleições para a Câmara dos Deputados, distribuídos de novo em 9 unidades da federação, com um mínimo de 1% dos votos em cada uma delas. O consultor legislativo do Senado, Arlindo Fernandes, explicou que a aplicação da regra dos votos para a Câmara está sendo de forma gradual, desde 2018.
9: Quando começou a ser aplicada essa cláusula de desempenho, era, na primeira eleição, era 1,5%, depois na segunda eleição 2%, na eleição deste ano de 26, será exigido 2,5% e a partir de 2030 vai ficar a cláusula permanente que é 3% do eleitorado.
8: Vale lembrar que o fundo partidário e o fundo eleitoral são coisas diferentes. O partidário é destinado às despesas rotineiras das legendas e o eleitoral

0: É direito de todos os partidos, exclusivo ao financiamento de campanhas de candidatos e candidatas durante o ano de eleição.
1: E daqui a menos de um mês, brasileiras e brasileiros vão às urnas, mas nem todos os eleitores são obrigados a votar. O voto é facultativo para jovens de 16 e 17 anos, pessoas analfabetas e eleitores a partir dos 70 anos.
2: Quem está nesses grupos e não comparecer às urnas?

0: com edição de Paula Groba e trabalhos técnicos de Eliseu Caires. O Jornal do Senado fica por aqui. Acompanhe agora as notícias da Câmara dos Deputados. Boa noite.
1: Boa noite e até amanhã.
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3: Presidente Hugo Mota reitera confiança no sistema eleitoral brasileiro.
4: Avança a proposta que cria faixa exclusiva para motos em vias urbanas.
3: Audiência na Câmara debate instituição do Dia Nacional da Acupuntura.
4: Parlamentares analisam ações de regulamentação e ajuste na economia.
3: Boa noite. Afonso Florence, do PT da Bahia, apoia projeto que flexibiliza as regras do arcabouço fiscal e da lei de responsabilidade fiscal. A medida, segundo o deputado, protege investimentos públicos e agências reguladoras.
4: De acordo com Afonso Florence, o objetivo é retirar os gastos de capital e parte das despesas de autarquias, custeadas com receitas próprias, dos limites de contingenciamento e do teto de gastos da União. Ele acredita que a medida garante a continuidade de obras essenciais para o país.
3: Rodrigo de Castro, do União de Minas Gerais, celebra a sanção de lei que reduziu as alíquotas do PIS/PASEP e da COFINS incidentes sobre a indústria química e petroquímica brasileira. Ele avalia que a medida protege a competitividade da produção nacional.
4: Rodrigo de Castro explica que o texto limita a redução ao ano de 2026, antes da entrada em vigor das novas regras tributárias para o setor. Ele aponta que a lei mantém benefícios tributários para o setor durante a transição para um novo programa de incentivo previsto para 2027.
3: André Abdon, do PP do Amapá, ressalta a importância da lei que permite ao governo federal reduzir tributos sobre combustíveis sem comprometer as contas públicas. O objetivo da matéria, recém-aprovada, é reduzir os impactos econômicos decorrentes do conflito no Oriente Médio.
4: André Abdon avalia que a medida pode ajudar a conter os efeitos da alta internacional do petróleo sobre os preços no Brasil. O texto autoriza o uso de receitas extras para compensar a perda de arrecadação, alcançando tributos cobrados em 2026 sobre diesel, biodiesel, gasolina e etanol.
3: João Maia, do PP do Rio Grande do Norte, celebra a aprovação da lei que flexibiliza regras fiscais para áreas de livre comércio no ano de 2026. A medida alcança propostas em que a perda de arrecadação já esteja prevista no orçamento.
4: João Maia ressalta que a norma também afasta limitações fiscais para apresentação de propostas sobre licença paternidade e salário paternidade, desde que respeitadas as exigências previstas na Constituição Federal.
2: Relações Exteriores.
3: Fernando Coelho Filho, do União de Pernambuco, defende a instalação da frente parlamentar em apoio à integração entre a União Europeia e o Mercosul. Ele sustenta que o objetivo é acompanhar o processo de implementação do acordo entre os dois blocos assinado em 2025.
4: De acordo com Fernando Coelho Filho, o bloco de livre comércio abrange cerca de 718 milhões de pessoas e beneficiará setores como indústria, mineração e agronegócio. O deputado acredita que a frente será fundamental para garantir que o acordo traga benefícios para o Brasil.
2: Saúde.
3: Profissionais de saúde ouvidos pela Comissão de Cultura da Câmara apoiaram a criação de um Dia Nacional da Acupuntura. O tema foi debatido em audiência pública, como detalha o repórter Luiz Cláudio Canuto.
5: O dia 22 de novembro pode se tornar o Dia Nacional da Acupuntura e do Acupunturista no Brasil. É o que prevê projeto em discussão na Comissão de Cultura da Câmara dos Deputados. Nesse mesmo dia, em 87, foi fundada a Federação Mundial das Sociedades de Acupuntura e Moxabustão, que é uma técnica terapêutica da medicina tradicional chinesa que usa o calor gerado pela queima de uma erva para estimular pontos de acupuntura. A acupuntura é o conjunto de técnicas e terapias para estimular pontos específicos do corpo humano com agulhas, com o objetivo de manter o equilíbrio físico e mental. O pedido para a oficialização do Dia da Acupuntura, em lei, foi feito por instituições que representam a acupuntura no Brasil. CNAA, Conselho Nacional de Autorregulamentação da Acupuntura, a SBA, Sociedade Brasileira de Acupuntura, e a FENAB, Federação de Acupuntura do Brasil e Práticas Integrativas. Existem mais de 370 mil acupunturistas no país. Uma audiência pública na Câmara discutiu a relevância da acupuntura e da medicina tradicional chinesa na saúde pública brasileira. A relatora da proposta, deputada Érica Cocai, do PT do Distrito Federal, concordou com a sugestão.
6: Eu, na condição de